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1: Uma nova fase do Plano Brasil Soberano terá 18 bilhões e meio de reais em linhas de financiamento para atender empresas afetadas pelas tarifas aplicadas pelos Estados Unidos em suas exportações.
0: A medida também inclui empresas prejudicadas por conflitos internacionais, especialmente em países do Golfo Pérsico.
1: Entre os principais setores estão madeira, carvão, máquinas e equipamentos elétricos, cerâmicas, plásticos, calçados, papel e açúcar.
2: Com a assinatura da medida provisória, a sanção da lei que criou o Programa Brasil Soberano, 18 bilhões e 500 milhões de reais serão liberados por meio de novas linhas de crédito. Segundo o ministro do Planejamento e Orçamento, Bruno Moretti, os setores atendidos foram divididos em três grupos.
3: Os afetados pelas tarifas comerciais, setores industriais estratégicos, como de químico, farmacêutico, setor automotivo, minerais críticos, fertilizantes e, por fim, um grupo de empresas afetadas pelas exportações para o Golfo Pérsico.
2: Do total previsto, 13 bilhões e 500 milhões virão do Tesouro Nacional e 5 bilhões serão aportados pelo Banco Nacional de Desenvolvimento Econômico e Social. O ministro da Fazenda, Dario Durigan, explica que os créditos serão liberados gradualmente pelo BNDES.
4: A gente está usando recursos que já foram mobilizados para o BNDES, em especial, por exemplo, no Brasil Soberano 1, e que não foram utilizados então. Nós vamos atendendo à medida em que a necessidade aparecer, avaliando a necessidade de maneira bastante pontual e proporcional.
2: Os recursos poderão ser utilizados em 6 linhas de crédito com juros entre 3% e 9,8% ao ano e vão apoiar, por exemplo, empresas que querem manter suas operações enquanto reorganizam as vendas ou servir para a compra de máquinas e investimentos produtivos. O ministro do Desenvolvimento, Indústria, Comércio e Serviços, Márcio Elias Rosa, destacou que o programa atende a uma reivindicação apresentada por 22 setores produtivos.
5: Uma reivindicação de todos os setores, para que nós tivéssemos essa linha de crédito, acesso a essa linha, capaz de aplacar um pouco. Nós vamos continuar lá no MDIC, dialogando com o setor privado, com todos os setores atingidos e não atingidos.
2: A tarifa adicional de 25% dos Estados Unidos sobre parte dos produtos brasileiros exportados ao país entrou em vigor nesta quarta-feira. A medida atinge itens como etanol, máquinas agrícolas, açúcar orgânico, calçados, vestuário, papel, máquinas elétricas e produtos de aço. A sobretaxa será cobrada dos importadores americanos no momento em que os produtos brasileiros entrarem nos Estados Unidos. Reportagem Gabriela Noronha.
0: E o Ministério da Pesca e Aquicultura informou que determinados tipos de peixes e crustáceos ficaram de fora da lista dos setores atingidos pela tarifa de 25% imposta pelos Estados Unidos aos produtos brasileiros.
1: Entre eles estão a tilápia fresca ou refrigerada, albacora bandolim e lagosta congelada.
0: Estão na lista de itens sujeitos à nova tarifa o filé de tilápia congelado e lagostas vivas, frescas ou refrigeradas.
1: A relação completa dos produtos está disponível em gov.br/mpa.
0: O Brasil registra 741 casos de feminicídio no primeiro semestre deste ano, uma redução de 2,5% em relação ao mesmo período do ano passado.
1: Os resultados foram divulgados hoje pelos Ministérios da Justiça e Segurança Pública e o das Mulheres.
6: Os dados são referentes ao período de janeiro a junho deste ano. O Brasil registrou 741 casos de feminicídio no primeiro semestre, uma redução de 2,5% em comparação ao mesmo período de 2025. Os indicadores são do Monitoramento Nacional da Violência contra a Mulher, elaborado com base no Sistema Nacional de Informações de Segurança Pública. Na divisão por regiões, o Norte teve o maior índice de queda, com 20%, seguido do Nordeste, com 19,9%. A gerente do projeto Mulher Segura, Fernanda Antonucci, ressalta a importância do acompanhamento constante desses índices estatísticos.
7: A redução de 2,5% 2,5% dos casos de feminicídio demonstra que o enfrentamento à violência contra a mulher exige ações coordenadas, integradas entre os entes federativos e as instituições responsáveis pela proteção das mulheres.
6: O levantamento também contabilizou 20.441

0: prisões entre fevereiro e julho. Desse total, mais de 16 mil foram feitas em flagrante e mais de 4 mil por mandados judiciais. O monitoramento indicou que foram realizados mais de 92 mil atendimentos a vítimas e o acompanhamento de 55 mil medidas protetivas em todo o país. De acordo com Fernanda Antonucci, gerente do projeto Mulher Segura, o resultado mostra a relevância do acompanhamento dos indicadores.
1: Recebemos esse resultado com responsabilidade. Cada feminicídio evitado representa uma vida preservada, uma família protegida e uma mulher que pôde continuar sua trajetória com segurança e dignidade.
0: Os dados completos do Monitoramento Nacional da Violência contra a Mulher estão disponíveis nos canais oficiais do Ministério da Justiça e Segurança Pública e do Ministério das Mulheres. Com reportagem de Edinaldo Júnior, Márcia Fernandes, para a Voz do Brasil.
2: Vale lembrar que o Ligue 180 é o principal canal de denúncias e acolhimento em casos de violência contra a mulher.
3: A ligação é gratuita e o serviço funciona 24 horas por dia, todos os dias da semana.
2: Além do atendimento por telefone, o canal também recebe mensagens pelo WhatsApp no número 61 96100 0180.
3: O preço do tomate caiu 15,85% nas principais centrais de abastecimento, as CEASAs, no país no mês de junho.
2: É o que mostra o sétimo boletim Hortigranjeiro, divulgado hoje pela Companhia Nacional de Abastecimento, a Conab.
3: De acordo com um levantamento, o quilo do produto foi comercializado em média por R$ 5,59 no atacado.
2: Além do tomate, a melancia, a laranja e a maçã também ficaram mais baratas.
3: Segundo a Conab, a redução dos preços é reflexo do aumento da oferta e da menor demanda por algumas frutas no período analisado, como explica a analista de mercado da companhia, Flávia Starling.
4: Em relação aos preços das principais frutas, a laranja apresentou uma desvalorização de 13,20%. Já a maçã, o que aconteceu? Houve a finalização da colheita tanto da variedade Fuji quanto da variedade Gala, aumentando a oferta e com isso os preços também reduziram em consequência. Já a melancia, dentre as frutas, foi a que apresentou a maior desvalorização. Houve queda tanto nos preços quanto na comercialização. Todas as frutas apresentaram desvalorização nas suas cotações da média mensal ponderada, com exceção da banana. A banana, ela apresentou incremento de 2,10% devido à menor oferta.
2: Hoje a Voz do Brasil completa 91 anos.
3: Já mudou de nome, de formato e até de horário, mas o compromisso com o cidadão permanece.
2: Aqui pelas ondas do rádio e atualmente também por meio de outras plataformas, é possível saber sobre as principais políticas públicas e serviços do governo.
3: Como sempre, foi ao longo dessas mais de 9 décadas.
5: Em 22 de julho de 1935, foi ao ar pela primeira vez o programa de rádio mais antigo do país. Estreou durante a presidência de Getúlio Vargas para divulgar os principais atos do governo.
6: Na Rede Brasileira de Rádio Difusão, a Voz do Brasil.
5: Ao longo dos anos, o programa passou a contar também com notícias do Poder Legislativo, do Judiciário e uma pequena participação do Tribunal de Contas da União. Mudou o nome, o formato, mas a missão permaneceu a mesma ao longo desses 91 anos. Levar informações oficiais aos brasileiros de todos os cantos do país.
7: O excelentíssimo senhor presidente da República, Tancredo de Almeida Neves, faleceu esta noite.
8: O Brasil tem uma nova Constituição. O
9: presidente Fernando Henrique condecora os pentacampeões.
5: No sul do Brasil, o pescador Márcio Prudêncio Constantino, de Balneário Rincão, em Santa Catarina, está sempre sintonizado.
10: Traz a informação precisa, sem distorção, sem fake news, traz as informações mais relevantes para o cidadão brasileiro que tem acessibilidade em qualquer local, que a gente aqui do Sul às vezes não sabe o que está acontecendo no Norte. As atualizações de programas, o que vai acontecer, programas sociais, ele abrange tudo, então quem escuta ali sabe que o que está acontecendo é realmente para mim é sem igual.
5: Um dos principais objetivos da Voz do Brasil é fazer com que os cidadãos conheçam os serviços públicos a que eles têm direito, não importa o local onde moram ou sua condição de vida, como no caso do pescador Márcio Constantino.
10: É ali que vai saber não só dos pescadores, que é a minha modalidade, mas de toda a categoria. É muita informação que é noticiada e às vezes as pessoas, por falta dessa informação, não vão nem procurar os seus benefícios, seus direitos. Normalmente a gente já escuta de primeira mão Brandão, na Voz do Brasil, e depois é só ir de atrás, aqui que a gente já está bem informado, né?
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5: Ao longo dessas décadas, o programa se modernizou e hoje é multiplataforma. Está disponível também na internet em tempo real e nas redes sociais. Mas o rádio continua sendo a marca registrada do programa e está entre as memórias mais saudosas da agricultora familiar Maria Santos Almeida, de 57 anos.
12: A gente se criou ouvindo a Voz do Brasil, porque a gente tinha somente o rádio, nem televisão a gente não tinha. Então, no horário da tardinha, a gente tinha o compromisso de ficar inteirado com aquelas notícias que se passava e que a gente, então, ficava sabendo somente pelo programa, pela Voz do Brasil. Atualização sobre saúde, sobre política, sobre programas sociais, que a gente na época até nem entendia.
5: Maria Almeida não só passou a entender dos programas sociais, como tornou-se beneficiária. Foi pelas ondas do rádio que ela soube, por exemplo, do Programa Nacional de Fortalecimento da Agricultura Familiar, o PRONAF.
12: Desde bem antes de eu me aposentar, de 20 e poucos anos, impacta bastante a gente e todos os agricultores, e ele nos dá a certeza de que aquilo ali foi atualizado, falou na Voz do Brasil, para nós está falado.
5: Na outra ponta do país, em Oeiras, no Pará, o jornalista Cristivan Alves tem uma relação com a Voz do Brasil que é também afetiva.
13: Desde a infância, no meu território quilombola, a gente ouve a Voz do Brasil, né? Isso no período quando a gente era criança e vem atravessando a nossa geração todinha, né? Eu, como um comunicador quilombola aqui da Amazônia, a gente traz uma referência afetiva, né, no jornalismo brasileiro quando se fala em Voz do Brasil, né?
5: Depois de quase 60 anos de obrigatoriedade da transmissão às 19 horas, em 2018, o horário de veiculação da Voz do Brasil ganhou flexibilidade. O programa continua sendo transmitido ao vivo às 19 horas, mas as emissoras têm liberdade para iniciar a transmissão até às 21 horas. Independente disso, ao toque da trilha, todo brasileiro, em todos os cantos do país, já sabe o que vem na sequência. Reportagem Natália Koslick.
2: Por causa dos riscos de incêndios florestais durante o período de estiagem, o IBAMA orienta propriedades rurais para prevenir o fogo.
3: E alerta para as multas e interdições em caso de descumprimento de medidas de combate aos incêndios.
14: Com a chegada do período de estiagem, aumenta o risco de incêndios florestais em diversas regiões do país. A prevenção é uma das principais formas de reduzir a ocorrência e a propagação do fogo. O IBAMA publicou editais de notificação preventiva destinados a proprietários de imóveis rurais localizados em áreas de maior vulnerabilidade. O presidente do IBAMA, Jair Schmidt, explica qual o objetivo do edital.
15: Como é que o IBAMA faz isso? E faz uma notificação para essas propriedades para que elas adotem medidas preventivas para evitar os incêndios, mas também que realizem os planos, né, de operacionais voltados a combater esses incêndios caso eles ocorram.
14: Os editais reforçam obrigações previstas na legislação ambiental. Entre as orientações estão a proibição do uso do fogo sem autorização, a redução do acúmulo de vegetação seca, a proteção de áreas de preservação, a implantação de aceiros quando tecnicamente recomendados, o monitoramento das propriedades, a capacitação de trabalhadores e a comunicação imediata às autoridades em caso de incêndio. O presidente Jair Schmidt destaca que durante o período seco, medidas preventivas ajudam a reduzir o risco de incêndios florestais. A prevenção depende da atuação dos órgãos ambientais, dos proprietários rurais e da população. E a adoção antecipada dessas medidas contribui para proteger pessoas, propriedades e o meio ambiente.
15: O IBAMA notificou 11.805 propriedades rurais no Pantanal, na Amazônia e no Cerrado, se ocorreu alguma queima naquele local. Se não houver autorização, essas áreas elas podem sofrer fiscalização e as pessoas serem multadas, serem autuadas, serem área embargada ou algum equipamento material também apreendido.
14: O monitoramento também utiliza imagens de satélite e sistemas de sensoriamento remoto para identificar focos de calor, acompanhar áreas de risco e apoiar as ações de fiscalização. Reportagem Pablo Mundim.
3: E a fumaça dos incêndios florestais pode afetar a saúde, especialmente em períodos de piora da qualidade do ar.
2: Para orientar a população, o Ministério da Saúde disponibiliza documento com alerta e recomendações para a população em caso de queimadas e incêndios florestais.
3: Entre as principais recomendações estão acompanhar as previsões meteorológicas e os alertas oficiais sobre queimadas e qualidade do ar, além de beber água regularmente para manter as vias respiratórias hidratadas.
2: Também é importante evitar atividades físicas e esforços intensos ao ar livre quando a qualidade do ar estiver comprometida e priorizar a permanência em ambientes internos e protegidos da fumaça.
3: O documento pode ser encontrado em gov.br/saúde.
2: Sabonete, shampoo, cremes para cabelos ou para pele. Todos esses produtos atraem a atenção do consumidor.
3: Mas na hora de comprar, é preciso ficar atento ao selo da Anvisa, que é responsável por regulamentar os cosméticos.
2: Para garantir a segurança de quem compra, a agência atualiza substâncias que podem ser utilizadas nesses produtos.
16: Eles fazem parte do cotidiano, mas em alguns casos podem se tornar vilões da saúde. Os produtos de higiene pessoal, cosméticos e perfumes comercializados no país são regulamentados e fiscalizados pela Agência Nacional de Vigilância Sanitária, que acabou de atualizar as listas de substâncias restritas e proibidas na fabricação desses itens. O gerente-geral de cosméticos e saneantes da Anvisa, Bruno Rios, explica que essa lista está sempre passando por atualizações.
17: Tanto de proibitivos quanto de restritivos, ela é uma lista viva. Então a gente está sempre acompanhando novos estudos, novas evidências científicas, novos modelos regulatórios. Então sempre quando há novos estudos, a gente corre atrás para poder fazer uma nova avaliação daquela substância para ver se de fato ela ainda é uma substância segura e que ela ainda pode ser utilizada nos cosméticos que serão oferecidos para a população.
16: Entre os problemas que podem ser ocasionados pelo uso de produtos irregulares estão as alergias e dermatites de contato. Para evitar reações adversas, é importante observar se o produto tem um registro na Agência Nacional de Vigilância Sanitária, além das condições em que ele é armazenado e vendido. Como explica a médica dermatologista e primeira secretária da Sociedade Brasileira de Dermatologia, Rosana Lazzarini.
18: Se você está comprando um produto numa farmácia ou numa loja e ele está exposto ao sol, a chance de ter a transformação de alguma substância dentro desse cosmético e ela se tornar um alérgeno aumenta. Então, eu acho que são cuidados também que têm que ser tomados, né? Observar a procedência, está aprovado pela Anvisa, observar se como que foi armazenado esse produto.
16: As substâncias que se tornaram restritas só poderão estar presentes na fórmula dos cosméticos e produtos de higiene pessoal em condições e limites explícitos. Já os itens proibidos deverão ser banidos desse mercado. As listas de substâncias restritas e proibidas estão disponíveis na página da Anvisa na internet, em gov.br/anvisa. No site, também é possível fazer denúncias sobre produtos comercializados que não tenham selo da Anvisa ou relatar reações adversas causadas por produtos regulamentados. Reportagem Luana Karen.
3: 22 de julho é o Dia Internacional do Trabalho Doméstico.
2: De acordo com dados do IBGE, são mais de 5 milhões de trabalhadores e trabalhadoras domésticas no país.
3: E você sabia que o registro na carteira de trabalho e a garantia de salário mínimo são direitos obrigatórios no Brasil?
2: Saiba mais sobre as principais leis que regem a categoria e o que empregadores e funcionários devem fazer para assegurar contratos dentro da legislação.
19: O Brasil acumula 5,6 milhões de pessoas que atuam no trabalho doméstico remunerado, segundo dados da Pesquisa Nacional por Amostra de Domicílios Contínua, referentes ao quarto trimestre de 2025. O setor é amplamente feminino. 92% da categoria é composta por mulheres. Desse total, 68% são mulheres negras. O rendimento médio mensal das trabalhadoras domésticas ficou em R$ 1.335. Cerca de 76% das trabalhadoras não possuem carteira assinada e 65% não realizam contribuições para a Previdência Social. Para combater a informalidade e assegurar proteção social, os direitos dos empregados domésticos foram regulamentados e foi criado o Simples Doméstico, integrado ao portal E-Social. O cadastro na plataforma é uma obrigação do empregador. É ele quem deve emitir mensalmente a guia de recolhimento dos impostos e do Fundo de Garantia por Tempo de Serviço, o FGTS. O registro na carteira de trabalho é obrigatório desde o primeiro dia do contrato. Após um período de 12 meses, o empregado tem direito a 30 dias de férias remuneradas. No caso da trabalhadora gestante, ela tem direito a 120 dias de licença maternidade, sem prejuízo do emprego e do salário. Para cadastrar o funcionário ou tirar dúvidas sobre o cálculo de verbas, acesse esocial.gov.br ou consulte os canais de atendimento do Ministério do Trabalho e Emprego. Edinaldo Júnior para a Voz do Brasil.
3: Estão abertas até 6 de agosto as inscrições para cursos de formação de lideranças quilombolas e ciganas.
2: O objetivo é capacitar essas pessoas para atuarem na gestão territorial, no controle social e na execução de políticas públicas de igualdade racial.
3: Os cursos serão realizados em formato que combina atividades presenciais e práticas nos territórios.
2: Estão sendo ofertadas 70 vagas ao todo, com bolsas mensais de R$ 1.000 para os participantes selecionados.
3: As inscrições devem ser feitas pela internet. Os editais podem ser encontrados no site gov.br/igualdade racial.
2: E essas foram as notícias do Governo Federal.
3: Uma realização da Secretaria de Comunicação Social da Presidência da República.
2: Com produção da Empresa Brasil de Comunicação.
3: Fique agora com o Minuto do TCU e em seguida as notícias do Poder Judiciário e do Congresso Nacional. Boa noite.
2: Boa noite e até amanhã.
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21: Minuto do TCU.
22: O Tribunal de Contas da União lançou um novo portal para ampliar a transparência sobre o uso da inteligência artificial no setor público. A plataforma mostra como o TCU utiliza essa tecnologia em auditorias, atividades internas e serviços prestados à sociedade. O site reúne informações sobre as ferramentas de inteligência artificial em uso, os resultados alcançados e as regras adotadas para garantir o uso responsável da tecnologia. Também apresenta medidas de segurança, governança e proteção de dados. O objetivo é compartilhar experiências, estimular boas práticas e apoiar outros órgãos públicos a usarem a tecnologia com transparência, ética e responsabilidade. O portal é aberto ao público e pode ser consultado por gestores, pesquisadores, estudantes e qualquer cidadão interessado. Saiba mais em tcu.gov.br.
21: TCU, fiscalização a serviço da sociedade. 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
23: CNJ lança central de vagas e emprega lab no Rio Grande do Norte.
24: Eleições 2026. Material de campanha impresso para pleito majoritário também deve ser produzido em braille.
23: Justiça determina a indenização ao filho de João Cândido.
24: Boa noite, eu sou Marcela Luiza.
23: E eu sou Walter Lima e conduzo esta edição em comemoração aos 91 anos da Voz do Brasil.
24: O Conselho Nacional de Justiça lançou no Rio Grande do Norte duas novas iniciativas do Plano Pena Justa para enfrentar a superlotação do sistema prisional.
23: As ações também buscam reduzir a reincidência criminal. Judite Aragão.
25: Uma das medidas anunciadas é a Central de Regulação de Vagas. O sistema organiza o ingresso de pessoas no sistema prisional de acordo com a capacidade de cada unidade e amplia o uso de alternativas penais quando possível. Outra iniciativa apresentada foi o Emprega Lab, espaço de articulação entre judiciário, executivo, setor produtivo e sociedade civil para ampliar oportunidades de qualificação profissional e emprego para pessoas privadas de liberdade e egressas do sistema prisional. No Rio Grande do Norte, o cenário evidencia a necessidade dessas medidas. Atualmente, o estado tem quase 7.900 pessoas presas para pouco mais de 5 mil vagas.
0: Pais não precisam esperar filha completar 18 anos para que ela mesma saque a indenização por danos morais recebida em razão do atraso de voo.
1: A decisão é do STJ, Fátima Uchoa.
4: Ao reformar acórdão do Tribunal de Justiça de São Paulo, a terceira turma do STJ considerou que não havia motivo que justificasse a retenção do dinheiro. Assim, por unanimidade, o colegiado seguiu o voto do relator ministro Humberto Martins, para quem o Tribunal Estadual contrariou o entendimento consolidado do STJ, no sentido de que os pais podem administrar os bens dos filhos menores, segundo o Código Civil, e, em regra, tem o direito de sacar valores de indenização destinados a eles.
0: Material de campanha impresso para a eleição majoritária também deve ser produzido em braille.
1: TSE divulga percentuais que servirão de base para a aplicação da regra. Estevão Furtado.
6: Nas eleições de 2026, a propaganda eleitoral impressa para cargos majoritários também deverá ser acessível às pessoas com deficiência visual. A regra determina que partidos, federações e candidaturas produzam material em braille de acordo com o percentual de eleitores com deficiência visual de cada localidade. Segundo a Justiça Eleitoral, o Brasil tem mais de 319 mil eleitoras e eleitores com deficiência visual. A medida busca ampliar a inclusão e garantir mais acessibilidade durante a campanha.
0: Engenheiro acusado injustamente de favorecer o filho obtém indenização.
1: Para a primeira turma do TST, a acusação foi infundada e atingiu a honra e a reputação do empregado. Mila Amaral.
7: A primeira turma do Tribunal Superior do Trabalho aumentou de 50 mil para 200 mil reais a indenização por danos morais a um engenheiro da Petrobras. Ele foi demitido por justa causa em 2015, acusado de favorecer a empresa do filho na escolha de softwares usado pela estatal. O TRT do Rio havia anulado a dispensa por falta de provas, mas manteve o valor baixo da reparação. No TST, o entendimento foi de que a empresa, além de não apresentar provas concretas, não garantiu também o direito de defesa, afetando a honra de um profissional com mais de 30 anos de carreira.
0: Justiça acolhe parcialmente parecer do MPF e determina indenização ao filho de João Cândido.
1: A União foi condenada a pagar 300 mil reais de indenização por danos morais. Vanessa Pereira.
8: Em 2024, a Marinha enviou um documento para a Câmara dos Deputados classificando a revolta da Chibata como uma, abre aspas, deplorável página da história nacional, fecha aspas, e desqualificando os participantes da revolta. Na sentença, a Justiça Federal no Rio de Janeiro reconheceu que as expressões utilizadas pela Força Naval extrapolaram o direito à manifestação institucional e causaram dano moral ao descendente direto de João Cândido, e condenou a União ao pagamento de 300 mil reais de indenização por danos morais.
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0: Uma boa noite.
1: E até amanhã.
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28: Eu sou Humberto Pinheiro e estes são os destaques de hoje do Jornal do Senado, que começa agora. Publicidade de apostas esportivas ganha alerta sobre os riscos do vício. Combate à violência doméstica avança com projetos aprovados na Comissão de Constituição e Justiça. Governo libera 547 milhões para ressarcir aposentados do INSS. Boa noite. As publicidades de empresas de apostas esportivas, as bets, passaram a exibir mensagens de alerta sobre os riscos do vício e das perdas financeiras. A medida busca informar os apostadores e incentivar o jogo responsável. Os avisos passam a fazer parte das regras para a divulgação das plataformas de apostas e têm como objetivo alertar a população sobre os possíveis impactos do jogo compulsivo. Repórter Rodrigo Rezende.
5: As publicidades de empresas de apostas, as chamadas bets, devem conter, a partir de agora, uma das seguintes frases. Ministério da Fazenda adverte: apostar faz você perder dinheiro. Ou, Ministério da Fazenda adverte: apostar pode causar dependência. Ou, Ministério da Fazenda adverte: aposta não é investimento. A iniciativa do governo quer atentar para os riscos do vício em apostas, como acontece no caso de medicamentos e cigarros. O senador Humberto Costa, do PT de Pernambuco, que já foi ministro da Saúde, alertou sobre o perigo imposto pela chamada ludopatia.
9: Já fizemos isso com o tabaco e avançamos muito. O Brasil diminuiu significativamente o número de fumantes. Passou da hora de fazer o mesmo em relação às apostas esportivas. Esse não é um debate ideológico. O vício não pergunta em quem alguém votou. O endividamento não distingue partidos.
5: As novas diretrizes do Ministério da Fazenda ainda proíbem que, durante a publicidade, aconteçam opiniões ou análises que induzam ou influenciem a realização de apostas.
28: Um projeto apresentado no Senado cria a cobrança social extrajudicial para facilitar a recuperação de dívidas de pequeno valor. A proposta busca oferecer uma alternativa mais simples e menos burocrática para a negociação de débitos. O objetivo é promover a inclusão financeira, estimular a regularização cadastral de cidadãos e empresas e reduzir a judicialização das cobranças. As informações com o repórter Douglas Castilho.
10: A proposta do senador Rogério Carvalho, do PT de Sergipe, prevê uma articulação com os cartórios de protesto, aqueles que o credor utiliza para cobrar dívidas sem ingressar na justiça, para promover soluções mais rápidas e menos burocráticas. A primeira e mais emergencial medida do texto determina o cancelamento automático de todas as dívidas que já tiveram sua exclusão autorizada nos últimos 10 anos, desde que atingidos os critérios previstos. Rogério Carvalho explicou o projeto e apresentou dados do alcance da proposta.
11: Facilita a negociação de dívidas de até meio salário mínimo com custos menores e sem burocracia. E mais, determina o cancelamento automático sem nenhum custo de registros de protestos pequenos que já tenham autorização de baixa há anos. Essa medida pode beneficiar 4 milhões e meio de famílias e mais de 1 milhão de pequenos empreendedores.
10: O alvo principal são as pequenas dívidas em atraso que geram restrições cadastrais desproporcionais, travando o acesso de cidadãos ao crédito, a financiamentos e muitas vezes dificultando a obtenção de emprego. O projeto aguarda encaminhamento para a comissão pertinente.
28: O governo federal editou uma medida provisória que libera mais recursos para ressarcir aposentados e pensionistas do INSS que sofreram descontos indevidos em seus benefícios. Para isso, foi aberto um crédito extraordinário de R$547 milhões. Os recursos serão usados para devolver os valores cobrados irregularmente dos segurados e garantir o pagamento dos ressarcimentos. A medida faz parte das ações do governo para reparar os prejuízos causados pelas fraudes identificadas no INSS. A reportagem é de Patrícia Oliveira.
12: A liberação dos recursos faz parte do processo de ressarcimento das vítimas do esquema investigado pela Polícia Federal na Operação Sem Desconto. Os recursos para a devolução vêm do orçamento da própria Seguridade Social. Para os senadores Alci Lucas, do PL do Distrito Federal, esses valores deveriam ser cobrados das entidades responsáveis pelos desvios.
2: e lembrou que mais beneficiários ainda aguardam a devolução.
3: Tem muito mais gente que ainda não recebeu. As reclamações foram 6,6 milhões de contestações. Então faltou mais de 1 bilhão e 850 para devolver.
2: Para saber se você tem direito ao reembolso, acesse o portal ou o aplicativo Meu INSS. Faça login com seu CPF e senha da conta gov.br e confira se há lançamentos na opção extrato de pagamento. A devolução é liberada em até 15 dias úteis.
13: O senador Paulo Paim, do PT do Rio Grande do Sul, defendeu o fim da escala 6x1 e a redução da jornada para 40 horas semanais, sem redução salarial. O parlamentar afirmou que a medida pode aumentar a produtividade e citou dados da Organização para a Cooperação e Desenvolvimento Econômico, a OCDE, segundo os quais países com menor carga horária anual, como a Alemanha, Dinamarca e Países Baixos, registram maior produtividade por hora trabalhada. Segundo o senador, a redução da jornada pode melhorar a qualidade de vida, reduzir a rotatividade nas empresas e fortalecer a competitividade da economia.
14: No Brasil, a média supera a 1.600 horas anuais. Mesmo assim, esses países produzem muito mais riqueza por hora trabalhada do que nós, o que investem em tecnologia, inovação, qualificação profissional.
13: Já o senador Eduardo Girão, do Novo do Ceará, pediu que a proposta de fim da escala 6x1 seja amplamente debatida antes de ser votada pelo Congresso. O parlamentar afirmou que é necessário ouvir trabalhadores, empregadores e representantes dos diversos setores da economia para avaliar os impactos da medida sobre o emprego, a competitividade e os custos de serviços e produtos. Girão também questionou argumentos que a mudança aumentaria a produtividade e citou estimativas apresentadas por setores como transporte e a panificação, que apontam possíveis aumentos de custos caso a proposta entre em vigor.
15: Tem alguma coisa muito estranha, muito esquisita nisso tudo e não é assim enfiar a goela abaixo. O pessoal que defende o fim da escala 6x1 dizer que vai aumentar a competitividade, vai aumentar a produtividade. Eu fico na pergunta, para quem?
13: A Comissão de Constituição e Justiça aprovou neste primeiro semestre um pacote com 7 projetos de lei voltados ao combate à violência doméstica e familiar e a ampliação da rede de proteção às mulheres e dependentes. As propostas alteram prazos de denúncia, criam cadastros de restrição, humanizam exames periciais e barram mecanismos de pressão institucional contra as vítimas. Mais detalhes com Bruno Lourenço.
16: Entre os projetos de lei aprovados na Comissão de Constituição e Justiça relacionados ao combate à violência doméstica e familiar, está o que dobra o prazo para que as mulheres formalizem queixas contra agressores, que passa de 6 meses para até 1 ano. No mesmo sentido de proteção contra coações, a comissão avalizou o projeto que proíbe juízes de agendarem de forma automática a audiência de retratação prevista na Lei Maria da Penha. A relatora, senadora Mara Gabrilli, do PSD de São Paulo, apontou que o agendamento sem o pedido expresso da vítima pode gerar pressão indevida.
17: A exigência de manifestação expressa da vítima para a realização da audiência de retratação e a condição de que essa manifestação ocorra antes do recebimento da denúncia previne possíveis pressões ou coações.
16: Outra iniciativa votada na CCJ determina que o prazo de prescrição para o crime de assédio sexual só comece a contar a partir do momento em que cessar o vínculo de subordinação profissional da vítima com o assediador. O colegiado ainda aprovou a criação de um cadastro nacional com dados de condenados por feminicídio, estupro e violência psicológica, e projeto que assegura a realização de exames de corpo de delito humanizados em IMLs e delegacias. O colegiado chancelou também a obrigação de divulgação governamental em massa do canal Ligue 180 e deu parecer favorável a projeto que impede a repatriação compulsória de menores para outros países caso haja comprovação de indícios de violência doméstica no local de origem estrangeira.
13: Com trabalhos técnicos de João Lira, o Jornal do Senado fica por aqui. Acompanhe agora as notícias da Câmara dos Deputados. Boa noite e até amanhã.
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4: Deputados reconhecem o hip-hop como manifestação da cultura brasileira.
18: Projeto prevê o uso de tecnologia 3D para reabilitação crânio-facial no SUS.
4: Avança na Câmara a proposta que cria a Política Nacional de Bioeconomia.
19: Boa noite. Comissão aprova projeto que visa incentivar o desenvolvimento econômico com uso sustentável de recursos naturais. A repórter Sofia Peçanha tem os detalhes da proposta.
20: A Comissão de Integração Nacional e Desenvolvimento Regional aprovou uma proposta que institui a Política Nacional de Bioeconomia. O projeto busca orientar o desenvolvimento econômico do país com base no uso sustentável dos recursos naturais. A bioeconomia é definida no texto como conjunto de produção, utilização e conservação de recursos biológicos, ciência, tecnologia e inovação para produzir bens e serviços de forma sustentável. Entre os objetivos estão a promoção do desenvolvimento nacional, regional e local, junto com a conservação da sociobiodiversidade e o fortalecimento da presença do país em mercados internacionais que exigem produtos com menor impacto ambiental. A relatora do projeto na comissão, a deputada Socorro Nery, do PP do Acre, destacou que a nova política ajuda a estruturar a transição para um novo modelo econômico.
21: Atende a uma lacuna de coordenação intergovernamental e de integração de instrumentos de fomento, informação e governança capazes de dar escala à transição para uma economia de baixo carbono, com valorização de ativos biológicos e geração de trabalho e renda em bases sustentáveis.
20: O projeto estabelece incentivos fiscais e tributários, como crédito, benefícios fiscais e estímulo às compras públicas de produtos sustentáveis. Parte dos recursos virá de fundos regionais, do Fundo Nacional sobre Mudança do Clima e de mecanismos ligados ao mercado de carbono. Além disso, o projeto prevê a criação de instrumentos para viabilizar a política, como um conselho, uma estratégia e um sistema nacional de bioeconomia para administrar os recursos e mapear oportunidades no setor. Segundo a relatora Socorro Nery, a bioeconomia deve ocupar papel estratégico no desenvolvimento nacional.
21: Que bioeconomia deve ser uma estratégia de desenvolvimento para o nosso país, mas ao mesmo tempo clarificando que bioeconomia está sempre relacionada à sustentabilidade ambiental e econômica e sempre ouvindo e escutando com a participação da sociedade brasileira.
20: A medida ainda prevê a inclusão de comunidades tradicionais, povos indígenas e agricultores familiares nas cadeias produtivas da bioeconomia, com foco na capacitação e geração de renda. A proposta determina que os planos de desenvolvimento regional da Amazônia, do Nordeste e do Centro-Oeste passem a incorporar diretrizes da bioeconomia. O projeto que cria a Política Nacional de Bioeconomia será analisado a seguir pela Comissão de Meio Ambiente e Desenvolvimento Sustentável. Da Rádio Câmara de Brasília, Sofia Peçanha.
4: Economia. Júlio Lopes, do PP do Rio de Janeiro, alerta para o avanço da pirataria, da falsificação e da sonegação, afirmando que essas práticas fortalecem o crime organizado e causam prejuízos bilionários aos cofres públicos. Ele destaca que produtos aparentemente inofensivos podem financiar redes criminosas.
19: Júlio Lopes também chama atenção para os riscos à saúde causados por bebidas e medicamentos falsificados. Para o deputado, a atuação das quadrilhas nesse mercado exige mais conscientização da população sobre a procedência dos produtos consumidos.
22: Nós estamos lutando muito aqui pela Comissão Externa do Brasil Legal, não só para conscientizar você que está nos ouvindo, que tem que tomar muito cuidado com a origem das bebidas, com a origem do consumo dos produtos e serviços que você contrata. E é muito importante que você se ajude, ajude a sociedade a se proteger dessa prática, que também, na área dos remédios hoje, tem um espaço enorme. E os remédios mais falsificados são os remédios dos cânceres e das doenças raras.
4: Segurança Pública. A Câmara dos Deputados aprovou proposta que impede que crimes de violência contra a mulher sejam considerados de pequeno dano e, com isso, deixem de ser punidos. A reportagem é de Paula Bittar.
23: A Comissão de Constituição e Justiça da Câmara aprovou um projeto que proíbe a aplicação do chamado princípio da insignificância a crimes de violência doméstica e familiar contra mulheres. Essa proibição, pela proposta, é inserida na Lei Maria da Penha. O princípio da insignificância, que também é conhecido como bagatela, prevê que crimes de pouca importância que causem dano pequeno não devem ser punidos. Uma súmula do Superior Tribunal de Justiça Justiça já determina que o princípio da insignificância não se aplica aos crimes ou contravenções penais praticados contra a mulher no contexto das relações domésticas. O objetivo da proposta é transformar o que hoje é um entendimento do tribunal em legislação. A autora do projeto, deputada Laura Carneiro, do PSD do Rio de Janeiro, explica que nenhuma forma de violência contra mulheres pode ser considerada insignificante.
0: Não existe insignificância quando se fala em mulher, em violência contra a mulher, principalmente no momento que a gente está vivendo, onde a cada 5 horas e 25 minutos uma mulher é morta no Brasil. Então, nunca é insignificante a violência, porque ela pode se transformar depois em vicaricídio ou em feminicídio. Por isso a importância desse projeto aprovado nessa casa.
23: O vicaricídio mencionado pela deputada é o ato de matar pessoas próximas a uma mulher, como filhos, dependentes ou outros parentes, com o objetivo de fazê-la sofrer. O termo foi incorporado pela legislação brasileira neste ano, após aprovação pelo Congresso, e a previsão de pena é de reclusão de 20 a 40 anos. A Lei Maria da Penha já impede a aplicação de penas alternativas brandas e punições que possam ser resolvidas apenas com pagamentos ou doações. O projeto que proíbe a aplicação do chamado princípio da insignificância a crimes de violência doméstica e familiar contra mulheres segue agora para a análise do Senado. Da Rádio Câmara, de Brasília, Paula Bittar.
26: Justiça.
19: Os deputados aprovaram a permissão para a prática privada do direito por advogados da União e o texto seguiu para análise do Senado. A repórter Maria Neves traz mais detalhes sobre o projeto aprovado.
1: A Comissão de Constituição e Justiça da Câmara dos Deputados aprovou o projeto que permite a integrantes de carreiras jurídicas federais exercerem a advocacia privada, fora de suas atribuições no serviço público. A proposta beneficia especificamente advogados da União, procuradores da Fazenda Nacional, procuradores federais e procuradores do Banco Central. As carreiras jurídicas da União exigem dos advogados dedicação exclusiva. O exercício da advocacia particular é proibido por lei. Mas, de acordo com a deputada Érica Cocai, do PT do Distrito Federal, nos estados e nos municípios não existe essa vedação. Por isso, ela considera que o projeto aprovado faz justiça para as carreiras da advocacia federal.
6: Nós precisamos romper essa condição que estabelece a ausência de isonomia dos profissionais das carreiras jurídicas da Advocacia Geral da União, que é bom lembrar que só em 2024 tiveram sucesso na sua atuação jurídica em quase 69% dos cargos e resgataram para a União quase 70 bilhões no mesmo ano de 2024. Portanto, nós não podemos perder esses profissionais. Esses profissionais não podem se sentir desestimulados de atuar para o benefício do próprio país.
1: Pelo texto aprovado, a advocacia fora do órgão federal de atuação não poderá ser exercida por advogados que ocupam cargo em comissão ou função de confiança. Além disso, os profissionais ficam impedidos de atuar contra a União, suas autarquias, fundações e empresas públicas. Para garantir a transparência, a Advocacia Geral da União deverá publicar em sua página na internet a lista atualizada de todos os profissionais que optarem por exercer a advocacia privada. Os interessados também deverão fazer uma comunicação prévia ao órgão antes de iniciar a atividade. A proposta determina ainda que o exercício da advocacia privada estará sujeito às orientações da Corregedoria Geral e da Comissão de Ética da AGU, além de obedecer ao Estatuto da Ordem dos Advogados do Brasil e à Lei de Conflitos de Interesses. Da Rádio Câmara de Brasília, Maria Neves.
26: Previdência.
4: Coronel Crisóstomo, do PL de Rondônia, destaca que foi o autor da proposta que deu origem à Comissão Parlamentar Mista de Inquérito que discutiu fraudes no INSS. Ele lembra que as investigações expuseram um esquema ilegal de descontos em benefícios de aposentados e pensionistas.
7: A consequência disso tudo é que o governo federal teve que bloquear todos os acessos a desconto não havendo mais desconto, até que seja julgado e decidido como fazer esse trabalho, sem a necessidade de sindicatos e associações voltarem a pedir o desconto no Instituto Nacional de Seguridade Social.
19: De acordo com o Coronel Crisóstomo, a suspensão de descontos não autorizados diretamente pelos segurados é uma vitória importante para proteger a renda de famílias mais vulneráveis. O deputado garante que o Congresso continuará fiscalizando o sistema previdenciário.
5: Trabalho.
4: Para Daniel Almeida, do PCdoB da Bahia, a redução da jornada de trabalho é a conquista mais importante das últimas décadas para a classe trabalhadora. Ele argumenta que a modernização da indústria e o ganho de produtividade com novas tecnologias justificam o reequilíbrio da escala no país.
8: Hoje você fabrica a mesma coisa com uma quantidade de horas trabalhadas muito menor do que há 38 anos atrás, quando a Constituição foi promulgada. E, portanto, os trabalhadores precisam participar da distribuição desta produtividade que as tecnologias conseguiram produzir. Portanto, é uma necessidade. De tempos em tempos, é preciso fazer esse equilíbrio para que os trabalhadores e a sociedade como um todo se beneficiem.
19: Daniel Almeida ressalta que garantir duas folgas semanais permite mais descanso, saúde e tempo livre para a qualificação profissional. O parlamentar também elogia a mobilização dos movimentos sociais e o apoio institucional do governo federal em favor da medida.
5: Cultura.
4: A Câmara aprovou o projeto que reconhece o hip-hop como manifestação da cultura brasileira. O repórter Antônio Vital acompanhou a votação.
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10: A Câmara dos Deputados aprovou o projeto que reconhece o hip-hop como manifestação da cultura nacional. O hip-hop é um movimento cultural e estilo de vida urbano que surgiu nas comunidades afro-americanas e latinas do bairro do Bronx, em Nova York, no início dos anos 70. Segundo o autor da proposta, deputado Pastor Henrique Vieira, do PSOL do Rio de Janeiro, mais do que apenas um gênero musical, o hip-hop é uma ferramenta de expressão política e social. No Brasil, o hip-hop começou na década de 80, principalmente em São Paulo, em locais de encontro de jovens negros, pobres e moradores de periferias. O movimento se expandiu para outras regiões do país, adquirindo características locais, inclusive no Nordeste, onde foi influenciado pelo repente ritmos caribenhos e jamaicanos. Ser reconhecido como manifestação da cultura nacional permite que o hip-hop seja contemplado nas políticas públicas, com possibilidade de ter acesso a leis de incentivo, linhas de crédito e fundos setoriais, sem contar a garantia de livre manifestação. O projeto recebeu parecer favorável do relator, deputado Inácio Arruda, do PCdoB do Ceará. Segundo ele, o movimento já é reconhecido oficialmente como manifestação cultural por estados e municípios. Para o autor do projeto, deputado Pastor Henrique Vieira, o reconhecimento oficial vai fomentar a cultura e evitar a criminalização do movimento.
11: Reconhecer o hip-hop como manifestação da cultura nacional é sair da chave da criminalização e entrar na chave do reconhecimento e da valorização. Porque o hip-hop vai acontecer e acontece independente do Estado. Mas cabe ao Estado, com política pública e investimento, ao invés de criminalizar, valorizar, fomentar e levar adiante.
10: O projeto que reconhece o hip-hop como manifestação da cultura nacional seguiu para análise do Senado. Da Rádio Câmara, de Brasília, Antônio Vital.
5: Educação.
19: Beto Preto, do PSD do Paraná, comemora a criação do curso de medicina no campus de Apucarana da Universidade Estadual do Paraná, a Unespar. O deputado aponta que a medida atende a uma reivindicação de mais de 50 anos do município.
24: É uma luta de mais de 50 anos do município de Apucarana, que agora parece que realmente chegou no êxito. A Unespar é a única universidade que ainda não tinha o curso de medicina e, a partir de agora, já são recursos liberados para a construção de um bloco de laboratórios, de salas de aula e também praticamente liberado a contratação dos professores via concurso, além de estarmos muito próximos da marcação do concurso vestibular para a entrada no primeiro semestre de 2027.
4: Beto Preto ressalta que, a partir de agora, toda a rede estadual de ensino superior do Paraná passa a contar com o curso público de medicina. Ele celebra o fato de a nova graduação ampliar a formação de profissionais de saúde no Vale do Ivaí, região geográfica composta por 26 municípios.
5: Saúde.
19: Programa para recuperar crânio e face com tecnologia 3D no SUS avança na Câmara. A reportagem é de Luiz Cláudio Canuto.
2: A Comissão de Ciência, Tecnologia e Inovação da Câmara dos Deputados aprovou o projeto que institui o Programa Nacional de Reabilitação Crânio-Facial com uso de tecnologia 3D no Sistema Único de Saúde. O colegiado seguiu o voto do relator, deputado Rui Falcão, do PT de São Paulo. A reabilitação recupera aspectos anatômicos, funcionais e estéticos de pacientes com alterações provocadas por tumores, sequelas de tratamento, traumatismos e anomalias congênitas. Pela proposta, o programa vai oferecer suporte psicossocial aos pacientes e incentivar o desenvolvimento de materiais e de processos de modelagem em três dimensões. A iniciativa seria implementada por meio de parcerias com instituições de ensino e pesquisa, públicas ou privadas, para pesquisa, desenvolvimento e aprimoramento de tecnologias. O autor do projeto é o deputado Zacarias Calil, de Goiás, que afirma que, por meio do uso de scanner 3D e de exames de imagem convencionais, como tomografia computadorizada e ressonância magnética, é possível criar um modelo da superfície do rosto e do crânio do paciente, por exemplo. Assim, é possível saber que estruturas anatômicas precisam de reparação com o design pessoal de próteses e simulação do resultado final antes do tratamento. O deputado, que também é cirurgião pediátrico, afirma que o modelo já é aplicado no Brasil.
3: Em Campinas, São Paulo, nós temos um centro de tecnologia e informação que pode trabalhar juntamente com isso. Aliás, eles já fazem esse procedimento pelo SUS, que é um avanço muito grande, né? Você pegar determinado tipo de tumor, fraturas e outras patologias, malformações, você analisar através de uma tecnologia dessa, antes de você, por exemplo, submeter o paciente a um procedimento cirúrgico. Então, um profissional ele vai saber exatamente de que maneira ele vai atuar nesse sentido. Inclusive mostrando para o paciente, esclarecendo, né, suas dúvidas de que maneira ele vai ser operado.
2: O autor da proposta diz que a técnica também pode ser aplicada na odontologia, cirurgia plástica, reconstrutiva, fonoaudiologia e reabilitação. Ele afirma que o impacto orçamentário não seria muito alto, porque a tecnologia, como já vem sendo utilizada, tende a diminuir o custo.
3: Se você tem um centro de tecnologia, informação, informática, que já faz pelo SUS, então a gente só vai praticamente complementar isso aí, né? Já existe, agora falta mais investimentos, né? E com isso aí a gente consegue, através dos recursos, emendas parlamentares, para ajudar esses centros de tratamento.
2: A proposta ainda vai ser analisada pelas comissões de saúde, de finanças e tributação e de Constituição e Justiça. Em princípio, ela não precisa passar pelo plenário. Da Rádio Câmara de Brasília, Luiz Cláudio Canuto.
5: Ciência e tecnologia.
4: Raimundo Santos, do PSD do Pará, defende projeto que institui a Semana Nacional da Consciência Digital Infantil. A iniciativa, segundo o deputado, visa orientar famílias e educadores sobre os riscos da exposição excessiva às telas e os perigos de crimes virtuais.
12: Hoje o mundo da internet é como se fosse uma extensão do mundo real. É uma praça pública onde tem todo tipo de informações úteis, mas também muita coisa nociva, principalmente a criança e adolescente. Dentro dessa política de educação digital, o projeto ele visa incluir uma semana de conscientização digital voltada para educadores, para a família, uma prevenção durante esta semana ao cyberbullying, aos crimes cibernéticos, também o combate à exposição a conteúdos impróprios, a promoção da saúde mental diante do uso excessivo de telas.
19: Raimundo Santos alerta que o uso desregulado das redes sociais provoca aumento de casos de ansiedade e depressão entre os mais jovens. A proposta já avançou por 3 comissões e aguarda análise na Comissão de Constituição e Justiça.
4: Termina agora o jornal Câmara dos Deputados, produzido pela Rádio Câmara, com trabalhos técnicos de Everson Urani e apresentação de Luciana Vieira e José Carlos Andrade. Uma ótima noite para você.
19: Uma boa noite. A Voz do Brasil está de volta amanhã.
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1: Em momentos de dificuldade, se fala muito na importância de compartilhar. E não levamos em conta que podemos ir muito mais além no quesito compartilhar. Conhecimento, carinho, atenção e esperança também são formas de doação. Às vezes o que precisamos é ser notados, ou um estímulo de esperança de que tudo irá se resolver. Pense nisso.
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0: gostou, faz barulho, gente! É lindo demais!
1: Tá aí mais uma do Marcação. Nós também estamos voltando pro mato.

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convidados que estão aí com a gente. 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
1: 5:56.
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14: Muito bom dia! 6:03, você está na 97.9. Verdes Campos, a rádio que eu sempre quis. Eu, Djalma Couto, é a bicharada. Vem comigo!
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14: E a bicharada canta aqui no estúdio da Verdinha! Quinta-feira, 23 de julho! Que coisa boa, bicharada dando bom dia pra vocês aí, meus seres viventes! Buenos dias, buenos menos, Rio Grande do Sul! Bom dia, gauchada! Bom dia, meus queridos e queridas ouvintes! Alô, alô, gauchada querida dos vales, da serra, do litoral. Já tá no ar aí, ó, o Bom Dia Verdes Campos de hoje, quintou, 23 de julho, 6:04. Eu, Djalma Couto, e a bicharada aqui do estúdio da Verdinha, neste momento, fazendo companhia para você através do seu rádio até às 7:30 da manhã, tocando aquelas músicas gaúchas tradicionais que tocam a nossa alma. Para começar o teu dia bem leve, bem leve, bem grato a Deus por mais um dia, mais um presente, essa dádiva que é viver, estar vivo, respirando. Obrigado, patrão velho lá de cima. E o Bom Dia Verdes Campos está chegando com muita alegria, prosa boa e música de boa qualidade também para embalar o começo da nossa manhã. Bora lá então, levanta, prepara o mate, agradece aí por mais um dia e vem comigo, porque se você não vem comigo, nada disso aqui faz sentido, porque aqui a parceria é de verdade. A Verdinha 97.9, a rádio que eu sempre quis, tá na sintonia do povo gaúcho, levantando cedo aí com todo mundo, né? Levando informação, animação e aquele baita repertório que faz bem pra alma. Então, aperta o volume aí, ó, porque até o Galo Dijas, né, Bibi? Vamos colocar o nome do nosso galo aí, é o galo do Bibi. É o Galo Dijas, rapaz. Esse galo aqui vai fazer sucesso demais, Bibi. Já, já. Eu conto pra vocês um pouco mais aqui do nosso Galo Dijas, que acabou de chegar aqui no Bom Dia Verdes Campos, alguns dias atrás aí, com força total e já tomou conta aqui do espaço, né? É, Bibi, vamos ter que batizar ele mesmo, né? Então é isso aí, então aperta aí o volume, porque o dia só tá começando, tá? Aumenta aí, aperta o volume. E aqui, a alegria campeira nunca tira folga. Bom dia, Rio Grande do Sul! Se desejar, também posso mandar aí um bom dia para você que está aí em todos os cantos do Brasil. Não é só no Rio Grande do Sul, a Verdinha ela é acompanhada pelo mundo afora, porque você pode também baixar o aplicativo no seu WhatsApp ou no seu celular, no seu Play Store, e você pode acompanhar as programações da Verdinha aí, ó, em qualquer lugar do mundo. Tem gente aí de Bahia, Goiás, Minas Gerais, Mato Grosso, sempre sintonizado com a gente aí no Bom Dia Verdes Campos, né? Então bora lá, vamos começar então, vamos começar o dia com Walter Moraes, a pedido do Galo Dijas, do Biba, do Bibi, Rebeldia, bom dia Rio Grande, já tô de volta.

Olha a briga aqui no estúdio, hein? Não estamos trabalhando. Bicharada não pode perder o controle, gente. 6 horas 11 minutos. Muito bom dia. Bugre do Mato, bora lá. Esse é o Bom Dia Verdes Campos de quinta-feira, 23 de julho. Quintão, meu povo. Bom dia, seu João. Bom dia, tia Marlene.

0: Gente, eu tenho que aqui, ó, compartilhar com vocês. Estou emocionado. Acabamos de celebrar um batismo. O batismo do meu afilhado, José Fernandes Bibi. É um ouvinte que tá aqui, ó, todos os dias com a gente aí, no Bom Dia Verdes Campos. E o galo dele, gente, vocês não fazem ideia. Ele manda aqui pra mim um vídeo ao vivo. É porque não tem como compartilhar com vocês o vídeo, mas eu vou compartilhar o áudio, né? E o galo dele dizendo, Bibi, que não pode falar o nome de Djalma Verdes Campos, que ele começa a cantar. E aí nós batizamos, né, Bibi? Acabamos de batizar o galo aqui como Galo Dijas. É o Galo Dijas, gente. E o galo é bonito, é charmoso. Olha só, gente. Vou compartilhar o vídeo, ó.
1: Canta lá pro Djalma. 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
0: Galo Dija, galo velho, rapaz. Ô, Bibi, eu, se o pessoal pudesse ver o vídeo, né, pra não ficar duvidando, gente, é incrível. É o Galo Dijas. Agora nós estamos, já batizamos aqui o Galo Dijas, né, Bibi? É, e o Bibi disse que vai arrumar aí, vai pôr ele pra cruzar, vai me dar um casalzinho de presente do Galo Dijas. Valeu, valeu, muito bom dia pra você que está aí no Bom Dia Verdes Campos. Vamos lá, vamos tocar o barco aqui, vamos seguir o fluxo, senão a gente atrasa, né? José Fernandes, Bibi, um abraço, muito obrigado pela parceria, muito obrigado por interagir dessa forma conosco aí no Bom Dia Verdes Campos, fazer a nossa manhã, o nosso programa muito mais feliz ainda. Bibi, aquele abraço, baita costela pra você, e agora estamos com o padre, hein? Tá bom? Cuida bem do meu afilhado aí, do Galo Dijas. Valeu, bom dia pra vocês aí. Noeli Machado de Canela, muito bom dia pra você. Nelson Matana, muito bom dia também, tchê. Nerci de Guaíba, Porto Alegre, minha querida, muito bom dia, que Deus te abençoe, sua quinta-feira seja extraordinária, a bicharada sempre agradece pelo teu carinho. João, do bairro Celulose de Canela, muito bom dia pra você, pra tia Marlene, um beijo, um abraço pra vocês, que vocês tenham uma quinta-feira extraordinária, que Deus abençoe vocês. Hélia Martins, de linha Café Três Coroas, muito bom dia, queridona! Espero que você esteja bem e que a sua quinta-feira em Três Coroas também, para todo mundo, e aquele abraço, e seja uma quinta-feira extraordinária. Nelson Correia, de Gramado, muito bom dia, é os guri da catequese. O Fernandes, o José Fernandes Bibi, já dei aquele abraço, né? Mandei aquele alô, alô, é isso aí. E esse é o Bom Dia Verdes Campos, é um programa de segunda a sexta, das 6 às 7h30 da manhã, tocando músicas gaúchas tradicionais. E vem comigo, porque se você não vem comigo, eu sou o Djalma Couto, pra você que não me conhece, aquele cara que gosta muito de você, eu é Bicharada, estamos aqui te esperando no 54999270979. Faça o seu pedido musical, manda o teu alô, manda o teu bom dia e manda mensagem pra aquela pessoa que você ama. Não perca tempo, hoje é o dia, tá? Hoje é o dia, hein? E aí, é o dia de... É o dia de quê? Aí fica na sua imaginação, tá bom? Vamos lá então com Cláudio, José Cláudio Machado, Campesino. É, é isso aí, Campesino, tá bom? Já já estamos de volta aí com mais interação com você aí, no 54999270979. 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

0: Ouvimos então aí Rebeldia com o inesquecível Walter Moraes. Retrata a lida do domador, né? A força do cavalo crioulo e a coragem do homem do campo. É uma canção que traduz a alma do Rio Grande do Sul, é ou não é? Valorizando nossas tradições e a vida nas estâncias. Coisa boa, aquele cheirinho de terra molhada, né? Ei, cheirinho de dinheiro! Aumenta aí, aumenta o volume. Você tá no Bom Dia Verdes Campos, tchê. Hoje é quinta-feira, 23 de julho. É, eu sou o Djalma Couto, aquele cara que gosta muito de você. Eu tô aqui animando a sua manhã. Bora lá, sacode a costela aí. Dá aquela sacudida no corpo, levanta a mão pro céu e agradece. E ouvimos também Campesino, né? É a eternia, a música com a voz aí de José Cláudio Machado. É isso aí, o inesquecível também, né? Que presta homenagem ao homem do campo, ao peão de estância, que enfrenta o trabalho com coragem, simplicidade e amor pela querência. Uma canção que traduz a alma do Rio Grande do Sul também e mantém vivas as nossas tradições. Beleza? É isso aí, vamos dar uma conferida então na temperatura do nosso, da previsão climática do nosso Rio Grande do Sul, para você poder sair, saber sair, como sair de casa hoje, se é de guarda-chuva, ou se é só uma capinha de leve, ou é um casaquinho. Para você que mora aí na Serra Gaúcha, começou friozinho, né? 12 graus aí. E vai com a máxima para 14, então vai ser um dia friozinho, gostoso, fresco, com aquela chuvinha leve, tá? Mais um dia de chuva! E Vale dos Sinos e Paranhana, pra quem tá aí, Igrejinha, Três Coroas, Taquara, Parobé, né? Aí 14 graus, e vai com a máxima pra 17, também com um dia nublado. Capital do Rio Grande do Sul, a Porto Alegre, linda e maravilhosa, capital do nosso estado, tá 15 graus neste momento, fazendo aí uma previsão com a máxima para 18, também com chuvinha por lá. E um dia nublado. E lá no litoral gaúcho, nas praias gaúchas, até que vai estar um dia parcialmente nublado. Vai ter sol, um pouquinho de chuva, tá com 16 graus e a máxima para 18. Agora vamos para um breve intervalo comercial e já já falo com vocês aí no Alô, Alô, Verdes Campos. Beleza? Bom dia, Rio Grande. Agora são 6 horas 26 minutos. Seis e vinte e seis.
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0: Bora, bora, bora. Muito bom dia. Você está sintonizado na Verdes Campos FM 97.9, a rádio que eu sempre quis. Eu sou o Djalma Couto e a Bicharada fazendo companhia para você até as 7h30 no Bom Dia Verdes Campos. Bom dia, Rio Grande. 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É que é um programa de segunda a sexta, das 6 às 7h30 da manhã, tocando só aquelas músicas gaúchas tradicionais. E essa vibe, né? Pra alto astral, né? Pra cima! O cara parece que bebeu gasolina de avião, né? Já começa o dia bem animado, é isso aí, mas esse é o nosso propósito mesmo. 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E isso aí! Então bora lá! Vamos então de Tiranos! De um canto saudade, essa eu dedico aí, vou mandar aí pro Teteu, Matheus Amaral e a sua amada Kerlin, que tá indo pro trabalho. Bom dia, pessoal, quinta-feira, 23 de julho, agora são 6 horas e 32 minutos, vocês estão no Bom Dia Verdes Campos.

Muito bom dia, 6 horas 35 minutos. Essa vai a pedido aí do Jardel de Três Coroas. Muito bom dia pra você. Velho Casarão, Teixeirinha.

0: Muito bom dia, Irani Bertotti de Nova Hartz, tudo bem?
1: Bom dia, Djalma Couto, tudo bem?
0: Tudo?
1: Eu já tô passando um café, daqui a pouco o Ramon,
0: coisa boa, tô sentindo o cheiro aqui.
1: Vou passar aqui pra tomar um cafezinho, então eu queria pedir uma música pra ele.
0: Sim.
1: Ele gosta muito de ouvir as músicas do Marenco, do Luiz Marenco. Se for possível, manda uma do Luiz Marenco para oferecer para ele, para todos os ouvintes da Verdinha, para ti, para tua bicharada. Adoro ouvir essa tua bicharada, me traz boas lembranças da infância. Uma ótima quinta-feira para ti, abençoada por Deus. Um beijo, Irani de Nova Hartz. Muito obrigada, se for atendida.
0: Obrigado! Obrigado pela tua participação. Claro, vamos aqui, vamos preparar aqui o Luiz Marenco, né? Vamos aqui ver, deixa eu até procurar aqui, pra gente poder já tocar o Luiz Marenco, tá? Vamos lá, então. Vamos ver quem tá comigo aqui, é Matheus Amaral! Muito bom dia pra você também! É o Teteu que tá aí na Verdinha, né? Aí levando a tua Kerlin ao trabalho. Irani Bertotti, olha só, já vou preparar aqui o teu pedido musical, tá bom? Bom dia pra você, ótima quinta-feira pra todo mundo em Nova Hartz. Gilberto Dias tá aqui também, mandando pra nós aqui uma mensagem do governo, do gov.br, Auxílio Moradia 2026, que a consulta é até amanhã, dia 24/7, pra ver quem tem direito ao Auxílio Moradia. Acessa lá o site, vai lá no auxiliomoradia@serviços2.ru e você vai consultar lá se você tem direito ou não ao auxílio moradia. Valeu, Gilberto. Obrigado pela contribuição aí no programa. Bom dia, Verdes Campos. Seja muito bem-vindo. Meu nome é Djalma Couto. Eu, a bicharada, estamos aqui firme e forte todos os dias de segunda a sexta, tá bom? Jardel de Três Coroas. Muito bom dia para você também. Aí, pedindo para tocar aí o Velho Casarão, que já tá paga, né? Essa aí já tá paga, já. Cícero Augusto, lá da Bahia. É o Canelense. Como é que você tá, meu amigo? Obrigado pela tua audiência aí, pela tua participação. Estávamos com saudade de você aí, eu, bicharada, aqui do Estúdio da Verdinha, tá bom? É o João de Sapiranga. Muito bom dia, João. Sempre animado também, né? Tá chovendo por aí, né, João?
2: Bom dia, Dejão. Tudo bom? Estou escutando o teu programa. Tá me charando, alegre, né? Tá contente. Aqui tá batendo algo. Hein? Choveu o dia todo. Tava olhando agora para chover o dia todo de novo. Hein? Então tá, Dejão, meu. Toca uma música do Baitaca para mim aí, hora que puder, tá? Tchau, um abraço. Tudo é bom para vocês. É um ótimo dia, tá?
0: Valeu, obrigado.
2: Fique com Deus.
0: Amém.
2: Deus abençoe vocês tudo aí.
0: Fique com Deus também, João. Valeu, brigadão, viu? Joel Pinto, tá aí, sempre ligadaço com a gente também, nosso parceiraço, né, Joel? Um abraço pra você, mandando um bom dia pra todo mundo aí também, da Verdes Campos FM. E hoje, dizendo ele que tem muita festa nesse mês, JP Estacionamento tá fazendo 21 anos de atividade em Gramado. Parabéns, Joel. Valeu pela dedicação aí, pelo trabalho, né? Deus te abençoe e te dê muita saúde ainda, viu? É isso aí. Olha só, tem uma mensagem aqui da Vicky. Vicky, você é de onde, Vicky? Deixa eu ler aqui de onde que a Vicky fala. Não encontrei. Depois ela manda pra mim aqui. Ela tá participando aqui da promoção, né, do churrasco do paizão. Já já eu falo mais detalhe pra vocês dessa promoção maravilhosa. E a Vicky já tá fazendo parte dela com o paizão aqui, né, Vicky? Já mandou a mensagem dela e já tá concorrendo já, viu, Vicky? Seja muito bem-vindo ao Bom Dia Verdes Campos. Terezinha Bueno, muito bom dia pra você também, queridona. Tudo de bom, Deus te abençoe. Já já eu largo o áudio dela aqui pra vocês, tá bom? Um abraço pra todo mundo, bom dia. Quinta-feira, 23 de julho, 6 horas, 43 minutos. Ô, Bibi! Toma conta do meu sobrinho aí, do meu afilhado aí, hein? É o Galo Dijas. Manda um abraço e um beijo do Dindim, tá bom? Então vamos lá, de Luiz Marenco. Meu peito tem um rincão. É isso aí. Separei aí a pedido da nossa Irani Bertotti.

0: E aí tivemos aí agora a participação de um dos maiores intérpretes da música, né, tradicional, tradicionalista do Rio Grande do Sul, né? O dono de uma voz marcante, de um repertório que valoriza o campo, a poesia, as tradições gaúchas. Luiz Marenco emociona gerações com canções que retratam a alma do nosso povo. É música feita com sentimento, feita assim, ó, com respeito às raízes e muito amor pela querência, né? No som aqui da Verdes Campos FM 97.9, a rádio que eu sempre quis. Agora são 6 horas 48 minutos, quinta-feira, 23 de julho. 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
0: Após uma semana, basicamente, aí de tempestades que afetou quase 170 cidades do Rio Grande do Sul, tem uma redução de chuva, aí volta do tempo firme. Vamos dar uma conferida nas previsões. Depois de dias marcados por fortes chuvas aí que provocaram estragos em 169 municípios gaúchos e deixaram mais de 1.000 pessoas fora de casa, a previsão indica uma mudança no cenário meteorológico no Rio Grande do Sul. A tendência para os próximos dias é de diminuição das precipitações e predomínio de tempo estável na maior parte do estado. Que bom, né? Olha a hora certa, 6h51, na Verdinha.
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0: Quinta-feira, 23 de julho de 2026, você está sintonizado na Verdes Campos FM 97.9, a rádio que eu sempre quis. E ligado aí no programa Bom Dia Verdes Campos, eu, Djalma Couto e a Bicharada, agradecemos aí a tua participação no nosso programa, que é de segunda a sexta, bem animado aí, tentando aí de alguma forma, direta ou indireta, influenciar no teu dia, no começo do teu dia, para que você tenha um dia assim já, iniciar o dia com leveza na alma, ouvindo aquela música gaúcha, tradicional, que massageia o nosso ego, nosso coração, nos acalma, né? E também essa energia positiva, essa vibe lá para cima, é, eu e a bicharada aqui, todos faceiros, todos os dias, não importa se faça sol ou chuva, se nós estamos bem ou não estamos, nós estamos aqui firme e forte todos os dias. 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Agora, agora meus bichinhos querem falar bom dia pra vocês aqui, né?

0: Vai tomar no Fusca!
1: Vai tomar no Fusca!
2: E agora com vocês, Fandangueiro por demais, Eco do Pampa. 6 horas 56 minutos.

0: Fala, meu amigo, meu irmão Djalma, como é que tu tá, meu?
1: Eu
0: Tudo
1: tô bom.
0: bueno? Hoje um pouquinho mais tarde, estamos no Gramado de Canela, eu e o Guia Carlão.
1: É, Guigo!
0: Mandar um abraço aí pra turma da... Toda a turma da nossa querida Terricor
1: Um
0: aí.
1: abraço pra
0: E
1: Terricor!
0: também o pessoal da Gramado Receptiva e nossos
1: Gramado
0: parceiros.
1: receptivo, aquele
0: Pessoal
1: abraço!
0: da Telc. E a música pra hoje, com o saudoso Porca Véia, Marca Borrada. Grande abraço, meu irmão. Fica com Deus.
1: Valeu, meu irmão, meu galo cinza, meu bruxo. Esse é o Rodrigo Narciso Dalimole. Valeu, obrigado pela participação de sempre. Ótimo dia para você. Deus te abençoe e te proteja. Ótimo trabalho, viu, meu irmão? Beleza? Obrigado, obrigado, obrigado mesmo. Todos os dias, Deus nos dá uma nova oportunidade para recomeçar, para vencer desafios e acreditar que coisas boas estão por vir. A motivação nasce quando colocamos nossa fé em ação e entendemos que não caminhamos sozinhos. Busque a Deus em todos os momentos, nas alegrias e também nas dificuldades. Quando entregamos nossos planos nas mãos dele, encontramos forças, esperanças e coragem para seguir sempre em frente. Que hoje seja um dia desses, dia de fé, dia de gratidão e muitas conquistas para você. Deus te abençoe, Deus abençoe sua caminhada. Você está no Bom Dia Verdes Campos, agora são 7 horas em ponto. 23 de julho, quinta-feira, quintou, meu povo.
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1: Ponte construída pela comunidade após enchente de 2024 é destruída pela segunda vez com força da chuva aqui no Rio Grande do Sul. A ponte, conhecida como Ponte da Felicidade, infeliz, voltou a ser destruída pela força da água. A estrutura que ligava as localidades de Arroio Feliz e Picada Cará teve as duas cabeceiras levadas pela correnteza nesta quarta-feira passada.

0: Na Verdinha, 7 horas, 1 minuto.
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0: Bom dia, bom dia, bom dia! 7h05, quinta-feira, quintou, meu povo, 97.9, a rádio que eu sempre quis. Você está na Verdinha. A Verdes Campos FM, eu, Djalma Couto, até às 7h30, vem comigo. 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Você que tem uma Alexa em casa, não tá conseguindo localizar a rádio? Daqui a pouco eu te explico como é que é, tá bom?
5: Bom dia!
0: Então agora, Porca Véia, marca borrada. Para o Gigo Dalimoli. Muito bom dia.

Essa música, meus amigos, daquele tempo, aquele mesmo tempo em que mulher não usava calça. E aquelas que usavam era feita de bolsa de farinha de trigo. Então ela saía assim na rua, dava aquele evento, a saia levantava, aparecia bem na bunda assim. Moinhos, Rio Grandense S.A. Era coisa feia, mas acontecia. Oh, Mariana, quanta saudade que eu tenho de você. Daquele nosso tempo que a gente deitava cedo, lembra? Você me chamava como um rechego.

0: Alô, alô, Terezinha Bueno, muito bom dia. Tudo bem contigo, querida? Tá melhor hoje? Conta pra gente.
1: Charme, tudo bem? Bom
0: tudo.
1: Dia, bicharado, tudo bem? Graças a Deus, hoje eu amanheci bem melhor. Tem que trabalhar, né? Fazer o quê? Manda um abraço pra quem está na escuta. Eu não precisei da rádio, sempre estou na escuta. Um ótimo dia.
0: Valeu!
1: Parar o chimarrãozinho pra mim tomar pra depois eu trabalhar,
0: né? É, tá tomando hoje chimarrãozinho, mateando, né?
1: Sextou, quinta-feira.
0: Um abração, queridona. Tudo de bom pra você. O Paulo também tá aqui com a gente. Paulo Tramontim, lá de Igrejinha. Ele mandando mensagem sempre aqui, as mensagens bíblicas, né? Muito boas, devocionais, né, Paulo? Obrigado aí. Aqui, ó, o resumo da devocional dele aqui é que

né? Se os senhores não saírem ao nosso favor, não adianta nada, nem ir, nem nada, nada, nada. Sempre Deus tem que estar na frente, né, Paulo? É isso aí. É, um abraço pra você também, ótimo dia, tá bom? Marquinhos do Teclado tá aqui também, bom dia, toca aí, Gaúcho da Fronteira. Duble Chapa, pode deixar, meu amigo. Alina de São Leopoldo, muito bom dia, que o amor de Deus seja a melhor forma de começar e terminar o dia. Bom dia, bom dia, queridona, obrigado. Esse é o Bom Dia Verdes Campos, né? Eita, família bonita essa, né, gente? Vamos lá, então, vamos ouvir, então, a pedido aí do Marquinhos Teclado, só que não é com os gaúchos da fronteira, viu, Marquinhos? É com Mauro Moraes e Marenco, beleza? Muito bom dia pra você, 7 horas 15 minutos, 23 de julho, quintou, meu povo!

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0: Hoje, 23 de julho, nosso abraço especial vai para todos os guardas rodoviários, homens e mulheres que estão nas estradas cuidando da nossa segurança, orientando e muitas vezes sendo o primeiro apoio de quem precisa. Também é um dia para lembrar da importância de cuidar da nossa mente, dos nossos pensamentos e da nossa saúde. Que Deus abençoe nosso caminho, nossas famílias e todos que saem cedo para trabalhar no Rio Grande aí afora, né? Um baita dia para a nossa gauchada. E hoje é o dia especial do guarda rodoviário e o dia mundial também, né, do cérebro. É isso aí. Bom, já estamos aí caminhando para chegando aí quase no finalzinho do segundo tempo, né, gente? Vamos para um breve intervalo aí. Já estamos de volta.
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0: Na Verdinha são 7h21.
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6: Eduardo Pacheco pergunta: a empresa pode cobrar taxa extra sem avisar? Não, Eduardo. Cobrança sem informação clara é prática abusiva, seja ela em relação do consumidor ou mesmo em relação trabalhador e empregador. O consumidor, neste caso, pode exigir devolução do valor e outras medidas legais, assim como o trabalhador, que são cobrados taxas extras sem avisar, também pode entrar com ação trabalhista. Eu sou o advogado Joel Reis, você pergunta, a lei responde.
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0: Bora, vamos chegar, seja bem-vindo, você está na 97.9, a rádio Verdes Campos, a rádio que eu sempre quis, a verdinha do Rio Grande do Sul, eu sou o Djalma Couto, muito bom dia. 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É só falar para ela. 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Ela sabe qual é, tá bom? 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O nosso muito obrigado. E o nosso muito obrigado a vocês. Palmas para vocês! Vocês são extraordinariamente maravilhosos! Meus queridos e queridas, meu galo Dijas, meu afilhado, ô Bibi, cuida bem dele aí pra mim, tá? Amanhã eu tô de volta. Olha a bicharada, despedindo de vocês, gente, ó. Todos faceiros aqui, dando tchau. E aí, chegamos a mais um final de mais uma edição do nosso Bom Dia Verdes Campos, né? Essa manhã de parceria aqui na Verdes Campos FM 97.9, a rádio que eu sempre quis. É, obrigado pela sua companhia, pelo carinho, pela audiência da nossa gauchada espalhada pela serra, pelos vales e por todo o nosso Rio Grande do Sul. Que Deus abençoe cada família, cada trabalhador que segue na luta, levando esperança e fazendo acontecer. Que o nosso dia continue muita paz, saúde, alegria e boas notícias. Aos meus amigos aí, Aldori, é um abraço para você, aos meus amigos aí do Grupo Elite, aos meus amigos da Cavalgada da Serra, que Deus abençoe a todos, que tenham um dia maravilhoso, extraordinariamente bom, beleza? Então fica o nosso abraço bem apertado, aquele de quebra-costela para você, daquele jeito gaúcho, e a certeza de que amanhã, cedinho, eu e a bicharada estamos aí de volta, tá bom? Se encontrando, né, de novo com mais uma música, informação e muita amizade. Um baita dia para todos aí, que Deus os acompanhe sempre. Agora fica aí com o Fatorama, Alessandro Martins, trazendo informação, né, e jornalismo de verdade para você. Bom dia, até amanhã, se Deus quiser, fui!

0: Olha a hora, 7h33.
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0: Simbora, simbora, meu povo, 7 horas e 37 minutos. Hoje é quinta-feira. Quintou. 23 de julho de 2026, temperatura na marca de 10 graus, tempo com um pouco de nebulosidade ainda, né? E daqui a pouco a gente confere a previsão do tempo. A boa notícia é que a chuva deve dar um tempo. No Pitaco do Dia, Legislativo, o Gaúcho aprovou o fim da cobrança do Certificado de Registro e Licenciamento de Veículos, o famoso CRLV, pelo elementar motivo de que não é mais expedido, já que o documento é digital. Mas, para o governador Leite, não bastam os bilhões que são pagos no IPVA, multas, pedágios, estacionamento, ICMS sobre combustíveis, mais de 25%, ou seja, um quarto do valor, e sobretudo o que um veículo gasta. Aliás, quantos serviços públicos deixaram de ser feitos pelos municípios, estados e a União, mas que nós, povo, continuamos pagando? Essa é a pergunta do dia. E quantos impostos, taxas e contribuições, etc, etc, poderiam pelo menos sofrer redução, já que o digital veio para ajudar. 7 horas e 38 minutos, está começando mais uma edição do nosso Fatorama. Sinal verde para a notícia.
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0: Chuva dá trégua em algumas partes do nosso Rio Grande a partir de hoje. Com a entrada do ar seco e o frio, as temperaturas mínimas devem ficar ao redor de 11, 13 graus. Nesta quinta-feira, muitas nuvens seguem sobre o estado, com períodos de céu nublado e encoberto em algumas localidades. No entanto, aberturas de sol devem se dar em vários pontos do estado no decorrer deste dia. Persiste, no entanto, a chance de chuva leve ou até garoa em alguns pontos, especialmente aqui na Serra, na Grande Porto Alegre, no Vale dos Sinos, também no Vale do Paranhana e até mesmo no litoral norte, sobretudo na primeira parte da quinta-feira. Em pontos do oeste gaúcho, a mínima oscilará ao redor de 7 aos 9 graus. O sol predomina com tempo mais aberto na metade oeste, com variação de nuvens e chance de chuva leve, a fraca, com baixos acumulados entre a região da Serra e o litoral norte. Segue o risco de deslizamentos aqui na Serra. A temperatura, durante a tarde, terá oscilação entre 16 e 18 graus. Já no noroeste, a máxima poderá chegar aos 22. Para amanhã, sexta-feira, e o fim de semana, a tendência é de manutenção na trégua da chuva. O que não dá para se falar em relação à semana que vem aí, pois teremos mais chuvas, isso na semana que vem. Eu sou o Alessandro Martins e vamos ao nosso Tour News pelas manchetes e notícias mais relevantes na ótica do programa. 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O programa Portas Abertas da Corsan recebe alunos de duas escolas canelenses para conhecer o tratamento da água. O programa intitulado Portas Abertas, que é promovido pela Corsan, recebeu estudantes das escolas municipais Severino Trave e também da escola Cônego João Marquesi, e que foram lá para conhecer a estação de tratamento de água, a famosa ETA. Os alunos recebem explicações, né, das equipes técnicas da companhia durante esta visita sobre os procedimentos de purificação e distribuição da água. As visitas fazem parte das ações de educação ambiental da Corsan e da aproximação da comunidade às estruturas da empresa. Os estudantes também recebem orientação sobre o uso consciente da água e a importância do saneamento para a saúde pública e a preservação do meio ambiente. 19 minutos faltando para as 8 da manhã. Parceria entre Caxias do Sul e Gramado coloca a Serra Gaúcha na rota dos chamados carros voadores. A empresa caxiense Flybiz firmou parceria com a Prefeitura de Gramado e o Grupo Sirena para implantar por aqui o transporte realizado por eVTOLs, popularmente chamados de carros voadores da Flybiz. A assinatura de um protocolo de intenções com a Prefeitura Municipal e a aliança com o grupo por trás do empreendimento turístico de maior vulto no município da região das Hortênsias, marcam o avanço nos planos da empresa caxiense que pretende trazer à Serra Gaúcha uma das primeiras operações comerciais de eVTOLs, popularmente chamados, como eu disse, de carros voadores aqui no Brasil. A previsão de início das operações é para 2028. A Flybiz ganhou projeção nacional após firmar parceria com a EVAir Mobilete, empresa credenciada pela Embratur para desenvolver no país aeronaves elétricas de pouso e decolagem vertical. O acordo prevê a aquisição de até 40 aeronaves pela empresa caxiense para operar em corredores turísticos no Brasil e também na América do Sul. Os eVTOLs, abreviação de Electric Vertical Take-Off and Landing, são aeronaves elétricas capazes de decolar e pousar na vertical, dispensando o uso de pistas convencionais, e projetadas também para transportar passageiros em trajetos de curta distância. As aeronaves previstas para operação na Serra terão autonomia de aproximadamente 100 km e capacidade para transportar até 4 passageiros, visando oferecer uma alternativa mais rápida para deslocamentos entre cidades e aeroportos, utilizando estruturas específicas conhecidas como vertiportos. Também em conjunto com a Flybiz, anunciada durante a edição mais recente do Gramado Summit, um dos primeiros locais a receber um vertiporto deve ser o Complexo Sirena Gramado, que tem previsão de lançamento para o ano que vem, em uma área de 205 hectares. Um dos diretores, o Jaime Sirena, destaca a importância deste movimento para o empreendimento, dizendo que a mobilidade aérea avançada deixará de ser uma tecnologia restrita aos grandes centros urbanos. Destinos turísticos com forte vocação para inovação, como é o caso da Serra Gaúcha, em especial a região das Hortênsias, têm potencial para estar entre os primeiros beneficiados por essa transação. O CEO da Flybiz e piloto com 25 anos de experiência em transporte aéreo e aviação executiva, o Gustavo Zanettini, celebrou o avanço da parceria com o poder público e com a iniciativa privada, enfatizando a capacidade que esses esforços apresentam para as partes envolvidas. Ele disse que o turismo premium demanda excelência em todos os pontos de contato, especialmente na questão da mobilidade. Ao integrar a mobilidade aérea avançada ao Sirena Gramado, implementamos uma proposta que amplia a competitividade regional e gera benefícios econômicos para os municípios envolvidos e para o Estado. Esta parceria viabiliza a criação de um modelo escalável, atrativo para investidores e plenamente alinhado às exigências regulatórias e à nova economia de mobilidade sustentável. Para o secretário de Inovação de Gramado, André Castilhos, que ontem esteve aqui na Verdes Campos FM, a assinatura do protocolo de intenções, que também prevê a possibilidade de construção de um vertiporto público, não estaria restrito a um empreendimento específico. Ela coloca o município em uma posição de vanguarda. Tanto em mobilidade urbana quanto aérea, Gramado está aberto para estudar e receber o que está acontecendo de mais moderno, sem abrir mão de que todo esse processo seja conduzido com muita responsabilidade e critérios técnicos. 15 minutos faltando para as 8 da manhã, hoje é quinta-feira e hoje você tem um motivo especial para ir até a Praça João Correia, no centro de Canela. É que vai estar por lá, a partir das 18 horas, a caravana da Verdes Campos FM, com seus comunicadores, sua direção e presenças, né, confirmadas, porque são nossos convidados, a banda Ecos e também o musical RC. 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A Defesa Civil de Taquara informou na noite passada que o Rio dos Sinos apresentou elevação ao longo do dia de ontem, enquanto o Rio Paranhana registrou redução no nível de água. Os dados fazem parte do monitoramento contínuo realizado pelo órgão em razão das chuvas registradas desde o último domingo e que somam já 130 milímetros, conforme informou, né, o Observatório Heller e Jung. Na medição realizada às 8 horas da noite passada, o Rio dos Sinos, no ponto de captação localizado no bairro Empresa, atingia 5 metros e 3 centímetros, confirmando a tendência de elevação ao longo desta quarta-feira. Já o Rio Paranhana, na ponte entre Taquara e Parobé, marcava 1,25 metros, indicando queda no nível em relação às medições realizadas durante a quarta-feira. Apesar da variação nos níveis dos rios, a Defesa Civil de Taquara informa que os bairros Empresa e Santa Maria permanecem sem risco de inundação neste momento. O órgão segue acompanhando as áreas mais suscetíveis para identificar qualquer alteração no cenário. No interior do município de Taquara, a região de Rio da Ilha e também Rio Padilha também permanecem sob monitoramento da Defesa Civil e seguem dentro do leito, sem registro de obstrução de estradas até o momento. A Defesa Civil de Taquara, por sua vez, orienta que moradores de áreas ribeirinhas e regiões mais baixas acompanhem as atualizações divulgadas pelos canais oficiais da Prefeitura e sigam as orientações das equipes. Em caso de necessidade ou emergência, o atendimento pode ser solicitado e acionado pelo 519-9303-8172. E atenção, motoristas aqui da região, né? O tráfego de veículos nas travessias da barragem do Blang e barragem do Salto estão normalizados desde o final da tarde de ontem. Portanto, em função da baixa no volume de águas, aquela travessia ali, aquela ponte baixa que tem logo após a barragem do Salto, está liberada. Pedra destruiu um carro após ocorrer um deslizamento. Inclusive, 7 moradores daquela região deixaram casas por risco de novos deslizamentos. Isso aconteceu em Joaçaba, no oeste catarinense, quando um deslizamento de terra provocou momentos de tensão durante a madrugada de terça para quarta-feira. Uma pedra de grande porte atingiu um carro e deixou o veículo totalmente destruído. Por questão de segurança, 7 moradores, entre eles 3 crianças, precisaram sair da casa. O deslizamento aconteceu na rua Valdemar Ribeiro Bittencourt, no bairro Santa Teresa, em Joaçaba. Além da pedra que atingiu o carro, houve desprendimento de terra na área abaixo da casa. A Defesa Civil daquela cidade foi chamada para avaliar as condições do imóvel e identificar e definir se havia risco de novos deslizamentos. A equipe da assistência social também esteve no local para atender a família e providenciar o encaminhamento dos moradores. A área foi isolada e permanecerá sob responsabilidade da Defesa Civil até a conclusão de uma vistoria técnica. 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Sempre a partir das 6:30 da manhã, servindo aquele cafezinho quentinho e aquele lanche especial, nós estaremos hoje com a caravana Verdes Campos na Festa Colonial de Canela, a partir das 6:00 PM. Vamos ter apresentações das bandas RC e também do musical Ecos e vamos ter muita interatividade com o público presente, muitos brindes também. 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E é noite de futebol, o Gravadense estará na final da Copa FGF e joga hoje à noite no estádio Bento Freitas contra o Brasil de Pelotas. E o Trem da Serra quer a sua torcida. Pensando nisso, o Vita Boulevard preparou uma fanfest para a partida decisiva do Gramadense. O encontro inicia às 19 horas e a partida no estádio Bento Freitas será transmitida através de um telão cercado de bandeiras do Gramadense a partir das 20 horas. O evento tem uma simbologia toda especial, pois o Vita Boulevard foi construído em cima do antigo estádio dos Pinheirais, viabilizando a construção de uma moderna arena a ser inaugurada no ano que vem. Será uma partida histórica que pode levar o Trem da Serra para a Série D do Brasileirão 2027 e já credencia a equipe para a disputa na Supercopa Gaúcha. 9 minutos faltando para as 8 da manhã. Caravana Verdes Campos é hoje, quinta-feira, dia 23, a partir das 18 horas. É no finalzinho da tarde, início da noite, você tem um motivo a mais, então, para chegar até o multipalco da Festa Colonial. 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Por falar em Festa Colonial, risoto de chocolate, já viu falar nisso? É, lá tem risoto de chocolate, tem pastel de tilápia, aquele peixe delicioso, e cuca burger. São algumas receitas inusitadas e criativas da 32ª Festa Colonial de Canela. Todo ano, a Festa Colonial é parada obrigatória para quem busca entretenimento, mas o evento também conquista público ainda mais exigente. Quem gosta de comer bem e com variedade tem que chegar por lá. Nessa edição não faltam opções para quem procura um prato farto e um lanche criativo e saboroso. Bolinho de batata doce é um deles, pão recheado de linguiça, bolinho de pinhão, chocolate quente e por aí vai. O público pode provar essas delícias até o próximo dia 2 de agosto, durante a edição da Festa Colonial, a festa mais querida pelos canelienses que celebra a produção das famílias do interior do município. Destaques do cardápio estão os pastéis de filé de tilápia, como eu falei, né? Que é preparado pela família Shen. Também paçoca de pinhão, da família Pereira. Cuca burger e apeltar, que é o clássico torta de maçã holandesa, que é preparado pelo pessoal da Quinta das Marias. A porção de cogumelos e o mini queijo, semelhante à mussarela de búfalo, também é preparado por lá. Quem prepara é a família Camargo Correia, além dos risotos, especialmente o inusitado risoto de chocolate, preparado pela Tenda Sabores do Sítio. Quem quiser experimentar bebidas diferentes também tem encontro marcado com a família Faez, né? Que tem o Alambique Faez, que trabalha com a caipirinha de graspa, um dos produtos mais vendidos na Festa Colonial do ano passado e que está de volta nesta edição esperando por você. Plano Municipal de Educação será apresentado em audiência pública agora em agosto. O Comitê Gestor Municipal e o Fórum Municipal de Educação de Canela promoverão nos dias 25, 26 e 27 de agosto audiências públicas para apresentar à comunidade a primeira redação do Plano Municipal de Educação 2026-2036. Os encontros serão realizados no campus da Universidade de Caxias do Sul, em Canela, sempre das 18h30 às 22 horas. Este documento é resultado de um processo coletivo de estudos, análise e construção colaborativa, desenvolvido com o compromisso de planejar os rumos da educação em Canela para os próximos 10 anos. A primeira redação apresenta uma versão preliminar aberta à participação da sociedade, que poderá contribuir com sugestões e apontamentos antes da consolidação do texto final. A presidente do Conselho Municipal de Educação, Vanessa Tomé, reforça o convite para que a comunidade canelense participe do processo de construção do plano. Vanessa também ressalta que a participação popular é fundamental para a elaboração de um planejamento educacional que fortaleça a educação pública com qualidade, equipe e compromisso. O documento na íntegra e o formulário para a consulta pública ficarão disponíveis até o dia 18 de agosto.

Vamos juntos até às 8h30 desta manhã de quinta-feira. São 7 horas e 55 minutos. Fique de bem com seu relógio. Cabe lembrar que seguem abertas as inscrições para o projeto Agentes Mirim de Defesa Civil para o segundo semestre deste ano aqui em Gramado. E vem aí a Caravana Verdes Campos. 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Secretaria da Saúde promove campanha de doação de sangue aqui em Gramado e as vagas são limitadas. Vai ser no próximo dia 19 de agosto, uma quarta-feira, essa edição da campanha Doe Sangue, Salve Vidas, porque sangue é o combustível da vida. A ação acontecerá no Espaço Sicredi São Pedro e busca formar um grande movimento de corrente solidária no município. Para garantir a organização, o conforto dos voluntários também é levado em conta. E os atendimentos ocorrerão nos turnos da manhã, das 8h30 ao meio-dia, e durante a tarde, da 1h30 às 3h45. Nesta edição, a coleta conta com 120 vagas disponíveis. Os interessados em participar devem realizar o agendamento prévio, enviando uma mensagem via WhatsApp, 54999390167. 4 minutos nos separando das 8h, noturno conveniência e lancheria, fora de hora, mas ao seu alcance. 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São parceiros da caravana que chega hoje à tarde, a partir das 18 horas, no finzinho da tarde, né? Depois do seu expediente, você pega a família, convida os amigos e vai para a praça. Não tem ingresso, não. Muitas opções para você comprar produtos da colônia. 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E a FIFA abre investigação contra a Argentina por incidentes após a derrota na final da Copa do Mundo. A Argentina será alvo de uma investigação devido às cenas lamentáveis ocorridas no final da decisão da Copa do Mundo, é o que informou a FIFA. O Comitê Disciplinar da FIFA nomeou um procurador de disciplina e ética para avaliar os acontecimentos após o apito final no estádio MetLife. Jogadores ou membros da comissão técnica envolvidos na confusão podem sofrer suspensão e a Associação de Futebol Argentino, a AFA, também corre o risco de ser multada. Após a derrota de 1-0 no último domingo, integrantes da equipe argentina e da comissão técnica envolveram-se em confrontos com jogadores da Espanha no momento em que estes iniciavam a comemoração pela conquista da Copa do Mundo. Não há prazo definido para que o promotor da FIFA conclua a investigação sobre a conduta dos argentinos. O Comitê Disciplinar da FIFA tem, na verdade, diversas opções à sua disposição. Ao nomear um procurador disciplinar e de ética, a FIFA analisará as infrações com mais detalhes, em vez de se concentrar apenas em possíveis condutas violentas. Há uma chance, no entanto, que é muito maior, de punição mais severa se os jogadores ou a Federação Nacional forem acusados de e considerados culpados. O artigo 13, por exemplo, do Código Disciplinar, abrange o comportamento ofensivo e os princípios do chamado fair play, ou seja, o jogo limpo. As ações dos jogadores e da comissão técnica podem ser julgadas como violação das regras básicas de conduta recente e o comportamento que prejudica a reputação do futebol ou da FIFA. Faltando apenas 1 minuto para as 8h, você está no Fatorama e o Fatorama está contigo e não abre mão. Sempre, sempre, de segundas a sextas, das 7h30 às 8h30 da matina. Muito bom dia, a temperatura segue na marca de 10 graus. Hoje é quinta-feira, hoje é 23 de julho, hoje é dia de Caravana Verdes Campos na Festa Colonial para Posto Charrua, o posto 24 horas de Canela, ali na esquina da João Pessoa com a Borges, no Centrão. 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E tem a primeira festa das origens de Parobé em homenagem a colonos e motoristas neste domingo. O evento vai homenagear duas categorias fundamentais para o desenvolvimento do município e da região, ou seja, os colonos e os motoristas. A programação acontece neste dia 26, na Praça 1º de Maio, com entrada gratuita e atrações para toda a família.
Ao longo do dia, ou seja, do domingo, o público poderá aproveitar apresentações culturais dos CTGs, feira de artesanato, gastronomia típica, espaços de conveniência e grandes shows musicais que prometem animar o evento. E a nossa Verdes Campos vai estar por lá contando tudo para você, né? Porque a partir das 10h30 tem a apresentação dos CTGs, às 11h30 tem Zé Ronaldo e Alexandre, ao meio-dia almoço típico, às 14h, show com o Portal da Serra, às 16h, Brilha Som e às 18h, fecha a festa o musical RC. Por falar em musical RC, estarão conosco logo mais às 18h na Praça João Correia, em Canela, hoje, quinta-feira. 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Vamos a um rápido intervalo comercial, na sequência a gente volta com a entrevista do dia. E hoje nós vamos falar de um tema muito importante, né? Por isso a gente desde já pede especial atenção e pede para que você acompanhe essa entrevista que vai acontecer logo após o nosso intervalo comercial aqui no Fatorama. Estarão conosco para esse bate-papo o meu amigo Eduardo Porte, né? E também o pastor da Igreja Luterana. Vamos falar sobre a questão da infância, né? E de um problema que afeta a infância, infelizmente, mas que você pode tomar conhecimento e, mais do que isso, contribuir para redução e sua erradicação. 8h02, é o Fatorama no ar.

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1: 8:03.
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0: Muito bem, vamos embora, né? Porque não dá para esperar. São 8 horas mais 7 minutos, eu repito, 8 e 7. Temperatura segue na marca de 10 graus. 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Muito bem, o tema que vamos abordar na entrevista que está chegando aí é um tema de suma importância. É por isso que está conosco aqui o pastor Éder Bartz, ele que é da Igreja Luterana de Canela, acompanhado do jovem empresário Eduardo Porte. Nós vamos falar aqui um pouco do que pretende tratar a sexta semana de prevenção ao abuso sexual infantil, que é promovido pela Igreja Luterana de Canela. E, como de costume, né, a gente começa, evidentemente, cumprimentando os nossos participantes, né, os nossos convidados. Muito bom dia, Eduardo Porte, prazer enorme recebê-lo mais uma vez aqui.
1: Bom dia, Alessandro, ouvintes da Verdes Campos. A gente se alegra com as portas abertas para vir tratar de um tema de extrema importância e que muitas vezes aí é um tabu de ser conversado, né? Mas a gente está aqui também para trazer mais informação e falar um pouco também da nossa sexta semana da prevenção ao abuso sexual infantil.
0: Pastor Éder, prazer enorme pela primeira vez estar recebendo o senhor aqui na nossa Verdes Campos. Bom dia.
2: Bom dia, muito obrigado pela oportunidade de repartir um pouco sobre esse assunto e também de estar aqui com vocês. É uma alegria poder também contribuir para a cidade, para a região nossa, né, de falar das crianças, da proteção e da prevenção, né? Então, é uma alegria estar com vocês nessa manhã.
0: Como muito bem colocou o Eduardo, né, é um tabu. E o tabu, na verdade, ele só ajuda a oxigenar o marginal. Ou seja, ele não quer informação, ele não quer que isso seja debatido, ele não quer que isso venha ao conhecimento das autoridades e da população como um todo. Mas, enfim, o que é o tema central da sexta edição da Semana de Prevenção? E quando ela acontece?
1: Sim, ela começou, então, na semana passada. Está encerrando no dia de hoje, né?
0: Se encerra hoje,
1: mas a gente fez uma série de atividades ao longo dessa semana. E então, acho que o grande ponto alto desse ano aí foi que a gente conseguiu, através do Fundo Social do Sicredi, pioneira, a gente conseguiu cadastrar o projeto do teatro. Dos concertadores de história, que fala sobre não guardar o segredo, né?

0: Esse teatro, ele visa as crianças do primeiro ao quarto ano do ensino fundamental, e aí ele traz de maneira lúdica, através de histórias que se conhecem aí, que são tradicionais, como Chapeuzinho Vermelho, João e Maria, essas histórias aí,
1: Bela
0: através dela,
1: Adormecida.
0: Bela Adormecida. Então, por exemplo, no Teatro da Bela Adormecida, que eles vão consertar a história, ali é o príncipe que dá o beijo na princesa sem a autorização da princesa. Não pode, né? Então, essas situações assim foram sendo trabalhadas no teatro. E aí a gente conseguiu, através desse projeto que foi contemplado no Fundo Social do Sicredi, a gente conseguiu levar essa peça para todas as escolas da rede estadual do município de Canela. Levamos também para o nosso culto de quinta-feira, que foi na semana passada, data da abertura da sexta semana da prevenção, e também levaremos para o município de São Francisco de Paula também esse ano uma atividade inédita lá. Então também a gente vai estar levando esse teatro, e hoje nós já temos mais de 800 crianças que entre tem alguma parte dessas é adultos, mas digamos assim, no mínimo 800 crianças vão ter acompanhado essa ação do teatro, né? Então, a gente fica muito assim emocionado de ver a reação das crianças após o teatro, durante a apresentação, né? Então, muito importante ter tido essa ação aí, que é uma ação que vem desde 2020, quando a gente começou a falar sobre prevenção, né? A gente entendia que já via que tinha uma rede de atendimento montada para o pós-trauma. Então a gente entendia que, pô, se tem para depois do trauma,
2: Por que não
0: por
2: antes?
0: que não antes, né? Então a gente começou a fomentar. E aí, normalmente a gente fazia no mês de maio, que é o mês que tem uma data comemorativa, né? Sobre que tem o dia de proteção, né? E aí, a gente nesse período, lá no início, a gente não tinha informação praticamente nenhuma. Assim, tinha uma psicóloga que falava sobre o assunto no Brasil, assim, tu pesquisava Instagram, não tinha nada.
2: E dava a impressão que era problema de cidades
0: E,
2: grandes, cidades
0: é,
2: violentas, né?
0: isso.
2: Aqui não.
0: Aqui não. E a gente, então, hoje, se qualquer adulto quiser aí pesquisar Maio Laranja no Instagram, por exemplo, vai achar um rico material, né? Muitas cidades aderiram a essas campanhas. Ontem mesmo, em São Francisco de Paula, a gente estava numa visita formal lá para a prefeitura, e lá está instituído uma lei para o Maio Laranja. Então, a gente se alegra com esse movimento que vem acontecendo e vem crescendo, né? Criando uma rede de proteção contra os abusadores, né?
2: Sim. Sabes, deixa eu fazer um parênteses aqui, Eduardo. Sabes que eu também, há um bom tempo atrás, comungava dessa ideia de que não é um problema de cidade pequena, de famílias preservadoras, enfim. E numa oportunidade, em uma entrevista com uma conselheira tutelar de Canela, no cafezinho depois, ela me contou coisas que eu, na época, fiquei, né, ainda tinha cabelo, fiquei de cabelo arrepiado. Então, de fato, existe muito disso, da gente achar que esse problema, isso só tem lá no programa do Datena, lá em São Paulo, em Porto Alegre, enfim. Mas não, às vezes acontece do lado da nossa casa, né? Então, por isso eu preciso parabenizar vocês de trazer esse tema para uma discussão mais ampla. E achei interessante também essa forma de abordar, né, de chegar às crianças também de uma forma lúdica, fazendo o contraveneno, porque ele usa, como você muito bem colocou, né, o abusador, ele usa, entre aspas, de uma opção lúdica para poder ter o terreno, né, e seguir explorando e abusando dessas crianças. Então, também fazer o contraveneno de uma forma lúdica.
0: Diria até mais, Alessandro, às vezes está dentro da nossa
2: Às
0: casa,
2: vezes dentro da
0: né?
2: casa, também não
0: Então,
2: podemos virar o.
0: entre 70 e 75% dos casos de abuso são na rede próxima,
1: Família.
0: então, familiar, né? Então, a gente traz esse alerta dos pais ali, quem...
2: Prestar atenção, né?
0: Prestar muita atenção nos sinais das crianças.
2: Eu sei que...

0: Que é terreno fértil.
1: A criança, às vezes, muda do nada, assim, o comportamento.
0: Por que que está acontecendo? E a importância das professoras nesse contexto.
1: E outra coisa, colaborar com a criança, ela confiar que ela pode contar para o pai, para a mãe, para quem for o professor.
2: Uma pessoa de confiança.
1: Né? Passar essa confiança, né, pastor?
2: Acho que essa que a gente viu, assim, nesses dias, né, indo nas escolas, é que a professora lida muito com isso, né? A escola lida...
0: E ela percebe quando há uma mudança de conduta, né?
2: E é interessante esse apoio. A gente, por que a igreja se envolve com isso, né? Porque a gente deseja abençoar a cidade e participar dessa rede de proteção, né? Se envolver nessa rede de proteção, também ser participante, no sentido de que a gente não está passivo ali, mas está querendo também contribuir. E é interessante ver o resultado, né? As professoras vindo e dizendo, olha... A gente, às vezes, recorre ao conselho tutelar, à polícia ou coisas assim, e sentem-se empoderadas porque tem mais gente falando, mais gente pensando o assunto, mais gente preocupada, apoiando, né, fomentando essa conversa. Então, assim, criar essa rede é fundamental, porque quando tu tem mais gente olhando, o abusador também fica inibido. Se ele tem campo livre, se ele não percebe sinal nenhum de vigilância... de qualquer situação de perigo para ele...
0: Ele se sente à vontade.
2: Né? Vai à vontade. E vai aumentando os casos, né?
0: Eu gostei muito. Uma vez uma pessoa fez uma observação e faz todo sentido. Não vai cair da lua uma pessoa para abusar de uma criança, né? Uhum. Até porque, querendo ou não, é histórico. Os pais não... ele fala para o filho, não converse com pessoas estranhas. Então, a própria criança se sente à vontade para conversar, para conviver com as pessoas que não são estranhas, que via de regra são, às vezes... sei lá, é um parente, é namorado da mãe, enfim, né? E aí ele encontra um terreno fértil para poder fazer essas coisas que a gente tanto condena.
2: E se a gente... A primeiro impacto, quando tu vai falar, né, da semana de prevenção ao abuso, tu tem uma situação assim, até um choque, né? Mas ao mesmo tempo também tu cria um alerta nos pais de pensar o assunto, sabe? Isso. Às vezes alguns pais até podem ficar assim, mas por que trabalhar isso com as crianças? Mas é importante porque os pais também ficam atentos a situações de perigos que às vezes os filhos estão enfrentando e eles não estão atentos, né? Tá fora do campo de visão que é possível acontecer. E se a gente alerta, todo mundo fica com sinal em alerta, né? Tu fica vigilante.
0: Perdido não é, né? Muito antes pelo contrário.
2: Com certeza.
0: É bom a gente falar nesse momento, sobretudo para você que é pai, né? E quando digo pai, para você que é responsável, que é pai, mãe, enfim, no sentido amplo da palavra. Dar credibilidade para quando o teu filho, por mais maluco que possa parecer, né? Abre espaço para ele. Mas o que está acontecendo? Como assim? Conta para o pai, enfim, conta para a mãe. Né? Porque muitas vezes a criança, às vezes até ela dá sinais. Só que de pronto ela não se sente à vontade para poder progredir naquela conversa, né? Mas o que chamou a atenção de vocês agora nessa semana aí de atividades, visitando várias escolas, e ali você tem N cenários, né? Escolas inseridas em bairros, centrais, enfim, cada uma tem a sua camada, né?
1: Em primeiro lugar, assim, era um desejo nosso quando a gente inscreveu esse projeto de chegar nas escolas da rede estadual, porque... O município de Canela, a partir desse fomento que a gente fez lá, a partir de 2020, de reunir com CREAS, Secretaria de Educação, enfim. E aí, a partir daquele momento ali, a Secretaria de Educação começou a desenvolver essa peça teatral na rede municipal.
0: Ou seja, as escolas municipais já estavam contempladas.
1: Já estavam inseridas e tal.
0: E as escolas estaduais,
1: estaduais ficavam só com a vontade,
0: você,
1: né?
0: Você acabou respondendo. Eu ia perguntar por que só as estaduais, né?
1: Então, esse era o desejo nosso de ampliar para a rede estadual também. E o que a gente observou, assim, em primeiro momento, quando a gente vai fazer a aproximação com a escola para falar sobre a contemplação do projeto, enfim, que a gente tem o interesse de levar, é quase um misto de surpresa e um brilho no olho, assim, porque é um tema assim, que arde nas mãos da direção da escola. Então, E aí, então, isso que a gente viu, assim, a gente vê a criança concentrada durante a apresentação, interagindo com a apresentação. E no final tu vê uma gratidão, assim.
0: Quantos atores e atrizes no palco?
1: São dois atores que misturam a parte do teatro com o teatro de bonecos. Então fica muito legal.
0: Tem um terceiro elemento que é um boneco.
1: Exatamente. Na verdade, daria para dizer que são quatro elementos que são um boneco também. Então tem o boneco lá da bruxa, do João e Maria, que tenta ver o corpinho do João, né? Uhum. Então, aí é um sinal, né? Que o João tem ali para fugir da situação e para contar, né? Para a professora, para quem for, né? Então, foi assim, foi uma experiência maravilhosa, assim, ter.
0: Como é que entrou a questão digital nesse contexto aí? Porque essa também hoje é uma janela enorme para isso, né?
1: Isso aí é uma coisa também que a gente tem trazido à tona, essa questão da proteção digital também, porque o abuso digital também está muito forte, é um mercado milionário, talvez bilionário até. Então, o que a gente tem incentivado é os pais. Hoje a gente vê até agora, tem saído propaganda na rádio, enfim, sobre a parte do Instagram para adolescentes, né? Então, o YouTube já tinha, YouTube Kids. Eu acho que é importante os pais, além de talvez poderem monitorar, instalar programas de monitoramento do que o filho está vendo no celular, no computador, mas também cadastrar essas contas de criança que são específicas para isso, né? E não deixar as portas abertas aí do mundo digital, porque é um lugar que não para de crescer esse mercado aí de abuso. E é a mesma situação, ele vai a criança vai achar que está conversando com outra criança e no final da história não é. E aí isso gera uma série de situações com essa criança, né?
0: Perfeito.
2: É o desafio de os pais conseguirem estar mais presentes na vida digital dos filhos, né? Porque às vezes os pais deixam, né, os aparelhos com os filhos para fim de entreter eles.
0: Isso.
2: E tu tem uma realidade que não dá mais, né? Tu precisa estar em cima, às vezes, num jogo comum como Roblox, por exemplo. Tu tem que estar lá porque lá dentro tem gente que está mal intencionada, né? Então, acho que esse é um caminho bem aberto, assim.
0: Num bate-papo como esse, a gente percebe como o perigo ronda, né?
1: Uhum. Outro assunto, assim, que é bem, bem importante, que é meio... não sei se eu diria que seria moda, mas essa coisa, a noite do pijama e tal, é importante os pais estarem atentos, entender para onde os seus filhos estão indo.
0: Dormir na casa do coleguinha.
1: Enfim, essas situações, assim, a gente sempre fala assim, que é preciso ter muita confiança, porque a criança e também precisa estar entendendo o que ela está indo fazer lá e o que pode e o que não pode. Né? Então, a gente pede assim, sempre o máximo, como o pastor falou, assim, de estar atento à movimentação, estar presente na movimentação também dos filhos.
0: E o bate-papo, a informação, a liberdade, a confiança é o melhor remédio, né?
1: Certamente.
2: Comunicação é fundamental, né? Acho que tá sempre disposto a ouvir e criar links, assim, ou mesmo ser intencional nas falas e nas perguntas, essa abordagem com filhos e crianças, né? É importantíssimo para...
0: A sexta semana, então, encerra-se hoje. Tem alguma atividade especial de encerramento?
1: Hoje a gente encerra... tem o culto nosso normal, né? Que vem falando sobre a questão da proteção, né? Mas as atividades principais agora era finalizar as questões de rádio. Uhum. Deve sair algumas matérias ainda na parte de jornal e tal. Mas o grande movimento estava voltado a essa questão do teatro aí.
0: Nas escolas.
1: Atendeu aí já mais de 800 pessoas.
0: Crianças de que idade a que idade mais ou menos foram?
1: Foram contempladas aí do primeiro ao quarto, então vai até os 10 anos mais ou menos. Tá, então, é uma faixa aí etária. Algumas escolas que não tinham, às vezes, num turno só tiveram 30 alunos, uma turma só. Uhum. A gente trouxe o quinto ano também, algumas exceções.
0: Para,
1: né?
0: Aproveitar o espaço.
1: Para aproveitar o espaço e foi bem positivo também.
0: Parabéns, né, para a nossa Igreja Luterana de Canela, que que trabalha esse tema através de uma programação ampla, até uma semana toda de atividades. Esse ano vocês estão fazendo teatro, nas anteriores, fazendo um retrospecto aqui, o que foi?
1: Tivemos já palestras com, por exemplo, o ano passado tivemos a juíza da Vara da Família, lá de Canela.
0: Simone Chalela, né?
1: Isso. E a secretária de assistência, dona Carmen. Tivemos um bate-papo durante o culto. E isso é uma situação que a gente tem buscado fazer agora nos últimos anos, é levar para o culto também as nossas ações.
0: Como é que diz os professores? Trabalhar de forma transversal.
1: Para que a comunidade também que a gente amplie na comunidade também a rede de proteção e de entendimento, né?
0: Verdade.
1: Então, tivemos já diversas situações de, principalmente, tentar levar para outros municípios também, visitas institucionais.
0: Lá em São Chico, onde a gente tem, inclusive, uma boa audiência, o evento é...
1: Não está marcada a data ainda, né? Ontem foi uma aproximação,
0: um primeiro contato.
1: Né? O primeiro contato foi muito bem recebido e nos alegrou de saber que São Chico já tem algumas programações voltadas à proteção. Então a gente saiu de lá muito, muito feliz, assim. E aí agora a gente vai ajustar junto com a Secretaria de Educação para fazer a apresentação lá, né?
0: Perfeito. Pastor e Eduardo, eu sou do tempo que o escrutínio... Enfim, os principais eventos de Canela aconteciam no pavilhão da comunidade luterana. Né?
1: Isso aí.
0: No pavilhão luterano. E ele acabou perdendo esse prestígio todo, entre aspas. Né? O que acontece atualmente com o nosso pavilhão lá? Ele ainda serve para ações esportivas?
1: Não mais.
2: Faz já uns anos, já desde a pandemia, na verdade, né? Foi mudado o esquema. E Dudu pode falar que ele estava na época como presidente da comunidade.
1: Não, na verdade, a gente era... A questão... A gente não sabe apurar por quê, mas a questão esportiva, ela deu uma decaída, aluguel de quadra.
0: Perdeu o interesse.
1: Perdeu, aparentemente.
0: E surgiram também outras opções, né?
1: Isso, eu acredito que sim, né? E, então, a ocupação do ginásio já não estava sendo algo assim. E aí, manutenção. E aí, ali, a gente tem um ponto bom dentro do município. E aí foi locado, então, mensal o ginásio. Então, hoje não tem atividade esportiva lá, né? Mas outras atividades a gente também ajustou melhor. Salas e, enfim, qualificamos o nosso espaço. Era sempre, a gente diz, né? Era um ponto negativo o Estado... De administrar todo o patrimônio, mas o ponto positivo era ter um patrimônio muito bom, né? Ali de uso, né?
0: Sim. E pela estrutura, pela localização.
1: Pela estrutura. E aí a gente qualificou os nossos espaços onde a gente usa hoje. Então, virou salas multiuso e que tenho certeza que a comunidade está sendo melhor atendida.
0: Se adaptar a uma nova realidade.
1: Uma nova e com uma qualidade melhor, né?
0: Perfeito.
2: A gente tem usado para várias situações da comunidade também. A gente tem aula de pilates aberta ao público, a terceira idade. Nem terceira idade, mas quem vai é terceira idade, né? Segundas de manhã e quartas de manhã.
0: Perfeito.
2: Então, bem aberto, pilates, assim, bem, bem legal. E então, está aberto nas salas ao redor do ginásio, a gente tem usado para essa situação.
1: A gente, durante uma coisa também é legal, a gente tem a parte do cultinho infantil, que a gente chama, aos domingos, enquanto os adultos estão no culto, as crianças estão no culto infantil e tem sido um maravilhoso. Assim,
0: utiliza aquela estrutura,
1: tem duas salas, os coordenadores e tal. Fica muito interessante também, deixa o convite aí para quem quiser conhecer a nossa comunidade também, cultos às quintas, às 19h30 e aos domingos às 9 da manhã, em Canela e em São Francisco de Paula, também temos um templo lá. E todos os sábados, às 18 horas, nós temos culto. Fica ali no Campo do Meio.
0: Bairro Campo do Meio.
1: Bairro Campo do Meio.
2: Ao lado da UBS, lá da Unidade Básica de Saúde.
0: Tem um outro evento que vocês têm, que eu tenho um carinho muito especial e sempre que posso me faço presente, a bem da verdade, faz um bom tempo que não tenho conseguido conciliar minha agenda, que é o Café dos Homens, né?
2: Isso, é um espaço de...
0: É no terceiro?
2: Terceiro sábado de cada mês, então, às 8 horas.
0: Acabou de acontecer?
2: Isso, aconteceu sábado passado. A gente sempre tem um momento de reflexão e espiritualidade e depois uma palestra com pessoas de diversas áreas, né?
0: Alguém que tem algo para contar.
2: Empresários, pessoas da cidade ou de fora, pessoas relacionadas a diversas áreas aí que a gente tem algum assunto, alguma coisa... É, jogador de futebol, músico, e é bem variado. Nossa, o público que vem.
0: Já passou alguma personalidade interessante,
2: já,
0: né?
2: Já.
1: Até senador já teve.
2: Senador.
0: É. O Café dos Homens é coisa o quê? De uns 10 anos já? Não chega tanto.
1: Não,
0: né?
1: Acho que faz
2: mais, acho.
1: Acho perto de 20 ou 20. É,
2: meu tempo passa Deus. Rápido.
0: É. Eu lembro quando foi lançado o Café dos Homens. Não sei se é eu que estou velho ou é o evento.
2: Nós estamos velhos.
0: Verdade. Gente, quando o papo é bom, o relógio dispara, né? Já são 8 horas e 31 minutos. Quero mais uma vez parabenizar vocês por este evento, que, via de regra, ele acontece no mês de maio, agora que vocês mudaram.
1: É, normalmente é no mês de maio. Esse ano a gente trouxe para julho, porque a gente estava na expectativa da contemplação, porque a gente tinha inscrito o projeto no Fundo Social. E a contemplação ocorre normalmente em maio, para iniciar a utilização.
0: Então valeu a pena esperar.
1: Em junho, valeu a pena esperar. E a gente se alegra também, que foi um dos projetos mais bem pontuados dentro da cidade.
0: Eduardo, quero agradecer a tua presença aqui. Volte sempre, por favor, às considerações
1: finais. Muito
0: obrigado
1: aí, muito obrigado pela oportunidade que vocês sempre nos dão aqui de trazer informação relevante aqui para a nossa comunidade, para nossas cidades também, né? Então, muito obrigado em nome de toda a Igreja Luterana lá de Canela.
0: A gente tem o hábito aqui, sempre que recebe, né, um pastor, um padre, a gente pede para ele fazer deixar uma mensagem, né? Afinal de contas, estamos começando o dia e nada melhor do que começarmos o dia com uma mensagem positiva. E hoje eu vou multar aqui, então, o nosso pastor para que, que ele assim proceda.
1: Como diria aquele famoso apresentador, quem sabe faz ao vivo.
0: Quem sabe faz ao vivo e a cores.
2: O texto que hoje de manhã eu tinha lido, bíblico de Efésios, diz assim: sejam bondosos e compassivos uns com os outros. A gente tem um desafio de ser bondoso, de ser compassivo com as outras pessoas. Acho que esse cuidado com as crianças que a gente tem falado nessa semana é isso, né? A gente quer ser bondoso com elas, quer ser compassivo, quer ser abençoador. E o nosso desejo é que isso acompanhe todas as famílias que nos escutam nessa manhã, que todos tenham essa mensagem bem forte no coração de serem bondosos, compassivos, uns para com os outros, dentro dos seus lares, também com as pessoas ao redor. Que Deus abençoe a todos os ouvintes, abençoe a rádio, abençoe vocês nessa jornada e nesse período de férias também para a nossa região. Deus abençoe quem nos visita, quem está conosco, né? Quem tem escolhido esse lugar para realizar sonhos e tirar dias de férias, de descanso, de recarregar energias. Que Deus abençoe a todos que nos ouvem e guarde a família de todos. No nome de Jesus, amém.
0: Amém. Muito bem, este foi o pastor Éder Bartz, da Igreja Luterana de Canela, acompanhado do Eduardo Porte. Tu não é mais o presidente lá, né, Eduardo?
1: Não, hoje é o Luciano Schaefer.
0: Mas já foste presidente.
1: Já fui 4 anos presidente.
0: Muito bem. Fatorama volta amanhã, né, para o último programa da semana, a partir das 7h30. E a todos, então, uma ótima quinta-feira. Não esqueçam, hoje temos um encontro marcado com vocês na Caravana Verdes Campos, que está inserida, né, da programação deste fim de tarde, começo de noite, lá na Festa Colonial, na Praça João Correia, em Canela. Vamos ter a presença da banda Ecos, do Musical RC, dos comunicadores aqui da Verdes Campos, distribuindo muitos brindes, dos quais um deles vem lá do Passo do Louro, né? Vem lá de uma fábrica, uma certa fábrica de água mineral.
1: Fica a dica, né?
0: Fica a dica. A todos, super abraço, fiquem com Deus e até amanhã. Olha a hora, 8h34.
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10: Dizem os especialistas que nenhuma sensação é mais dolorida do que o medo, suplantando até a tristeza. A esse respeito, as cidades da Serra mostram um quadro que permite avaliação diferente. Eis que, mesmo de reduzido tamanho, abrigam ordinariamente milhares e milhares de pessoas vindas de toda parte, ficando transformadas em contraditórias pequenas grandes cidades, e sem medos. O testemunho maior de nossa evidente suavidade emocional é o número de gente que se muda para cá após ter conseguido satisfatórios patamares econômico e familiar. Em nossa companhia, desfilam confiança na liberdade de poderem levar a vida ao gosto reprimido por tanto tempo. A ausência de medo que vivemos não se restringe apenas aos episódios de violência explícita. O que mais apavora o povo brasileiro é o medo dos silenciosos desastres construídos nos subterrâneos da corrupção. Mas aqui, talvez contaminados pela calmaria de nossas gentes e das coisas que lhes preparamos, nossos visitantes sentem-se libertos dessas costumeiras situações de perigo físico e psicológico de que estão tentando se livrar, nem que seja por pouco tempo. E num cenário assim, os delinquentes ordinários ficam constrangidos e não se sentem à vontade para o exercício ético de sua profissão, colaborando para que a violência não seja mais uma causa de nossos medos.
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14: Bom dia pra ti, estamos invadindo o seu rádio, invadindo o seu ouvido. Eu sou o Câmara Jefferson, pedindo licença pra fazer companhia pra você até o meio-dia aqui no radar. Solta o som! Vamos lá, dá volume aí, tamo chegando. Errou! Acertou!

Bom dia, bom dia, bom dia, bom dia, bom dia. Tamo na área pra fazer companhia pra ti, ligado na Verdinha. Chegando mais uma quinta-feira, hoje dia 23 de julho. Temperatura, já vamos trazer pra você aí, porque a temperatura hoje vai oscilar, né? É, vai oscilar pra cima e pra baixo. No geral, está marcando nesse momento seus 14 graus, variando entre Serra, Vale do Paranhana e Litoral. Daqui um pouquinho a gente vai atualizar por cidades pra você. Alô, meu sul do mundo, estamos por aqui porque a quinta-feira chegou para fazer companhia cedito para quem trabalha, quem pega a estrada ou quem cuida da propriedade. Quando estou falando propriedade, é rural, tá? Você que pega na enxada, vai tratar as vacas, os cavalinhos, os cabritos, os cachorros e tudo mais. E a galera que pega aquele frio de manhã cedo do inverno também para aproveitar, aí, né? E para ir pro trampo para trabalhar. Tem moleza não nesse corpinho. Muito bom dia, alô, meus amigos do interior, alô, você que é da cidade, você que é do apartamento e você que é... ouvinte da Verdinha, onde quer que esteja, seja bem-vindo. Tamo ganhando ritmo por aqui, é as bandas, a música gaúcha, o nosso sertanejo fazendo companhia pra você. Obrigado pela tua companhia, aguardando a tua participação pra você mandar aquele bom dia pra mim. Manda aí, 54999-270-979, é o nosso contato direto pra você participar. Dia do guarda rodoviário nesse 23 de julho. Uma homenagem aos profissionais que trabalham nas estradas, garantindo segurança, orientação e apoio aos motoristas que percorrem os caminhos do nosso país. Uma data para reconhecer o compromisso e a dedicação de quem ajuda a proteger vidas nas rodovias. Bom dia para você, dá volume porque o programa mais maluco do rádio está no ar. É o Câmara fazendo companhia para você no nosso radar. Bom dia, para começar, corpo e alma com a Luizinha Barbosa, aquela dos olhos negros. 8h46, bom dia!

8h57, bom dia pra você que tá ligado comigo aqui na Verdinha. Enilson Costa de Igrejinha já tá mandando aquele alô. E Eunice, bom dia pra você. Tá mandando alô pra toda a turma, né? Pai dos meus filhos, aprendi muito com o pai, etc. Participando da promoção aqui do Dia dos Pais, tá? 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Vamos lá, quem mandou alô também, bom dia por aqui. Ela, Leandro Cortivo, obrigado pela companhia. O Éder Castro sempre ligado com a gente, valeu, aquele abraço. Isaías também, minha amiga Lina de São Leopoldo. Guigo da Lemora tá por aqui, tem o alô aqui do Igor. Oi, Janete, querida, bom dia. Obrigado pela tua companhia. Tá sempre ligado aqui junto com a Verdinha. Abraço pra você, hein? Quem mais tá por aqui? Tem o alô aqui da Raquel, mandou aquele alô. Vamos lá, né, Raquel? É, o dia tá lá fora daquele jeito, com aquela cara. E não tem problema não, tá? Faz parte. Temos dias bons, dias ruins, como é a vida da gente. Às vezes a vida da gente é boa, é ruim. Reclamamos, acordamos resmungando, reinando, chutando tudo. Outro dia acordamos assobiando, cantando. É assim, faz parte. Somos seres humanos e a nossa vida é desse jeito. Nós não podemos afetar outras pessoas com o nosso clima, tá? Então, quando é bom até vale a pena, mas aí quando não é muito bom, não pode. Então, abra aquele seu sorriso e vem comigo, que até rimou. Thomas Machado com Regis Max. Bom dia, 8h59.

0: Vamos lá, conversando com os nossos ouvintes. Deus do livro, tem cada ouvinte nosso aqui que são umas paradas. São as armas, gente, é um perigo. Não dá pra deixar vocês soltos numa quinta-feira por aí, é perigoso. A amiga nega mandou por aqui, turma de Santa Maria do Erval, mandando alô pra filha Jennifer. Aniversário hoje, parabéns, felicidades e muitos, muitos, muitos anos de vida. Tudo de bom pra ti, tá? Tá concorrendo pra promoção do bolo aqui. Bota o nome dela completo, data de aniversário, tudo certinho, tá? Nega, pra poder concorrer aí, né, então, a promoção do bolo pra filhota aí, tá certo? Quem mais, turma de Santa Maria do Erval com a gente? A Luísa mandou aqui, bom dia, Câmara, essa rádio é demais, gostamos muito de vocês, são a alegria dos nossos dias, sempre grudados na verdinha. Valeu, guria, aquele abraço pra ti. Vamos lá, é muito bom saber que vocês estão aqui no meio da correria do dia a dia, você escolhe a verdinha pra estar ao seu lado. É a confiança que nos motiva pra fazer esse programa aqui cada vez mais próximo, mais humano, com mais energia, sempre ainda elevando pra você a nossa cara, o nosso jeito, é o jeito que a gente fala no dia a dia, que a gente não inventa moda, não. Se você nos encontrar na rua, você vai ver que a gente é assim mesmo, maluco, tá? Doido. Então é assim, a gente não inventa nada, não queremos fazer aquele tipo de rádio aonde o meio de comunicação quer que tudo seja tudo retinho, certinho, não pode errar. Não, aqui a gente erra, somos seres humanos, né? Então se for pra errar, erramos juntos. Então tudo junto, grudado aqui. Muito obrigado, então, e parabéns por você escolher a Verdinha como sua rádio preferida. Falando em escolher, vou trazer aqui uma escolha certa, hein? Notícia e informação com Anderson Duke.
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2: O WhatsApp ganhou novas funções para deixar o aplicativo mais completo em diferentes plataformas. A Meta anunciou ontem novidades como cadastro independente pelo iPad, se precisar usar um celular, e a integração com o Adobe Acrobat, que permite abrir, editar e fazer marcações em arquivos PDF diretamente das conversas do WhatsApp, web e desktop. O aplicativo também recebeu melhorias no CarPlay e no Android Auto, com mais recursos para usar mensagens e chamadas pelo carro, além de um atalho para compartilhar músicas do Spotify e Apple Music no status. As atualizações já começaram a ser liberadas para os usuários. A novela Avenida Brasil, um dos maiores sucessos da televisão brasileira, vai ganhar uma continuação em 2027. Já tem novos nomes confirmados no elenco. Marcos Caruso, que marcou a trama de 2012 no papel de Leleco, revelou que estará novamente na produção e afirmou que espera repetir a emoção e o humor que conquistaram o público. Além dele, Letícia Snardi e Eliane Giardini também foram confirmadas no projeto. A nova versão terá roteiro liderado por João Manuel Carneiro, criador da história original, com uma equipe formada por nomes como Vicente Villari, Eliane Garcia, Márcia Prats, Marta Rangel e Paula Amaral. A direção geral ficará com o Henrique Sauer. Saiba mais em radioverdescamposfm.com, da redação Anderson Dilkin.
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7: Simbora por aqui, você ligado na Verdinha. 9h16.

É você ligado com a Verdinha, sempre, sempre. Bom dia pra você. Deixa eu dar as boas-vindas por aqui. Ah, tem gente nova chegando no pedaço hoje. 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Tô fazendo falta. 9h19, bom dia, temperatura. Tá mantendo-se em 14, 13, 14 graus e variando.

0: JM relembrando a Ciganinha por aqui, matando saudade. Ciganinha, que canção que marcou época, é do álbum dos Mil Quilômetros, de 96, grandes clássicos da banda. JM, que foi fundado em 90, hein, cidade de Parobé. E JM se deu lá porque os nomes as iniciais dos nomes dos músicos da época era Jair Martins, Jair Maurer, Joacir da Silva, Jocenir da Silva, aí Leonir da Silva, que não tinha J na M, mas tinha o S, e o Cleiton Borges. O nome que surgiu porque os vários integrantes iniciavam-se com o J e M, por isso o início do grupo. A trajetória, ela alcançou aí uma projeção grande no sul do Brasil com o lançamento da música Barquinho Azul, em 95. Lembrando que a Ciganinha já é de 96, é do outro álbum. E teve grandes aí, né, músicas JM na história. As mais conhecidas foi Ciganinha, Pegando Ônibus, Final de Semana, Amor Mafioso. Feliz aniversário, quem é que não tocou? Ô Cícero, na época que tu trabalhasse, já tu comentaste pra nós aqui, na época dos carros de som, na época que fazia muito telemensagem, né? História legal aí. Tocou muito feliz aniversário do JM, garanto.
1: Bom dia, Jefferson. Bom dia, os ouvintes do Radar. Ah, com certeza. Todo aniversário que chegava, 99% era JM. Algumas era Banda Ira, às vezes Wilson Paim. Mas geralmente sempre era o JM.
0: Por causa que animava. Animava,
1: tu já começava animado, né, com o aniversário.
0: E era bom que tu chegava no carro e... Fulano, vem cá, cadê você? Vem cá. Chamava e a pessoa se escondia, né?
1: É verdade, né? Muitas vezes. Legal. Chamava as pessoas ali no carro para receber o quadrinho ou envelope. Era tempos bons.
0: Flores, viu? Quando eram.
1: É, tive o prazer de trabalhar em telemensagem ali, mas na época do auge mesmo. Ali,
0: qual região que tu trabalhaste com a telemensagem?
1: Eu trabalhei na primeira telemensagem, foi em Porto Alegre, na Lomba do Pinheiro.
0: Porto Alegre.
1: Na Toque de Coração. Aí depois trabalhei em Parobé, ali no Falando de Amor. E trabalhei também em Novo Hamburgo, em telemensagem. Mas foi uma época muito boa, né? Época muito
0: boa. Sim. Era legal porque as pessoas... Era um modo das pessoas demonstrar um carinho para as outras, né?
1: É, falar em Parobé, eu quero mandar um abraço lá no bairro Guarani pro seu João. Até hoje eles têm lá a telemensagem e ainda trabalham nesse ramo aí. Um abraço, seu João.
0: Valeu, abraço, João. Obrigado pela companhia.
1: E hoje de noite, em Canela, o Bolicho.
0: É, vamos ver se der tudo certinho, a gente vai estar com transmissão de lá. Aguardamos que dê tudo certinho para a gente poder efetuar a nossa transmissão de lá. Mas temos lá a galera da Verdes Campos, vai estar fazendo, se não der a transmissão, flashes a gente vai estar fazendo. E temos aí, né, os convidados, que é a banda RC e a banda Ecos, que vão estar agitando no palco a partir das 18 horas. Muito prêmio e brinde para a galera, tá? Vai ter uma brincadeira lá, o Alessandro Martins que bolou essa, onde vai acontecer algumas perguntas para ganhar brinde, tem que saber as respostas. E é ligada, tá, à história de Canela. Então vai ser muito legal e bacana. Então você pode lá concorrer prêmios, brindes da Verdinha, só aí, hoje na Praça João Corrêa, lá no Multipalco, que vai estar agitando. O Cícero vai estar por lá, né? Agitando o coreto.
1: Vamos estar por lá.
0: Vamos lá então, a gente segue por aqui, Vanderlei Soares mandou aquele bom dia, obrigado pela companhia, Joacir da Cunha, tá ligado com a gente também na Verdinha, aquele abraço. Meu amigo Cookie, tá por aqui mandando aquele bom dia, o Daniel, obrigado pelo alô também, e Arlena da Cortivo, sempre ligada conosco. Voz. 9h31.
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0: Vamos seguindo para você que está ligado comigo aqui na Verdinha. Bom dia para você. 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
0: Vamos seguindo por aqui para você que está comigo na Verdinha. É a rádio que eu sempre quis. Bom dia.
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Opa! Chega pra cá, Clarice!

0: Quem gostou, faz barulho aí!
1: Valeu!
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0: 9h51, bom dia pra você. Vamos lá, seguindo por aqui na Verdinha. Oi, Ellen. Turma de gravata aí, aquele abraço. Obrigado pela companhia participando aqui das promos. Luiz Fernandes, Três Coroas, tá por aqui também. É hoje, Luiz, é hoje. É hoje, junto com a Verdinha, hein? 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A Ângela tá mandando aquele alô por aqui, turma do Piauí, nos escutando online. Forte abraço, vamos ver se campeamos essa tua música aqui, tá? Luiz Carlos Nunes Ribeiro também, tô te esperando por lá, uma ótima quinta-feira, Luiz. Jéssica, querida, oi Jé, beijo pra você. Vanderléa Soares também tá por aqui, mandando o esposo pro Valdir Elias de Moura. Tá ligadaço com a gente, participando das promos também. Nani Farias mandou aquele alô tudo esperto, falou do Cícero aqui, né? Alguma alta telemensagem, de abraço. E amiga nega também, quem mais tá por aqui? Suelen mandou bom dia, Câmara. Estou ligado nessa rádio maravilhosa. Nós que agradecemos a tua participação. Sempre sintoniza com a gente. Abraço, Oli, Heloísa, turma aí da Raio do Sol. Sempre na companhia da Verdinha também. Obrigado pela tua companhia. Sempre na sintonia. Esse pessoal fantástico lá da Raio do Sol Floricultura. Em Canela, ligados com a gente.
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0: Simbora por aqui para você que tá comigo ligado na Verdinha. Bom dia, obrigado pelo alô, recado e sempre com a gente. 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Alma Latina, a maior decepção. 3 minutos nos separando das 10 da manhã. Bom dia pra você. Que ela

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1: O Rio do Sino segue em estado de alerta em Taquara após subir durante a noite e atingir 5,39 metros na manhã desta quinta-feira. Apesar da elevação, a Defesa Civil informa que não há risco para as residências monitoradas e mantém acompanhamento constante das áreas ribeirinhas. Já o Rio Paranhana permanece dentro da normalidade, enquanto os rios Padilha e da Ilha voltaram ao leito normal. Em caso de emergência, a população deve seguir apenas as orientações dos órgãos de segurança. A Secretaria da Saúde de Gramado lançou o grupo Equilíbrio, que oferece aulas semanais de yoga para ajudar no alívio de dores, fortalecimento muscular, melhora da postura e redução do estresse. Os encontros acontecem nas quartas-feiras, às 14h, na UBS do Centro, e são abertos a pessoas de todas as idades. Para participar, é necessário solicitar encaminhamento junto à equipe da unidade de saúde. Saiba mais em radioverdescamposfm.com, da redação Anderson Dilkin.
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2: 10h13, bom dia pra ti que tá ligado comigo aqui na Verdes Campos. É a rádio que eu sempre quis e que tá todo mundo ouvindo. Vamos lá, seguindo falando por aqui pros nossos patrocinadores que colam junto com a gente. 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Vamos seguindo por aqui. 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

0: presença do nosso amigo.
1: Sonzeira, hein? Som 7. É sempre assim, você ouviu a canção. Bom dia pra ti, 10h25. Deixa eu mandar um alô pra Mari Lúcia, tá mandando aquele bom dia por aqui. Valeu, aquele abraço, obrigado pelo alô. A Maristela Freilich também tá ligada com a gente. Valeu, Luiz Carlos Barros, abraço. Didi, queridão. Luiz Reicher também, Sabrina de Lemburgo, de Igrejinha. Oi, Sabrina. Abraço pra você, ela mandou aqui, pai, pra participar da promoção. O Alexandre, manda por quê? Porque ele merece ganhar todos esses prêmios aí. Manda pra gente. A Ellen Lima também mandou aquele alô. Luiz Fernando de Três Coroas, aquele abração. Quem mais tá por aqui? A Ângela Vogado tá por aqui mandando aquele bom dia, todo esperto também. Obrigado pela companhia. Intervalo rapidito e eu já volto em seguidinha. É VaptVupt.
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0: É com profundo pesar que a gente comunica o falecimento da mãe do prefeito de Gramado, Nestor Tissot, a senhora Camila Tissot, aos seus 96 anos de idade. O velório está sendo realizado na Capela Mortuária São Luís, Várzea Grande, a partir das 12 horas. E o sepultamento será no mesmo local, hoje, às 17 horas. Falecimento da mãe do prefeito de Gramado, Nestor Tissot, a senhora Camila Tissot.
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Simbora pra você que tá ligado comigo aqui na Verdinha. Obrigado pela tua companhia. Vamos lá com mais música? Tá chegando Virando Lata, Tia Chaleira aqui na Verdinha.

0: seguindo por aqui, 10h41. Bom dia pra você que tá ligado comigo na Verdinha, mandando alô e recado, igual a minha amiga Judite. Abraço pra você. Bom dia. O Elvio Wilber tá por aqui, sempre ligado com a gente, participando das promoções também. Valeu! 58 aninhos, mas que tal? Quem tá mandando alô pra gente é o Ronaldo Marmitt, também quero participar da promoção do aniversário, meu filho Victor Rafael. Aniversário hoje, colhendo mais uma bárbara no canteiro da vida. A bárbara! Turma da JA Terra Plenagem. Abraço pra vocês. Então só pelo churrasco, coisa boa. Carmen Porte, querida, sempre ligada com a gente. Ah, Som 7 é bom demais, ô Carmen. Bora. Tive a oportunidade anos atrás de tocar junto com eles lá em Mariano Mouro, se eu não estou enganado. Baita banda. Adão Antonello, um cara diferenciado. Abraço pra ele. Obrigado pela companhia. Vamos lá, a gente segue por aqui pra você que tá comigo na Verdinha. 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Temos hoje transmissão, Carla. Hoje a gente vai estar trazendo aí as informações da cidade de Canela, onde tem a Caravana Verdes Campos, que vai estar acontecendo por lá. Então toda a equipe da Verdinha vai se fazer presente a partir das 6 da tarde até as 21 horas, onde a gente vai estar levando no palco Banda Ecos e Musical RC. E vamos estar distribuindo prêmio para todo mundo. A gente estava aqui, os técnicos estavam resolvendo algumas partes técnicas para a transmissão de hoje e as do final de semana. Por isso que eu te deixei pendurada na linha um pouquinho, cara. Bom dia, tudo bem?
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0: 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Carlinha, abraço para você, ótima quinta-feira.
1: Abraço, ótima quinta a todos. Tchau, tchau.

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Seguindo por aqui, pra você que tá colado comigo, sempre ligado na Verdes Campos. É a rádio que eu sempre quis, como é gostoso ter sua participação. Vá mandando aí, gente. É isso aí, a galera tá fazendo certinho, tá? Tá mandando lá pros amigos lá e tá fazendo print e mandando pra gente. Concorrendo aí, né? 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É isso aí. 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Leonora, Rosane, tem a Paula, Letícia, Catarina, tem o aqui, Andrade, Pedro Dutra, aquele abraço, Décio, Oscar, quem mais tá por aqui? Luana, Christopher, quem tá por aqui? Maurício, Janete, Valdomiro, Liriana, Paula, a Maria Joaquina, Ana, Delmir, Irene, Graziella, Vera, Aline, Washington, Kleber, Zuleika, Clarice, Adelar, Ricardo, Carlos Eduardo, Luan, Leandro, Sandra, Michele, Lise. Esse é o pessoal que já tá participando aqui, então vai mandando aí, gente. 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Seguindo por aqui com os nossos patrocinadores que colam a marca junto com a gente, sempre, sempre na Verdinha. 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A gente vai seguindo para você que tá ligado na Verdinha. Aquele abraço, obrigado pela tua sintonia. 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Vamos lá, seguindo por aqui pra você que tá ligado na Verdinha, tem mais música. Tá chegando agora o som do grupo Festerê, junto com o André Renner. Caminho.

0: Aí a sonzeira do JJSV, galera da Brinstot, ligados com a gente, aquele forte abraço, obrigado pela companhia, turma da Brinstot, ligados com a gente, turma de Canela aí, obrigado pela sintonia. A gente segue por aqui com mais música, mais som, 11-4, Louco Coração, brilha som.
1: Salve pra todos os loucos apaixonados que estão aí com a gente. Aquele cara que defende seu grande amor.

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1: As inscrições para o programa RS Qualificação Recomeçar seguem abertas em Taquara até o dia 31 de julho. São 60 vagas gratuitas em cursos de instalações elétricas, hidráulicas, manutenção predial e assentamento de placas cerâmicas. Os participantes que concluírem a capacitação com frequência mínima de 80% poderão receber uma bolsa de até R$ 1.500. As inscrições são presenciais na Secretaria de Desenvolvimento Social, Trabalho e Cidadania. A 32ª Festa Colonial de Canela conta com uma novidade na programação. Os personagens Miguel e Paulina comandam o quadro Alegria della Colônia, levando humor, brincadeiras e interação com o público antes dos shows no multipalco. A atração também movimenta as redes sociais e faz parte da proposta de aproximar os visitantes das tradições da festa. As apresentações seguem em datas selecionadas até o dia 1º de agosto. Saiba mais em radioverdescamposfm.com, verdescamposfm.com, da redação Anderson Dilkin.
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1: 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Bom dia pra ti que tá ligado com a gente na Verdinha. Vai mandando teu alô, teu recado e participando com a gente. Seguindo por aqui, bom dia para você ligado com a gente, nossos patrocinadores que colam a marca. 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Bora com mais música chegando aqui do nosso radar. Nosso balanço com o Grupo Matizes, Rainha do Laço.

0: 11h28, vamos seguindo por aqui. Bom dia pra você que tá ligadinho comigo aqui, audiência, uma loucura. Galera participando, todo mundo só pelo Pix, né? Mas, ah, falei em Pix aqui, enlouquece tudo. Tá valendo, tô junto. Antenor, abraço pra você, obrigado pelo alô. Tem um abraço aqui da minha amiga Judite também. Oi, Kathleen, valeu, obrigado pelo alô. Quem mais tá mandando alô e recado e participando com a gente? Adriano, aquele abraço, obrigado, Adriano, pela tua companhia. Tá concorrendo também, Yara, do Cortivo, mandando pra todo mundo. Isso aí, Yara. Ana, querida, abraço pra você. Baldiceiro também, a outra Ana. Só cheio das Anas hoje aqui, né? É um anedo. Abraço pra vocês que estão ligados comigo. Grande Moisés, abraço pra você. Obrigado pelo alô. Gilmar também tá por aqui participando. Quem mais tá por aqui? Tem o alô aqui do... Oi, Kathleen. Valeu, aquele abraço. O Yuri mandou bom dia. Tô participando aqui com a Verdinha também. Quem mais tá mandando alô e recado, concorrendo ao Pix? É só compartilhar pra duas pessoas aí, dois amigos, tá? E mandar aqui o print pra gente saber que você compartilhou pra concorrer ao Pix, tá? R$150 na jogada. Então participa aí, dá tempo de participar ainda. 11h29 agora.
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0: Na Verdinha, 11h29.
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5: A ouvinte Maria Costa quer saber: comprei um vestido pela internet, mas não gostei de como ficou no corpo. A loja pode se recusar a aceitar a devolução? De forma alguma, Marina. O Código de Defesa do Consumidor prevê o direito de arrependimento para compras feitas fora do estabelecimento comercial, como no caso pela internet, tá bom? Você tem prazo de 7 dias a contar do recebimento do produto para desistir da compra sem precisar dar qualquer justificativa, tá bom? A loja é obrigatória a aceitar o produto de volta e a devolver integralmente o valor pago, incluindo o frete. Eu sou o advogado Joel Reis, você pergunta, a lei responde.
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3: De volta por aqui na nossa Verdes Campos. É a rádio que eu sempre quis e você ligadinho com a gente. Que audiência! 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Seguindo por aqui, deixa eu mandar um abraço à galera que vai estar com a gente hoje, imperdível. Nossa caravana Verdes Campos, no centro de Canela, na Praça João Correia, hein? Musical RC e banda Ecos tocando e agitando tudo por lá. E você é convidado mais do que especial para fazer o agito, tá? Então não perca, é hoje, 32ª Festa Colonial de Canela, a gente vai estar por lá. Agradecer aos nossos patrocinadores colados com a marca junto com a gente, todo esse evento, hein? 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Vamos lá, a gente segue por aqui para você que tá ligadinho com o Júlio. Um abraço, pessoal da Vidrosul, Canela, também sempre aí ligados com a gente. Obrigado pela companhia. Turma da Estelar e Pizzaria, são parceiros da gente. O Posto Charrua, aquele abração. Meu amigo Carioca da Mecânica. Só comentário bom aí de Tica, ô Carioca. Pessoal tá falando bem, hein? Abraço, obrigado pela companhia. E quem tá ligado com a gente aqui da Verdinha também aí, toda essa turma querida que vai estar com a gente hoje dançando e saracoteando. Alô, os amigos do Copo vão estar por lá hoje fazendo aquela festa com a gente. Abraço, turma de Nova Petrópolis, também que vem hoje para aproveitar e fazer aquele agito. A partir das 6h, ao vivo de Canela, tá, gente? Champion, com Jonathan Pacheco.

0: Tá aí o som do Portal New, na voz do Rafael Borges, a cigana se conferindo aqui na Verdinha, 11h44, bom dia pra você, muito obrigado pela tua companhia. Já na volta do break eu trago aí quem vai faturar o Pix de hoje, tá?
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0: Simbora pra você que tá ligado comigo aqui na Verdinha. Bom dia!

Bom demais, hein? 11 horas mais 51 minutos, temperatura desceu um pouquinho, cara. Chegamos aí até beirar 14, 15 graus, 16 em algumas localidades hoje de manhã. Caiu um pouquinho, reduziu para os 13, 14. Não foi muito, mas é uma pequena queda. É, o tempo tá meio estranho assim, mas não tá tão feio. Algumas localidades o tempinho tá até ameaçando sair um solzinho, timidamente, tá? Mas no geral, toda aí, né, boa parte do estado nublada hoje. Vai ser assim. Então hoje aí, a chuva deve dar uma trégua hoje, um pouco amanhã ainda. E aí deve voltar a chover mais longamente até a semana. Algumas localidades do estado chove, outras para, volta. E assim vai ser aí, né, o nosso clima para a próxima semana. A gente segue por aqui para você que tá ligadinho com a gente, mandando alô e recado e participando. Tô trazendo o som do Danúbio Azul, vários pedidos que eu tô devendo. E já vou trazer o nome do contemplado ou contemplada que vai faturar o nosso Pix de hoje, tá? Galera aí, que dá tempo ainda de você participar rapidinho, tá? É só compartilhar o banner. Se você não pegou o banner, me pede aqui no WhatsApp que eu passo o banner pra você. Tem que compartilhar pra duas pessoas, pode ser na rede social, Insta, Face ou pelo WhatsApp. E tá concorrendo ao Pix de R$150, tá? Só fazer o print e mandar pra mim aqui. Eu amei! Danúbio Azul, bora ouvir!

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2: Muito bem, 11h59, já é hora de dar tchau, de ficar por aqui, pegar a face e ir embora. É, temos que ir embora, né, gente? Fazer o quê? Obrigado pela tua grande, monstruosa audiência, você que esteve colado com a gente na Verdinha. Ah, vou trazer mais uma música antes de ir, dá tempo da galera que não participou ainda, tá? Se você não participou ainda da nossa promoção aqui, ajude, compartilha nos grupos lá, nos ajude a divulgar esse evento aí que acontece hoje, é feito pra vocês, a gente tá trazendo a IRC Banda Ecos pra galera poder aproveitar, dançar e se divertir, é aberto ao público, é a Caravana da Verdinha, levando aí, né, pra você um pouco de música, descontração, você que trabalha sempre, tá cansado, tá sempre aí, hoje é um momento de descontrair. Então ajude, bota nos grupos lá do Facebook, bota nos grupos aí do WhatsApp, nos ajude a compartilhar pra todo mundo saber do evento hoje, quem não sabe ainda. Dá pra levar o maior número de pessoas possível pra gente fazer lá fotos, distribuir prêmios, brindes, participar das brincadeiras. Vai ter muita brincadeira hoje, hein, gente? Com pergunte e responda aí pra galera faturar muitos prêmios e brindes, hein? Vale a pena você estar presente com a gente hoje nesse baita evento da Verdinha. Vamos lá, vou trazer mais uma música aqui que eu tô devendo. E na sequência aí eu trago o nome do contemplado e contemplada, tá? Ainda tem um tempinho, tem mais quase 2 minutos aqui até o Abima chegar. Gaúcho de Passo Fundo, Oswaldir e Carlos Magrão.

Matando saudades, Valdília Casmagrão, Gaúcho de Passo Fundo. Muito bem, vamos lá. O nome do contemplado, a contemplada que faturou então aqui o prêmio da Verdinha, faturou aí o nosso Pix de R$150 que compartilhou. Meu Deus, teve gente compartilhando aqui. Muito obrigado, hein? Nos ajude aí, continue compartilhando. Quem sabe a gente na tarde não faz aí, né? Valeu novamente aí quem já participou e que outros que poderão participar. Ué? Tudo é possível, tudo é possível. Quem faturou o Pix? Isso que é ruim, né? O Pix de R$150 foi, deixa eu ver aqui, Luciano Bittencourt, do final do telefone 2112. Luciano Bittencourt, já tô te chamando aqui no PV pra te passar aí, né? O Pix de hoje, tá? Obrigado pela companhia, fez certinho, mandou aqui, compartilhou. Compartilhou até pra 3 pessoas, valeu. Obrigado. Nos ajude aí, vai compartilhando, vai participando, tá, gente? Vou ficando por aqui, agora sim, dando tchau. Chegando na sequência, Bima Rodrigues, com informação, notícia no nosso Mistura Boa. Banda 10, a saideira, segunda divisão. Bora ouvir.

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3: Verdes Campos, meio-dia e 9.
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0: Maravilha, meio-dia e 15, tá começando o seu Mistura Boa por aqui na rádio que eu sempre quis. É a Verdinha, é a Verdes Campos, comigo Abimael, te fazendo companhia até as 2 horas da tarde. A gente segue juntinhos por aqui em todo o estado do Rio Grande do Sul, sintonizados no 97.9. Muito obrigado pela tua audiência e contando com a tua participação. Você me ajuda por aqui a fazer este programa nesta quinta-feira pelo 54-DDD-999-270-979 é o WhatsApp da Verdes Campos para você mandar aquele alôzinho especial, aquele pedido musical e a gente trocar aquela ideia bacana nesta quinta-feira. Já estamos enxergando o final de semana, a reta final desta semaninha que passou voando por aqui. 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Vamos começar nossa Mistura Boa por aqui, com música boa, tenho informações para trazer para você, tem muita notícia para a gente ficar atualizado aqui nesta quinta-feira sobre os últimos acontecimentos do nosso estado e do nosso país por aqui, para você ficar atualizado, muitas chuvas, né? Várias cidades aí que já alagaram, ficaram debaixo d'água, a gente vai trazer as informações para você. Impressionante como que está o nosso estado novamente sofrendo com as chuvas e enchentes.
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0: Millennium canta pra gente Fogo e Gasolina. Uma ótima quinta-feira pra você.

0: Muito bem, mistura boa por aqui, Traia Velha, Lembrança Boa, teve Lua Santana, Garotas Não Merecem Chorar, meio-dia 27, agora a gente vai conversar com a doutora Valentina Prezzi, que vai trazer para nós alguns esclarecimentos nas áreas jurídicas. Boa tarde, doutora.
1: Mael, boa tarde, ouvintes.
0: Tudo bem, doutora? O que, que a gente vai trazer para os nossos ouvintes ficarem atualizados por aqui, saberem sobre todas as áreas, né? A gente estava conversando um pouquinho aqui no início do programa, em off, sobre os direitos que os trabalhadores têm ou sobre essas regras aí, sobre trabalhar nos feriados, nos domingos, finais de semana, né?
1: Isso, eu até hoje eu trouxe, Abimael, até por a gente não ter um tempo tão extenso, a questão do trabalho em feriados no comércio.
0: Sim. Sim, e é uma dúvida que as pessoas têm, porque se é obrigado a trabalhar, se a empresa pode obrigar o trabalhador a trabalhar no feriado, né?
1: Pois é, Abimael, o que que acontece? Nós tínhamos uma lei, né? Nós temos, na verdade, uma lei, que é a Lei 10.101 de 2000, que ela já dizia que no comércio, para haver o trabalho nos feriados, era necessário negociação coletiva, né? Só que o que que aconteceu? Em 2021, nós tivemos uma portaria do governo federal ampliando, né, as atividades que são autorizadas a funcionarem nos feriados. Isso foi interpretado como uma flexibilização, né? Sim. Ou seja, então, em qualquer atividade pode haver o trabalho em feriados. E agora, em 2026, então, surgiu, né, uma nova regulamentação, retomando o entendimento de que, para que ocorra o trabalho em feriados, no comércio, é necessário autorização e negociação coletiva, né? O que que é isso? Precisa haver uma negociação entre os sindicatos dos trabalhadores e o sindicato dos empregadores, autorizando esse trabalho, né?
0: Sim.
1: Em feriados. Mas não são em todas as atividades. Nós temos atividades essenciais possuem autorização permanente para funcionarem em feriados, como, por exemplo, postos de combustível, estabelecimentos que vendem gás,
0: farmácias,
1: salões de beleza, barbearias, floriculturas, né?
0: A grande maioria, dá para dizer quase,
1: isso,
0: né?
1: Mas, por exemplo, uma loja. Não, sim, né? Uma loja de roupas, um supermercado,
0: sim,
1: né? Então,
0: tem que ter esse acordo daí para...
1: Precisa ter esse acordo. Então, assim, aos trabalhadores que saibam, então, dos seus direitos, que o empregador, em determinadas atividades, não pode exigir o trabalho de qualquer maneira.
0: Sim.
1: E o empregador, antes, então, na verdade, solicitar o trabalho, né, nos feriados, é preciso que ele verifique isso na norma coletiva, na convenção coletiva, até para que ele não receba penalidades administrativas, discussões na Justiça do Trabalho.
0: Sim, sim. Então, tem que ter esse acordo bem feito com os dois lados, né? Do trabalhador, para ele saber que vai ter que trabalhar antes, porque não adianta depois, né, de ter feito esse acordo. Ah, mas eu não queria trabalhar no domingo. Mas foi um acordo que foi feito lá atrás, não tem mais daí o que chorar,
1: isso,
0: né?
1: Isso, que nem assim, Abimael, isso é dos feriados, tá?
0: Sim, sim.
1: Porque o que que acontece, assim, por exemplo, os sindicatos aqui em Gramado, Canela, sim, do comércio, eles têm uma boa...
0: Relação,
1: né, com ambas as partes, né, tanto, sim, dos empregados quanto dos empregadores. Então, existe isso na norma coletiva, na convenção coletiva, que muitas pessoas chamam de dissídio.
0: Sim.
1: Há essa previsão, né,
0: sim,
1: então,
0: sim,
1: que é, sim, autorizado o trabalho em feriados, até, por exemplo, a nossa região é uma região turística, né.
0: Sim, sim.
1: Então, já existia isso nas normas coletivas, sim, na convenção coletiva, prevendo isso, e daí o que que... Até tu vai me perguntar, trabalhei no feriado, que direito eu tenho? E receber em dobro ou uma compensação por folga, né?
0: Sim, sim.
1: Algumas convenções coletivas prevêm duas folgas ao invés, sim, de só uma folga, né?
0: Aí volta lá atrás a te perguntar sobre aquela questão que muitas empresas fazem, aquele MEI CLT. Aí é outra questão,
1: daí,
0: né?
1: Daí, Abimael, o problema é que é o seguinte, se eu sou um MEI, um microempreendedor individual,
0: sim,
1: né, que é uma pessoa jurídica fictícia,
0: sim,
1: eu vou trabalhar quando eu quiser. Daí, infelizmente, a gente está... Se é um caso de burlar a legislação trabalhista, isso está errado.
0: Porque tem aqueles casos que a gente vê por aí, que o cara é MEI, mas tem que ir todos os dias, cumprir horário, não pode chegar atrasado. Então, teoricamente, não é um MEI, né?
1: Não é um MEI. Então... Nós vimos, infelizmente, algumas e não poucas empresas exigiram. Por Sim. exemplo, como fizeram, o trabalhador fez o contrato de experiência.
0: Sim.
1: Né, que é no máximo de 90 dias. Agora, para tu continuar trabalhando, tu vai ter que abrir um MEI.
0: Sim, sim.
1: Aí o MEI, ele não tem nenhum direito previsto na CLT.
0: Sim, sim.
1: Né?
0: Teoricamente, eles pagam um pouco a mais para quem é MEI, meio que para convencer eles,
1: Exatamente.
0: O trabalhador, a fazer essa mudança.
1: Exatamente.
0: Ó, a gente vai dar lá um aumento tanto, mas daí tu não vai ter carteira assinada, mas vai ter esse aumento. Geralmente, na hora, o trabalhador vislumbra aquele valor, né? Porque, nossa, vou ter um aumento. Só que a longo prazo, lá, não vai perder todos os seus direitos, né?
1: Exatamente. Até vou dar um exemplo que nós conversamos na semana passada, do Auxílio Acidente, que é a questão assim. Vou trabalhar como MEI, vou receber um pouquinho mais,
0: Sim.
1: né? Só que, por exemplo, até a empresa vai emitir nota, porque o MEI precisa emitir nota,
0: Sim.
1: mas não é nem a pessoa, é a empresa que emite
0: Sim.
1: a nota.
0: Tem,
1: né?
0: Tem
1: às
0: empresa
1: vezes...
0: que faz tudo, né? Que emite o MEI, emite
1: tudo.
0: Nota.
1: Às vezes a gente vê até, agora estão tomando um pouco mais de cuidado, mas algumas vezes o próprio e-mail de quem criou é da empresa.
0: Sim,
1: né?
0: Sim.
1: Ali no, na Receita Federal. Então, digamos assim, ele vai recolher o INSS, provavelmente o MEI ele recolhe um valor inferior, ele tem direito no máximo a um salário mínimo. Quando
0: Sim.
1: ele se aposentar. Por Sim. mais que ele ganhe muito mais.
0: Sim,
1: né?
0: Sim.
1: Então, por exemplo, o auxílio-acidente que nós falamos. O MEI se considera um autônomo, um contribuinte individual.
0: Sim.
1: Ele sofreu um acidente na empresa,
0: Sim.
1: né? Ele ficou com sequelas permanentes que reduzem capacidade de trabalho. Ele não vai ter direito.
0: Sim, sim. Perde
1: ele não vai
0: direito.
1: Ter direito.
0: Perde
1: que ele receberia até se aposentar.
0: Sim,
1: porque
0: sim.
1: não está previsto para ele. Só que, na verdade, ele não é um MEI.
0: Sim.
1: Ele é um empregado.
0: Exatamente.
1: Seletista, né? Com uma fraude ali, uma nulidade para sonegar sim. os direitos trabalhistas e previdenciários.
0: E tem como reverter isso juridicamente? Se o cara saiu da empresa e descobriu, pá, mas na verdade eu deveria ter os meus direitos. Ele consegue entrar com uma ação judicial, com um
1: o
0: advogado?
1: O que nós vamos consegue, só que nós, o que nós temos que cuidar agora, Abimael, é a decisão do STF, né?
0: Sim.
1: O STF diz o seguinte, se tu tem uma pessoa jurídica e tu tem também um contrato de prestação de serviço,
0: Sim.
1: essas decisões estão sobrestadas, tá?
0: Sim, sim.
1: Até agora teve uma decisão do Gilmar Mendes dizendo que esses processos, eles precisam tramitar até o TRT. Né? Ou seja, que tem acórdão, decisão no TRT, mas depois vai suspender, vai sobrestar.
0: Sim.
1: Só que isso é ruim, né? Então, o que eu digo? Não aceita. Muitos que me procuram, eles até podem ter um CNPJ, mas eles não têm contrato de prestação de serviço, não faz, não. Na verdade, assim, tu tem que olhar lá na frente, não concorda com
0: sim,
1: isso.
0: Sim, sim, sim.
1: Porque, né? Porque é uma fraude. E se aquela coisa também, eu concordo num primeiro momento, aí depois tem essa situação, eu acho que não concorda desde o início.
0: Sim, sim.
1: Né?
0: Não, não concorda porque depois acaba virando um problema,
1: isso,
0: né?
1: Isso, acaba virando um problema. E aqui nós estávamos falando sobre os feriados. Eu já vou
0: sim.
1: entrar um pouquinho porque tu falou sobre
0: sim.
1: os domingos.
0: Sim.
1: O que, que a lei do comércio prevê? Que a cada 3 semanas, tem que, né, trabalhou 3 semanas, tem que coincidir a folga
0: Sim.
1: com o domingo.
0: Sim,
1: tá?
0: Trabalha
1: então,
0: 3 final de semana e folga 1.
1: Isso, é. Então o domingo muda um pouquinho, tá? Ele segue essa lei, as convenções coletivas, a convenção coletiva aqui do comércio prevê isso também, tá?
0: Sim, sim.
1: Essa questão do domingo.
0: Sim.
1: Aí não folguei no domingo, vai receber em dobro.
0: Mas
1: né?
0: tem aquela regra também que tem que ter uma folga na semana.
1: Sim,
0: e quando
1: sim.
0: ele folga nesse domingo...
1: Sim, tem que manter a folga da semana. Esse é um entendimento consolidado do Tribunal Superior do Trabalho. Muitas sim. empresas aqui não faziam isso.
0: Sim.
1: Muitas empresas.
0: É, o cara folgava no domingo e daí
1: e
0: trabalhava...
1: E perdia a folga da semana. A gente entrava com ações, sempre fazendo esse pedido, e nós sim. ganhávamos. Então, o que a gente observa hoje, eu te falo porque eu trabalho muito com isso, atendo muitos, né...
0: Sim.
1: Empregados, e as empresas já obedecem isso, tá?
0: Sim, sim.
1: Às vezes acontece, assim, em épocas de temporada, de alta temporada, que acabam trabalhando mais.
0: Sim.
1: Aí sim, né? Mas o que a gente vê na maioria dos casos, tirando essa alta temporada, é que as empresas agora observam isso.
0: Isso que eu ia te perguntar. E tem como, por exemplo, o empregador que está nos ouvindo, ele precisa daquele funcionário todos os dias. Só que ele pode fazer um acordo, ó, vou te pagar 2 vezes mais, daí tu abre mão de todas as tuas folgas.
1: Eu não aconselho, porque é uma questão de o empregado cansado, de
0: Sim.
1: segurança,
0: Sim.
1: medicina do trabalho,
0: mas,
1: né?
0: Mas juridicamente tem como fazer uma coisa que seja, como é que eu dizer assim, não é correta a palavra, que não cause problemas para o empregador no futuro, um documento, um acordo oficial que realmente o empregador está abrindo mão daquela folga em troca do...
1: Não, eu existe. Entendo que não, tá? Não. Por mais que o empregador ele vá fazer o pagamento dessa folga, porque sim. normalmente não fazem, tá? Sim. Quando trabalha mais de 6 dias, no 7º tem que conceder a folga. Eu normalmente não vejo, nunca vi até agora pagamento disso.
0: Sim.
1: Se o empregador fizer esse pagamento, ele pode ser, na verdade, penalizado a ter que pagar de novo.
0: Sim.
1: Porque ele precisa daquela folga.
0: Sim.
1: Ele precisa descansar.
0: Sim,
1: né?
0: Sim, sim.
1: Então, é a questão que a gente fala do lazer, do convívio com a família. Ele precisa descansar. Então, ele corre o risco, por mais que ele exija e que ele, inclusive, faça o pagamento disso,
0: sim.
1: de pagar de novo.
0: É.
1: É aquela questão, assim, os direitos trabalhistas são irrenunciáveis. Eu não quero, Abimael, se eu tô empregada, eu não quero que tu me pague o 13º salário.
0: Sim.
1: Né? Não, eu não posso abrir mão disso.
0: Sim,
1: é um
0: sim.
1: direito irrenunciável.
0: Sim.
1: Então, acho que é um risco muito grande. Inclusive, assim, o trabalhador cansado... Ele não vai render daquela forma. A gente vê que os acidentes de trabalho, doenças ocupacionais, né, nesses ambientes são muito maiores.
0: Eu te pergunto porque tem momentos aqui na nossa região de altíssima temporada, restaurantes lotados, hotéis lotados, e aquele a gente sente que às vezes eles precisam de uma mão de obra. E eu imagino na minha cabeça, não é nenhuma uma indireta nem nada, que eles queiram esse trabalhador não folgue num determinado momento. Por exemplo, nesse mês aqui a gente está com muitas reservas, a gente não consegue te dar folga neste momento. E eu não sei uma forma correta de fazer isso, não tem como tirar essa folga, ou tem que contratar uma outra pessoa para fazer um extra, que nem chamam, né?
1: Isso.
0: Para poder suprir essa folga do trabalhador, até para ser mais seguro e... Seguro para o trabalhador e também para o empregador não ter problemas posteriormente, né?
1: Mas a gente vê que eles não registram o ponto, algumas vezes registram, às sim. vezes ganham como extra mesmo,
0: sim.
1: mas aí tu tá pagando como extra, é errado, igual, né?
0: Sim, sim.
1: E tu concede, e tu, na verdade, tu pagar isso, e por mais que conste no ponto, aí vai ser é até questionável, dependendo,
0: sim.
1: olha, ele trabalhou, mas ele recebeu.
0: Sim.
1: Tá pago, eu
0: sim.
1: paguei esse dia, né?
0: Sim.
1: É uma situação que a gente tem que analisar da questão da saúde física, mental, do trabalhador.
0: Sim, sim.
1: Né?
0: Porque,
1: sim.
0: porque é como a gente disse, como a gente tá numa região turística, de onde a gente fala
1: e
0: aqui.
1: E que a gente vê que trabalham direto.
0: A gente vê que trabalham direto. A gente
1: sim.
0: vê que tu vai no restaurante, tu vê que o garçom tá cansado, tu vê que ele tá derrubando o prato, tu vê que o cara tá direto. Às vezes ele tem dois empregos, sai daquele restaurante e vai para outro.
1: O correto seria o empregador... ter uma, assim, conseguir colocar uma outra pessoa, ter uma escala ou contratar
0: sim.
1: um extra, enfim, né?
0: Sim.
1: Só que daí vai ser aquele extra quase fixo também, né?
0: Sim, sim.
1: Então, que ele tenha o ônus é dele, né? Ele vai sim. ter que conseguir estruturar de uma forma que o trabalhador tenha,
0: sim.
1: ou que faça o pagamento, mas tem essa questão também.
0: E isso que eu ia te perguntar, hoje eu ouvi falar que a área jurídica, os juízes estão muito, não tem mais uma regra, né? É mais ou menos da cabeça do juiz pra esse...
1: Não, Abimael, assim, a justiça do trabalho, eu sou suspeita, né? Porque eu já sou sim. terceiro mandato já que eu sou a presidente da comissão da...
0: Sim.
1: Comissão especial da OAB da Justiça do Trabalho, né?
0: Sim.
1: E os juízes são juízes ao contrário. São juízes que hoje a gente tinha aquele pensamento, o trabalhador sempre ganha, não. Tá,
0: sim.
1: não. E os juízes, eles seguem, são juízes extremamente estudiosos, que seguem entendimentos... do TST, STF, realmente a gente nós estamos muito bem servidos aqui,
0: sim,
1: né,
0: sim.
1: com os magistrados que nós temos aqui na Justiça do Trabalho.
0: Não existe mais aquela
1: até porque
0: coisa...
1: ele nem pode julgar conforme a cabeça dele, né?
0: Sim,
1: ele
0: sim.
1: segue a lei e eles realmente assim eles seguem a lei,
0: sim.
1: eles estudam os processos,
0: sim.
1: né? Eles analisam processos e tentam, assim, conciliar, né? O trabalho, ele é muito... Primeiramente, a gente tenta o acordo. O juiz tenta
0: sim.
1: um acordo, né? Explica
0: sim.
1: essa situação. Então, tem os dois lados, né?
0: Tem.
1: Tem empresas que... Mas não é da cabeça dele, não.
0: Ah,
1: tá? E principalmente essa questão, assim, o trabalhador sempre ganha.
0: Sim.
1: Isso mudou muito.
0: Sim.
1: Ainda mais com a reforma trabalhista.
0: Exatamente. É aí onde eu queria chegar. Porque não é... Para esclarecer isso para nossa audiência, que não é da cabeça do juiz. Não. Não é uma coisa assim que o trabalhador sempre ganha. Entrei na justiça, tô milionário, resolvi minha vida, minha aposentadoria agora aqui.
1: Tanto que a gente até brinca. A Justiça do Trabalho hoje, ela é totalmente afunilada, né? Sim. O advogado tem que realmente saber trabalhar na Justiça do Trabalho.
0: Sim, então não pegue qualquer advogado.
1: Né? Exatamente, né? Eu sempre digo também, não quero vender o meu peixe aqui, mas o advogado tem que ser um advogado especializado e um advogado que saiba trabalhar e que tenha experiência, sim, porque a gente vê cada situação.
0: Cada caso é um caso.
1: Cada caso é um caso. Tu entra com uma ação de um trabalhador, o outro advogado entra com outro, tu ganha, o outro perde.
0: Sim.
1: Caso idêntico.
0: Sim,
1: né?
0: Sim.
1: Então,
0: sim,
1: assim, tem que realmente, né?
0: A forma de fundamentar isso,
1: exatamente,
0: que fique claro para o juiz ou para o trabalhador, para esse acordo,
1: exatamente,
0: acontecer, ou para esse andar do processo dar certo para quem está buscando os seus direitos.
1: Exatamente.
0: Mas, basicamente, acho que era isso, né, doutora?
1: Isso.
0: Tem
1: aí
0: mais algum esclarecimento aí para a nossa audiência?
1: Eu acho que seria esse, assim, sempre do trabalhador, ficou com dúvida, tenta buscar uma orientação, né, antes de conversa com o empregador, da mesma forma a empresa, né, sempre tentar, muitas vezes, resolver ali mesmo o que tem de dúvidas, né?
0: Sim.
1: Mas é importante que o trabalhador saiba, busque se informar sobre os seus direitos e que a empresa tenha cautela também, né?
0: Sim.
1: Antes de, por exemplo, nesse caso de, na verdade, de pedir para o trabalhador para que eles trabalhem, né, no feriado sem ter esse respaldo, né?
0: Sim, sim. Então, se você está com qualquer dúvida na área trabalhista, na área jurídica ou outras áreas que...
1: Área trabalhista e previdenciária.
0: Trabalhista e previdenciária.
1: Também fizemos civil, né?
0: Sim.
1: Então, nós temos uma outra profissional.
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0: Maravilha. Então, ó, pega essas informações, entre em contato. Se tá com qualquer dúvida, com qualquer problema ou qualquer esclarecimento que você queira fazer, entre em contato com ela por aqui. A gente passa o contato para você tirar suas dúvidas jurídicas com a doutora Valentina Prezzi. Obrigado, doutora.
1: Eu que agradeço. Boa tarde.
0: Até semana que vem ela está de volta com a gente por aqui.

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0: Maravilha, Amado Batista com Roberta Miranda, tum tum tum de saudade, 50 anos por aqui, teve Passarela Sofrendo e Vivendo, a gente tá passando por uns ajustes técnicos aqui, então fique tranquilo, a turma ligando com a gente, obrigado pela sua companhia, deixa eu ver quem tá ligado com a gente, boa tarde.
1: Aê, cheguei, acabei de chegar agora, do serviço. Vou preparar um chimarrãozinho pra me tomar pra depois e almoçar.
0: Ô, oh, coisa boa,
1: sempre
0: Terezinha.
1: Chimarrão. Tá muito bom, né? Graças a Deus, tio. Acho que vai endireitar o tempo, né?
0: Vai, vai.
1: Mas Deus sabe, tá saindo som, né? Mandei um abraço pra quem está no assistindo o programa. Passei da rádio agora hoje, mas se bem melhorzinho, graças a Deus.
0: Ô,
1: oh,
0: coisa boa,
1: abaixo
0: Terezinha.
1: Abaixo de remédio, mas tá bom.
0: Faz parte, né?
1: Tenha uma ótima tarde. Abençoado por Deus, sim. E um abração pra vocês, tá? Fica com Deus.
0: Uma excelente tarde pra você também, Terezinha. Melhoras aí pra ti, na base de remédios, curtindo a Vera Descanso, tomando um chima. Maravilha, hein? Obrigado pela companhia. Quem também tá com a gente por aqui, a Noeli Machado de Canela, participando também. A Jéssica Land, participando das promoções por aqui, com o Ellison Stefani, turma ligada. Angelita, boa tarde, sou Angelita de Parobé. Quero pedir uma música. Maravilha, turma bacana interagindo com a gente por aqui.

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0: Maravilha, 1h10 por aqui, mistura boa pra você, num oferecimento de Super Top exclusiva R$10,99. 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

0: Maravilha, Champion feito de aço por aqui, TV Zezé de Camargo, tá namorando pra quê? 1h17, quem chega com informações pra gente é o Anderson Dilken. Boa tarde, Anderson.
1: Boa tarde, Abimael. Boa tarde também aos nossos ouvintes. O coletivo Pretas de Novo Hamburgo promove neste sábado, dia 25, uma programação especial pelo Dia Internacional da Mulher Negra Latino-Americana e Querubenha. Pelo Dia Internacional da Mulher Negra Latino-Americana e Caribenha. O encontro acontece às 15h no Parcão, com roda de conversa e atividades para crianças. A iniciativa busca valorizar a história, as conquistas e a luta das mulheres negras por mais respeito e igualdade. A São Leopoldo Fest 2026 foi lançada oficialmente na quarta-feira, com destaque para a valorização da cultura germânica e a geração de oportunidades para o município. A festa terá shows nacionais gratuitos e também ações para movimentar a economia local, com recursos destinados aos fundos municipais de cultura e turismo. O evento foi marcado pelo tradicional estouro do barril de chope. Duas residências foram atingidas pelo desabamento de um muro de contenção no bairro Primavera, em Novo Hamburgo. Uma das casas ficou parcialmente soterrada e os dois imóveis precisaram ser interditados pela Defesa Civil. A suspeita inicial é de problemas na drenagem da água da chuva, mas uma avaliação técnica ainda vai confirmar as causas. Os moradores foram acolhidos e familiares, ou por familiares, até que o local esteja seguro. Abraço, Abimael. Abraço, ouvinte.

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1: Verdes Campos, 1h22.
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Maravilha, mistura boa pra você por aqui na 97.9, a rádio que eu sempre quis, por aqui num oferecimento de super top exclusiva R$10,99, são mais de 50 mil itens por apenas R$10,99 em Gramado, Canela, São Francisco de Paula e Taquara. 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Você que está ligado com a gente por aqui, participa pelo 54999-270-979, que é o WhatsApp da Verdes Campos, para você trocar aquela ideia, mandar aquele recadinho especial, participar das nossas promoções. Você é sempre muito bem-vindo para interagir com a gente por aqui.

0: Maravilha, Henrique Juliano, até a próxima vida. Teve Céu Encantos, Anel de Brilhante e agora a gente chegando com informações para você aqui no Mistura Boa. Acidente na ERS-530 deixa motorista de 44 anos morto após carro despencar de um barranco. Vítima era moradora de Dilermando de Aguiar e havia se casado há menos de 2 semanas. O homem de 44 anos, identificado como João da Silva Rodrigues, perdeu a vida em um acidente de trânsito ocorrido no início da noite de quarta-feira na rodovia ERS-530, no trecho que liga São Pedro do Sul a Dilermando de Aguiar. A vítima trafegava pela estrada como perdeu o controle da direção, saindo da pista e caindo em um barranco na lateral da via. As causas que levaram à perca do controle do automóvel ainda não foram esclarecidas. Massa de ar frio traz tréguas às chuvas e derruba temperaturas no Rio Grande do Sul após tempestades causarem estragos em mais de 160 municípios e deixarem mais de 1.000 pessoas desalojadas. Estabilidade avança pelo estado, mas rios seguem em nível de inundação. A massa de ar frio e seco começa a mudar o panorama meteorológico no território gaúcho a partir desta quinta-feira, interrompendo a sequência de tempestades que afetou 169 cidades e provocou o deslocamento de mais de 1.000 moradores. Criança de 1 ano falece após ficar com a cabeça presa em uma barra de ferro em uma creche. Imagens mostram o que o menino permaneceu 6 minutos sem socorro na sala multiuso. A Polícia Civil investiga 5 funcionários. Este bebê de 1 ano e 4 meses, identificado como Abaduyuki Jenk, morreu na manhã de quarta-feira após um acidente no Centro de Educação Infantil Parceiro Luz do Brás, na região central de São Paulo. A criança ficou com a cabeça presa entre um espelho e uma barra de apoio fixada na parede em uma sala de atividades. Fico alerta aí para as escolas terem cuidado redobrado com qualquer tipo de ação das crianças aí, né? Todo cuidado é pouco. Colisão entre motocicleta e caminhão deixa homem de 59 anos morto em Alegrete. O acidente aconteceu no cruzamento das ruas Bento Manuel e Valdemar Masson. Polícia Civil apura a dinâmica do impacto. Nível do Guaíba em Porto Alegre pode atingir cota de alerta no final de semana, apontam projeções. Rios Taquari e Caí ultrapassam cotas de inundação, mas começam a estabilizar. Em Porto Alegre, Prefeitura vistoria áreas de risco e prepara abrigos para moradores das ilhas e do extremo sul. Este é o Mistura Boa para você, por aqui na 97.9, a rádio que eu sempre quis.
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1: Faltando 18 minutos para as duas.
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1: 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Tô contando com a tua participação por aqui. 54999-270-979. Muito bem, Verdes Campos, a rádio que eu sempre quis, mistura boa para você por aqui até as 2 horas da tarde. A gente está na reta final do nosso Mistura, num oferecimento de Cressol. 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

0: faltando 6 minutos para as 2.
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0: Verdes Campos é uma rádio diferente. Esse é o Mistura Boa, chegando ao fim nesta quinta-feira. Maravilha, obrigado pela tua companhia, pela tua audiência, uma ótima tarde pra você, fica na companhia da Rita Lini a partir de agora, se Deus quiser amanhã, sexta-feira, eu tô de volta a partir do meio-dia junto com você aqui no Mistura Boa, até mais, tchau, beijo!
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16: A Secretaria da Saúde de Parobé reforçou alerta para baixa procura pela vacina da gripe, principalmente entre crianças e idosos. Menos da metade do público prioritário foi imunizado até o momento. As vacinas seguem disponíveis gratuitamente nas unidades de saúde do município e é considerada a principal forma de prevenir casos graves, internações e complicações causadas pela influenza. A população de Taquara pode contar com atendimento gratuito em saúde mental por meio dos Centros de Atenção Psicossocial, os CAPS. O serviço atende pessoas com sofrimento psíquico e também que enfrenta problemas relacionados ao uso de álcool e outras drogas, oferecendo acompanhamento com equipe multiprofissional, consultas, grupos terapêuticos e atividades de reabilitação. O atendimento pode ser procurado diretamente, sem necessidade de encaminhamento. Saiba mais em radioverdescamposfm.com, da redação Anderson Dilkin.
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17: Que estão aí com a gente. Aquele cara que defende seu grande amor.

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Muito boa tarde, galera. Boa tarde para você que tá ouvindo a nossa Verdinha. Vai começar o Conexão comigo, Rita Aline, trazendo muita música, informação e diversão para você. Então, sintoniza aí 97.9. Vem com a Verdes Campos, a rádio que eu sempre quis. Tem muita música boa, tem você mandando seu alô, tem diversão, tem também as nossas notícias e muito mais. Fique por aqui com a Verdinha mais querida do... Nosso Rio Grande do Sul, vamos dizer do Rio Grande do Sul já? Dá pra dizer que é do Rio Grande do Sul? Vamos dizer, já é da região, já tá se tornando mais conhecida e tá ficando boa demais. E aí, gente? Já parou de chover na sua cidade? Na minha ainda não. Porque assim, ó, em alguns pontos aqui no centro já tá aparecendo até sol no centro da cidade de Gramado. Mas aonde eu moro, na Serra Grande, ainda tá com neblina e com um chuvisco. É, gente, chuvinha. Mas tá agora em torno de 13 graus, e como eu disse, então, em alguns lugares ainda tem, né, a chuva, em outros lugares já tá tendo aberturas de sol, mas é para ir parando, né? Vamos ver aí o que vai acontecer ao longo do dia. Já na região de Taquara, 18 graus nesse momento, também, né, tem os períodos de nublado, mas já tá abrindo sol também. Porto Alegre, 18 graus, também sol com algumas nuvens e também períodos de nublado. E em Capão da Canoa, 18 graus, com a mesma previsão, tá, gente? Ainda tem previsão de chuva para hoje em todas as regiões. Vamos ver aí o que vai acontecer, né, gente? Vamos esperar. Enquanto isso, você também pode me contar através do nosso WhatsApp, que é o 999-270-979, como é que tá aí na sua região. Manda aí, 54-999-270-979. 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E a gente começa com a banda universitária e rainha musical Ligação Fora de Hora.

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1: Aí o sucesso de César e Paulinho, Se Tiver Mulher, nós vai. E hoje vai ter muita mulher, sabe onde? Na Festa Colonial de Canela, você não pode perder, daqui a pouco eu te conto. Quem tá por aqui é Silvio Kirsch. Oi, Silvio, fala menino.
2: Boa tarde, Ritinha. Aqui é Silvio da cidade de Taquara. Gostaria de escutar uma música com Mato Grosso e Matias, Tentei Te Esquecer. Oferecer para todos os ouvintes e vocês aí da rádio. Se for atendido, muito obrigado. Uma
1: Valeu,
2: ótima
1: menino.
2: Quinta-feira a todos nós.
1: A Angelita também.

0: Quem tá com a gente aqui, Parobé tá com chuvisco no momento, né, Angelita? Obrigada aí por estar informando pra gente, tá bom, queridona? Quem mais tá aqui? Noemi Ramos, de Nova Hartz. Tem abertura de sol e também de chuvas, tá assim hoje por aqui. Valeu, Noemi. Obrigada pelo carinho, obrigada pela audiência. Simbora com Almas Iguais e a Dominique.
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0: Aí o sucesso do Almas Iguais, Dominique, aqui na nossa programação. Quem mais está com a gente aqui? Deixa eu ver. Como sempre, o Vilmar, né? Fala, Vilmar.
1: Boa tarde, Ritinha. Tudo bom?
0: Tudo.
1: Aqui é o Vilmar, aqui do Santo Três Coroas, Águas Brancas. Eu gostaria de ouvir a música Me Comparando ao Rio Grande. Eu ofereço pra ti e a toda a galera que está escutando.
0: Tá bom, então.
1: Se for atendido, eu agradeço. Obrigado.
0: Pode deixar. Um abraço, Vilmar. Eduardo também está por aqui. Fala, Eduardo.
2: Boa tarde, Ritinha. Queria pedir uma música aí pro Alemão e da obra aí. Da Laona Prada aí. Valeu, abraço.
0: Valeu, um abraço para você, Eduardo, obrigado pelo carinho. Tem mais gente participando, daqui a um pouco eu conto, porque está na hora da gente trazer as notícias para você ficar sabendo.
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0: É, não tá fácil, né, gente? Apesar de ter parado a chuva em alguns lugares, mesmo assim está chovendo em outros e a elevação dos rios continua. Pelo menos 194 municípios registraram danos em razão dos temporais que atingiram o Rio Grande do Sul nos últimos dias, de acordo com o balanço divulgado nesta quinta-feira, dia 23, pela Defesa Civil. Os estragos foram causados por fortes chuvas, vendavais e queda de granizo. O número de desabrigados subiu de 1.207 e subiu para 2.207 e os desalojados para 419. No Vale do Taquari, segue concentrado a maior parte da população que necessita de abrigo público.
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0: 2h25.
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4: 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A gente segue com os atuais, voarei.

0: Você ouviu aí Mário Júnior, Sonho por Sonho, aqui na 97.9. Quem tá mandando também um alô aqui é o Luiz Ribeiro. Boa tarde, queridona Rita. Aqui no Mato Queimado, tem sol. Tem sol, né? Tamo junto sempre. Que coisa boa, né? Obrigada aí, né, por participar junto com a gente aqui. Rodrigo também tá por aqui. Fala, Rodrigo.
1: Boa tarde, Ritinha. Rodrigo de Sapiranga. Toca a música da banda Indústria Musical Entre Quatro Paredes. Para vocês da Rádio Ouvintes, uma ótima quinta-feira para todos. Abraço, fica com Deus.
0: Valeu, queridão. 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

0: Você ouviu aí, então, Banda Ecos com o Valnei Bianchini, Deus o Livre. Essa você vai ouvir hoje de noite, então, na Caravana da Verdinha, na Festa Colonial em Canela. A gente te espera por lá a partir das 6 horas da tarde, turma toda, tá bom? Eu vou sair daqui e vou direto, tá, gente? Então, vamos lá se divertir com a Verdinha, tá certo? Quem mais tá comigo? Diego! Oi, guria, tudo certo? Melhor da sinusite? Ainda não, Diego, não tô 100%, tô no 70%. 70% dá pra dizer. Tá pedindo aí, São Marino, obrigada aí pelo carinho, obrigada pela tua audiência, daqui a pouquinho vai chegar, tá bom, queridão? A Yara da Cortivo também tá por aqui, como sempre, né, Yara? Um beijo, minha linda, obrigada pela tua participação. Vai mandando o seu alô, 54999-270-979. 999-270-979.
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0: E a Justiça Federal liberou 2,4 bilhões para pagar atrasados do INSS a aposentados, pensionistas e demais beneficiários que derrotaram o Instituto em ações judiciais de concessão ou revisão do benefício. O montante irá completar 157 mil segurados que ganharam 113 mil processos contra o órgão. O pagamento é feito por meio de RPV, requisições de pequeno valor, que são atrasados de até 60 salários mínimos, ou seja, 97 mil neste ano. Inclui benefícios como aposentadoria, pensão, auxílios e BPC, que é o benefício de prestação continuada. O total geral inclui 2,9 bilhões liberados pelo CJF, Conselho de Justiça Federal, aos tribunais regionais federais para quitar valores em 194 mil processos com 248 mil beneficiários.

0: 2h43.
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0: Nós faz uns testes aqui que é muito legal, né, gente? Ei, coisa boa. Ai, ai, mas é assim que funciona, né? A gente tem que testar para ver se vai tudo funcionar perfeito para trazer para você sempre o melhor aqui na nossa Rádio Verdes Campos, a 97.9. Você ouviu aí, Mato Grosso e Matias, tentei te esquecer. Como é bom ter você por aqui, quem mais está participando é o seu João, né, seu João? Fala aí, menino.
1: Tá tudo bom?
0: Tudo.
1: Parou de chover por aí. Aqui ainda tá dando umas pancadinhas bem fininhas, mas
0: é. É.
1: Tá legal até, né?
0: Melhor tá do que ele chovão, né?
1: Ô, Rita, toca uma música pra mim, se tu tiver tempo. Pega, toca uma música do Serrano pra mim. Tá? Uma música bem bonita. Eu sei que tem umas músicas boas do Serrano. Todas elas são boas. Tu toca uma pra mim, se tu puder.
0: Vai vir uma bem boa daqui a pouco.
1: Se tiver tempo, hoje é tarde ainda.
0: Vai.
1: Não vou tocar essa música. Não deixa, tá?
0: Vai.
1: Aí, curto outro.
0: Daqui dois blocos vai ter uma do Serrano.
1: E um beijo pra ti, tá, querida?
0: Um beijo pra você também. Vai ter uma que o Vilmar pediu aqui. Vai tocar daqui a um pouquinho, tá bom? Aí é pra ti e pro Vilmar hoje que vai tocar os Serranos. Quem mais aqui? Toca pra nós, Rita. Sem Medo de Ser Feliz, Zezé de Camargo e Luciano. Valeu, o Marion de Gravataí. Vamos embora que tem ele aqui trazendo as informações no Play News. Anderson Dilkin.
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3: Estão abertas em Três Coroas as inscrições para uma nova turma gratuita do curso de atendimento ao turista. A capacitação, promovida em parceria com o SENAC, recebe inscrições até 14 de agosto, com aulas a partir do dia 18. A iniciativa busca qualificar moradores para atuar no setor turístico, fortalecendo o atendimento aos visitantes e ampliando as oportunidades de trabalho no município. A Prefeitura de Igrejinha, em parceria com o SEBRAE, promove entre os dias 4 e 13 de agosto o Conecta MEI, uma programação gratuita voltada a microempreendedores e empresários. O evento terá palestras e workshops sobre gestão financeira, vendas, inteligência artificial, marketing digital, contas públicas e precificação. As atividades acontecem sempre às 7 da noite na Prefeitura e as informações sobre as inscrições serão divulgadas em breve. Saiba mais em radioverdescamposfm.com, da redação Anderson Dilkin.
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0: 3 e 4.
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0: Tá aí o sucesso da Laona Prado, escrito nas estrelas. Quem tá por aqui também é o Jair de Sapiranga, sempre na escuta. Gostaria de ouvir uma da banda Indústria Musical. Ele disse que eu quero uma música da banda da Loira. Ô Jair, um abraço grande pra ti. Pode deixar, vai tocar agora na Cápsula do Tempo, a Indústria Musical Entre Quatro Paredes, aí que foi o pedido do Rodrigo, tá bom, meu querido? Um abraço grande pra você. O Hélio também tá com a gente, Hélio Borges, de Parobé, tá pedindo Baitaca, daqui a um pouquinho vai rodar o Baitaca. Beijo, Hélio. Rock! É que não foi sem querer a risada, Rock, não fica brabo comigo.
1: Boa tarde, Rita Lime. Aqui é o Rock. Hoje não precisa me mandar uma risadinha, hahaha. Tá? Mas manda uma musiquinha.
0: Manda
1: do
0: sim.
1: Teu critério, tá do bom. Teu coração pra mim, então. Sou de São Leopoldo e um pouco de Canela. Um pouco eu moro lá e um pouco eu moro aqui. Hoje eu não vou pedir a goteira da chuva lá, coisa diferente. Tenho que esperar por ti, tá? Um abraço.
0: Tá bom. Ô, Rock. Todas as músicas aqui, ó. Vai tocar bastante música. Aquela que tocar no teu coração vai ser aquela que vai ser pra ti. Tá bom, meu querido? Um beijo grande pra ti. Obrigado pela tua sintonia. Vai mandando e vai participando. Cápsula do Tempo chegando com Indústria Musical.
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0: Você ouviu aí Entre Quatro Paredes, aqui na nossa Verdinha. Como é bom ter você por aqui. Se você não mandou o seu alô ainda, 999-270-979. Vamos lá, que tem muito mais. O que é que eu falei? Eu falei o quê? Eu falei alguma coisa errada, Hélio. Ô, Rita, não é Parobé, é Parobe. Paródia? Eu não entendi nada, paródia. Teu sobrenome é Parodi, isso? Hélio Borges Parodi. Ah, agora eu entendi, Hélio, desculpa. É que como tu tava lá embaixo, lá na igreja aquele dia, é tudo perto, né? É tudo um pertinho do outro. Ah, coisa certa. Um abraço grande pra você. Agora sim, agora eu entendi, tá bom? Um beijo, desculpa aí, tá bom, queridão? Valeu! O Luiz Heirich também tá por aqui. Oi, Luiz, uma boa tarde. Jesus de Melo também sempre acompanhando a gente na sintonia da Verdinha. E a gente vai seguindo trazendo o que, Rita Aline? A gente vai trazendo agora a notícia.
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0: E uma ovelha da raça Texel deu à luz a 5 filhotes em uma propriedade rural no interior de São Cepé, no Rio Grande do Sul. O parto aconteceu na criação da zootecnista Félix Kelling e chamou atenção pelo número de filhotes. Segundo o produtor, esta é a terceira gestação consecutiva da ovelha com partos múltiplos. No primeiro parto, ela teve 4 cordeiros. No ano passado, deu a cria outros 4 filhotes e dessa vez nasceram 5 cordeiros, 3 machos e 2 fêmeas. A criação começou em 2021, quando Félix e a esposa compraram 10 cordeiras da raça Texel de um criador do município. A ideia era manter um rebanho reduzido com 10 matrizes e um carneiro. Pelo jeito, não deu para manter só eles, né? Foram bastante filhotinhos.
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0: 3:23.
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0: Aí, esse é a nossa 97.9, a verdinha mais querida da região. Vem pra cá você também. Esse é o Conexão e eu sou a Rita Aline. E você que ainda não mandou o seu alô, fica à vontade para mandar e participar aqui da Verdes Campos, gente. Você que ainda não mandou o alô, pode mandar. Vamos lá, que eu vou trazendo muito mais para você aqui na nossa Verdinha. 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Os Serranos, me comparando ao Rio Grande.

0: ouviu aí o Monte Carlo cantando João Balaio? Ei, coisa boa! Quem mais tá com a gente aqui é a Leila. Leila pediu pra ouvir aí, né, a música do Clayton Borges, Uma Sola Jota. Daqui a pouquinho ela vai tocar, tá bom, Leila? Um abraço grande pra você, obrigada pelo carinho. Raunício Mariva, oi! Gostaria de ouvir a música Lágrimas Sobre a Mesa do Carisma? Estou indo pra Porto Alegre e levando na carona verdinha, né? Que coisa boa! Obrigada por essa carona, Raoni! Beijo grande, menino, se cuida aí, tá bom? Quem mais aqui com a gente? O Alexandre. Fala, Alexandre.
1: Boa, Ritinha. Tava com saudade, Ritinha. Aqui o serviço tá muito grande. Tá uma chuvarada, uma chuvarada.
0: Como assim?
1: Tem um amigo meu aí que anda meio com ciúme, que eu só mando música pro Mário. Manda aí uma música bem bonita pro meu amigo Vanduir. Um abração, Ritinha.
0: Valeu, obrigada pelo carinho, obrigada pela audiência. Tem mais gente participando daqui a pouco, eu conto, porque eu tenho que te convidar. Pra quê, Ritaline? Pra hoje à noite você participar da nossa caravana da Verdinha na Festa Colonial de Canela. É, a gente vai estar lá com o musical RC e também com a banda Eco, você não pode perder. A gente vai trazendo pra você também a cobertura dessa festa maravilhosa que acontece em Canela com um show de transmissão. 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RC cantando pra gente. Junto com o JJSB, Coração de Papel.

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2: Tá aí o som do musical RC que você vai ouvir hoje de noite se você for lá na Festa Colonial em Canela, tá bom, gente? Tô te esperando por lá. Quem mais tá por aqui é o Nani Farias. Oi, Nani. Boa tarde, Rita, tudo certo? Toca uma do musical Som 7, um abraço pra tu. Valeu, Nani. O José também tá por aqui, fala, José.
3: Boa tarde, minha amiga Ritinha, tudo certo?
2: Tudo.
3: Tudo tranquilo por aí? Ô, Ritinha, recebi um vídeo quente agora do nosso amigo Joel. Terninho, gravata. Diz que tá um doutor lá do estacionamento lá.
2: Ai, ai.
3: Valeu, forte
2: Valeu,
3: abraço.
2: Valeu, José. E ele tá mesmo, ele teve um compromisso, né? Daí ele resolveu ficar com a fatiota, né? E trabalhar com a fatiota hoje, né, Joel? Oh, coisa boa, né? O Joel vai até a meia-noite, né? Aí, sempre, né? Sempre, sempre. Vamos lá, quem mais aqui? A Marilda também tá por aqui. Boa tarde, Ritinha. Poderia tocar Chorei no Sinal pra mim e pra Amanda. Estamos trabalhando juntas aqui na confecção, ligadas na Verdinha. Vou ver se ainda tem cápsula disponível pra colocar, tá bom? Se eu tiver, eu coloco pra vocês ouvir, tá bom, meninas? Cissa, tá junto com a gente? Oi, trabalhando ligada na Verdinha. Valeu, minha linda. Beijo pra você, queridona. Vai lá na praça hoje, tá? Por favor, né? Robson Martins também tá com a gente aqui. Boa tarde, toca Deus, Mariana. O Robson de Taquara. Valeu, menino. Tem mais gente participando. Daqui a pouco eu conto, porque tá na hora da notícia.
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2: E um homem morreu em um acidente de trânsito na RS-530 em São Pedro do Sul, na região central do Rio Grande do Sul, na noite de quarta-feira. Ele foi identificado como João da Silva Rodrigues, de 44 anos. O motorista havia se casado no último dia 11, segundo parentes, e o casal estava junto há 9 anos. Segundo o comando rodoviário da Brigada Militar, o homem morreu após perder o controle do carro e o veículo cair em um barranco às margens da RS-530, no quilômetro 102. Ele chegou a ser socorrido pelo Serviço de Atendimento Móvel de Urgência e levada a um hospital, mas não resistiu aos ferimentos. Firmina Rodrigues César, irmã de João, conta que o familiar sempre foi muito brincalhão.

0: 3h42.
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1: Tá aí o sucesso do Sidney Lima e a pintadinha aqui na nossa cápsula do tempo. Quem também passou por aqui tá mandando um alô, onde é que eu parei? O Neguinho, fala aí, Neguinho.
2: Boa tarde, Ritaline, manda uma música pra nós aqui da Empreiteira FR, estamos trabalhando na obra.
1: Oba.
2: Aqui na Várzea Grande, é o Neguinho, manda pro Chaves e pra gurizada que estão escutando aí.
1: Então tá bom, pra todo mundo aí. Beijo grande pra vocês e obrigada. O pessoal, deixa eu já mandar pro pessoal das obras também, né, que estão ouvindo a gente. Obrigada por esse carinho. Eu sei que tem várias pessoas nas obras aí que nos escutam, às vezes não dá tempo de mandar uma mensagem. Então pra vocês todos também vai um abraço bem grande aqui da Verdinha e da Ritaline. O Ricardo de Nova Hartz tá com a gente, pedindo uma música aí pra Patrícia e o Richard com os Atuais. Daqui a um pouquinho tá vindo aí. Quem pediu a nova também dos Atuais aqui foi o Claro. Boa tarde, estamos na escuta no trânsito de Parobé. Toca a mais nova dos Atuais aí, o Claro e a Lúcia Moraes. Um beijo grande pra esses casal maravilhoso que estão sempre junto com a gente também, né, Claro? Beijão, obrigada aí pelo carinho, obrigado pela audiência. O Isaías Caetano, com toda a equipe dele também, né, os colegas aí curtindo a nossa Verdinha. Um abraço grande pra vocês e obrigada por estarem sintonizados na Verdes Campos. Tá na hora do Anderson Dilkin e as notícias.
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4: Igrejinha se prepara para a 12ª edição do Matear Tchê, principal celebração da Semana Farroupilha no município. O evento reúne música regional, apresentações culturais, concursos, atividades tradicionalistas e atrações para todas as idades. O lançamento oficial da programação acontece nesta sexta-feira, dia 24, a partir das 8 da noite, no Azembier. Rolante mantém durante o recesso escolar a Colônia de Férias, iniciativa que oferece atividades recreativas para crianças da rede municipal enquanto os pais trabalham. O projeto reúne oficinas, brincadeiras, música e ações de integração em todas as escolas de educação infantil do município. Cerca de 600 crianças participam da programação, que segue até o dia 31 de julho. Saiba mais em radioverdescamposfm.com, da redação Anderson Dilkin.
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0: 4 e 2.
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4: Todos nós podemos ajudar. Não importa quanto temos, sempre há algo que possamos oferecer. Já repararam que em momentos marcantes de nossas vidas, aquilo que fez diferença não eram os bens materiais, e sim pequenas ações daqueles que menos esperávamos. Solidariedade vai muito além de reparar a falta de algo. Solidariedade é não estar completo e não se sentir bem com o mundo que se vive, percebendo que aqueles que nos rodeiam podem estar precisando de alguma coisa muito mais significativa do que algo material. Você já reparou realmente naqueles que ama? Pode enxergar de verdade o que está acontecendo com aqueles que estão ao nosso redor? E quais são as suas reais necessidades, que vai muito além de bens materiais? Um olhar, um carinho, uma atenção, podemos considerar como sendo solidariedade, só que da alma.
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12: 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Vamos lá com os atuais. E a Thalita e a Elisa, Mississippi.

0: É linda essa música do Carisma, né, gente? Lágrimas sobre a mesa, aqui na Cápsula do Tempo. Essa foi pro Raoni, que tá indo pra Porto, levando a gente na carona, né, Raoni? Beijo. Vamos lá, quem mais tá com a gente aqui, que mandou recadinho pra Lourdes. Oi, Lourdes, um beijo pra você.
1: Boa tarde, Ritinha, tudo bem? Coloca tudo. A música, se der, Mulher Gaúcha. Ofereço pra todos os ouvintes, pra vocês da rádio e pra mim escutar. E para minha filha que está em casa hoje, a Ana Clara.
0: Então, tá bom. Beijo, Ana Clara. Obrigada pelo carinho, pela audiência. A Amanda está com a gente aqui pedindo, né, música. Está ligadinha na Verdinha. Amanda Soares, junto com a avó dela, a avó Marilda, estão trabalhando lá na confecção, né? E estão pedindo aí, Chorei no Sinal. Consegui colocar numa das cápsulas, tá, meninas? Então ela vai tocar. Não fiquem tristes que ela vai tocar. Gente, é assim, ó, a cápsula tem... Cada horário tem uma cápsula e às vezes vocês vão pedindo e eu vou colocando. E às vezes chega no final do programa e falta a cápsula do tempo para tudo que vocês pedem. Tá bom? Mas não fiquem tristes quando não toca. No outro dia, aqueles que ficaram sem, eu vou lá e coloco lá na cápsula para vocês, tá bom?

0: Tem mais aqui com a gente o Clênio. Clênio, que tá lá ele falou que o nome dele é Carlos. Carlos, do Residencial Azaleia. Ele disse que se ele ganhar, né, o bolo, que o aniversário dele é hoje, parabéns, felicidades, tudo de bom, né? Ele vai comemorar no Bar do Ciro, mas olha só que loucura. Ah, meu Deus do céu. Então vamos ver se semana que vem, dia 31, a gente vai te levar o bolo, tá? Porque sai dia 31 o resultado da quinzena, do dia 16 até o dia 31, tá bom? Um beijo grande pra vocês e obrigada aí, Carlos, pelo carinho, felicidades, tudo de bom, que Deus te abençoe, tá certo? Quem mais aqui? A Zenaide.
1: Boa tarde, Litinha. Uma ótima tarde, uma abençoada quinta-feira. Ofereço música para você, para os da rádio, para a Loiva, para o Pedro, para a Flávia, para a Lua, para a Ana. E pode ser amada minha, você já tocou, daí tu bota outra da sua preferência.
0: Vai ter muitas músicas boas pra vocês ouvir aí, tá bom, Zê? Um beijo, minha linda, obrigada pelo carinho, tem mais gente participando daqui a um pouco. Eu conto, tá na hora do comercial.

0: 4h23.
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0: Sucesso dele, Júnior Marques, Ilusão de Amor, aqui na nossa Verdinha. Se você quer mandar o seu alô, já sabe, 54999-270-979, você manda o seu alô pra cá, né? Como a Terezinha. Oi, Terezinha.
1: Boa tarde, querida Rita.
0: Boa tarde.
1: Agora eu consegui falar contigo. Eu tô preparando chimarrãozinho.
0: Coisa boa.
1: Deirei pra dormir, tava com dor de cabeça, com gripão, guria do céu, que nem imagino.
0: É,
1: abaixo
0: nem me fale.
1: Do remédio.
0: Nem me fale.
1: Mas escutando a Verdinha, tá bom.
0: Então tá certo.
1: Tá muito bom. Daí, tô tomando remédio agora. E daí, agora...
0: Então tá bom. Valeu, Terezinha. Melhoras pra você. Mas, ó, se tu escutar a Verdinha, tu vai melhorar bem rapidinho, viu? Te garanto. Tá certo? E se você não tem aonde ir hoje, eu te convido para ir para a Festa Colonial de Canela. É isso mesmo, gente, que vai até dia 2 de agosto na Praça João Correia. É a 32ª Festa Colonial. Culinária, shows e cultura da roça em uma programação envolvente, tudo com a cobertura da Verdinha, que hoje vai estar por lá com a sua caravana, com o musical RC e também a banda Ecos. Vai lá, gente, você vai ver que você vai se divertir, vai ter brindes, vai ter a turma da Verdinha toda por lá, então não fique de fora. 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E vai ter Tchê Barbaridade tocando por lá também, hein? Mas hoje a caravana da Verdinha. Não perde, a partir das 6 horas a gente vai estar por lá.

0: 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Tinha barbaridade que dia 1º de agosto vão subir ao palco também da 32ª Festa Colonial em Canela, às 8 horas da noite, hein? Então você também não pode perder. Quem mais está com a gente aqui que mandou o seu alô? Deixa eu ver aqui onde é que eu parei. A Noeli Machado lá de Canela. Noeli, um beijo grande pra você, menina. Obrigada pelo carinho. A Ana Reis, o pessoal aí da galera da Bristote de Canela. Essa aqui que tu me pediu, Ana, eu vou procurar trazer ela pra programação, tá? Eu não tenho ela, mas eu tenho certeza que tem muitas músicas boas aí que cabe dentro do teu gosto também, tá bom, minha linda? Um beijo pra você, toda essa galera aí da Bristote, então, de Canela. Quem mais aqui com a gente? A Rosane. Fala, Rosane.
1: Boa tarde, Ritinha. É a Rosane de Igrejinha. Gostaria de escutar Barquinha de Ouro. Se puder tocar pra mim, te agradeço. Beijão. Tchau, tchau.
0: Um beijo pra você, obrigada, Rosane. Eu vou ver se eu consigo colocar no último bloco, tá? Vou ver se já não tá cheio, tá bom? O Wellington também tá com a gente. Abraço, amiga querida. É o Wellington Hank de Igrejinha, né? Wellington. Ele tô tomando um chimarrão e escutando a Verdes Campos, pedindo um brilhação, oferece pra todos da rádio, pra todos os ouvintes. Prost, como pra você também. Vamos ver se eu consigo também encaixar, porque já tocou o brilhação com o Negão. Vou ver se eu consigo colocar mais uma, mas se eu não conseguir, não vai faltar oportunidade de vocês ouvir aqui na Verdinha, tá, gente? Carma, tudo se dá um jeito por aqui.
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0: Olha que loucura, gente. Duas irmãs foram presas em flagrante por suspeitas de ocultação de cadáver de um feto em Venâncio Aires, na região dos Vales, no Rio Grande do Sul. Elas não tiveram a identidade divulgada. O corpo foi localizado na manhã desta quinta-feira e enterrado nos fundos de uma residência. A ação foi realizada pela Polícia Civil por meio da Delegacia da Polícia de Venâncio Aires, em conjunto com o Corpo de Bombeiros, que foi cumprido o mandado de busca e apreensão no local. Segundo a polícia, a investigação teve início na terça-feira da semana passada, após a Polícia Civil ser acionada em razão da entrada de uma mulher procurando atendimento médico. Ela relatou ter sofrido um aborto espontâneo e que o feto teria descido pela descarga do vaso, o que não aconteceu porque ela estava de 37 semanas. Provavelmente ela teve o bebê em casa, o bebê nasceu morto e elas enterraram.
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0: E a gente quer trazer para você mais informações aqui para você da nossa festa colonial lá de Canela. E quem vai trazer essas informações para a gente é ele, né? O Jefferson Câmara. Fala aí, Jefferson.
1: Olá, Ritinha, tudo bem? Deixa eu baixar o volume aqui, porque a gente tá organizando, tá? Agora sim.
0: Agora melhorou? Ficou bom.
1: É que tava com o Alex. Tá alto porque estava com o Alex o microfone, por isso que estava alto, tá? Muito bem. Ah, tu gostou? Vai pra lá, vem pra cá. Ritinha, boa tarde, queridos ouvintes. Estamos aqui ao vivo falando da Praça João Corrêa. A gente tá acertando os últimos detalhes com o som, a sonorização, tá? Aí demorou um pouquinho pra gente poder fazer os ajustes, porque, Ritinha, ontem teve muito vento, o vento foi forte aqui.
0: Foi mesmo.
1: E acabou aí, né, atingindo o equipamento do som que está alocado aqui, que é do nosso amigo Natan. O Natan, inclusive, pergunta pro Natan ali como é que é o nome do restaurante que é. Ele disse, ó, só vou ajudar vocês com o equipamento aqui hoje porque vocês vão falar do meu restaurante, tá? Da minha mãe. Então eu vou falar do restaurante. Grande Natan. A gente colocou a tenda aqui bem ao lado onde é que está o equipamento do som do Natan, a mesa de som, a regulagem dele, luzes, etc. E ontem, até ele fez uma cobertura agora por não chover mais. A gente sabe que esses dias está chovendo muito, tem vento, tem chuva, e acabou até atingindo o som aqui da galera que fez um baita de um som, é um som grande, uma empresa muito profissional. E aí eles estão agora ajustando ainda, estão remontando os equipamentos, que é bateria, cubo de guitarra e outros equipamentos também está sendo aí, né, recolocado aqui. Bom, muito bem, estamos aqui com o Cícero Balo, o Roberto Chamit está por aqui, o Alex Zeller, a Gisele está por aqui, a turminha da Verdinha vai chegando por aqui para prosear com a gente. Depois, 6 da tarde, a Ritinha volta. Tá ouvindo, tá ouvindo, né, Ritinha, barulho
0: Sim.
1: de chuva. Está
0: Sim.
1: chovendo forte, tem um pouquinho de vento também, mas daqui um pouquinho deve parar, tá? E aí você vai poder vir de boa para curtir esse baita evento. Aqui tá tranquilo, a gente tá embaixo dos lonões, então tá bem tranquilo para você poder aproveitar. A gastronomia tá demais, tá? O Roberto Schmidt tá aqui. Roberto, fala para mim aqui. Deixa eu só pedir pro Alex desligar um pouquinho o microfone dele, que sai tudo no ar lá. Ele tá trovando fiado, tá lá namorando lá e fica trovando fiado com nós lá.
0: Que
1: é brincadeira,
0: coisa,
1: né? Então, Roberto Schmidt, vamos falar um pouquinho pra galera de casa. Gastronomia, para quem quiser comer algo diferente, beber, tem aqui.
2: Tem muita coisa boa, tem um bolinho de batata, bolinho de aipim recheado, tem pastel, tem queijo, tem muita coisa boa, pessoal. Inclusive tem um mini café colonial aí também, pessoal quiser chegar aí, tá legal.
1: O que tu já experimentou e provou daqui hoje? Hoje ou outros dias, desde o dia 17 quando começou?
2: O batata, o pãozinho recheado com carne de panela e queijo com alho, o pastel,
0: Nossa.
2: Tudo coisa boa.
1: Tá bom. Então, Tiago, gruda tu e o Cícero, um com cada microfone aqui. Vamos entrevistar a galera. Vamos bater o papo, vamos saber como é que tá.
3: Vai lá, Cícero.
1: Cícero, boa tarde. Tudo bem? Boa tarde, tranquilo?
4: Boa tarde.
1: Mas o que tu tá esperando? O Cícero tá fazendo sinal do ouvido, assim, viajando. Cícero, nós estamos aqui no centro, tá?
0: Tá ao vivo, Cícero?
1: Vamos aqui. Só um pouquinho, Cícero. Sabe que ontem eu e a Gisele assistimos um filme, tá? Como é que é o nome do filme? Era... Não sei, nem recordo o nome do filme. Era de extraterrestre.
0: O dia D.
1: Que decepção. Que decepção, Rita. Tu veio falando que o filme era bom demais. Eu não entendi até agora, Rita.
0: Calma.
1: Tô tentando descobrir o final.
0: Calma. É que assim, ó. Depende da tua visão. Quem acredita e quem não acredita.
1: Eu não vi nada. Minha visão. Não vi nada.
0: Vai depender disso.
1: Claro, correto. Cada um tem o seu... Eu tô brincando, cada um tem o seu gosto, sua escolha, tá? Eu até agora não entendi nada, tudo bem, tá valendo. Preferia ter ido assistir o He-Man. Mas vamos lá.
0: Perdeu também. Eu fui nos dois.
1: Tô falando de ET com a Rita aqui, tá? Cícero, agora sim, eu tava desligado o teu microfone, por isso... Agora...
0: Não, tá ainda continua.
1: Ainda, não tá ligado ainda. Tu tá... Ó, botão, prazer, botão Cícero. Ligou, funcionou.
5: 1-0 pro... 1-0 pro botão do Jefferson. Muito boa tarde, eu vim de sair dos campos. Boa tarde, Roberto Schmidt, Alex. Roberto Schmidt acabou de derrubar a perpétua dele aqui. Mas estamos aqui no centro, aguardando todos vocês, já bastante gente por aqui, na 32ª Festa Colonial, e logo mais tem banda XRC agitando. E convidamos o pessoal para fazer os presentes, e logo mais tem Boliche Verdes Campos por aqui, Jefferson.
1: Tá bom. Rita, pilota nós, como é que tá chegando o som? Tá legal, tá bacana, tá alto, tá baixo?
0: Tá maravilhoso. Não, ele tá muito bom, tanto tem o microfone quanto do Cícero, tá? Tá perfeito, tá vindo muito bem. É só mandar bala depois. Ah, não, é Cícero. É bala, então tá, só Roberto, mandar o bala.
1: O Roberto.
3: O Roberto Schmidt tá louco pra sair com o microfone pra falar com a galera. Nunca vi. Bota gostar fominha pro microfone. Vai, vai. Mata a tua vontade, Schmidt, vai. Schmidt,
2: na verdade, vai. A gente, por enquanto, o movimento aqui no palco, né? Tem pouca gente aqui, né? Mas a gente tá vendo que o pessoal tá mais lá na parte da gastronomia, né?
3: Porque tem música ao vivo nesse momento.
2: Tem música ao vivo
3: então,
2: lá.
3: Tá todo mundo do outro lado.
2: Exatamente, né? Então o pessoal tá aproveitando.
6: Mas já vem uns 20 aqui. Que hora começa a banda? E aí o...
2: É, daqui a pouquinho tem a banda... Quem vai começar primeiro?
3: Começa RC.
2: Musical RC. É,
6: ele até me perguntou, aquele que deu aquelas letras lá, o grupo das letras? Não, é RC.
2: As RC, letras. E depois tá tem bom. A Banda Ecos.
3: Banda Ecos tocando todos os sucessos.
2: E lembrando, tem brindes, né?
3: Muitos prêmios e brindes.
2: Eu, inclusive, sugeri umas perguntas pro Alessandro semana, ele estava perguntando pra mim, Roberto, me dá umas dicas, porque eu sou colono, né? Nasci no Chapadão, graças a Deus eu me considero colono, e conheço muita gente da colônia, então eu sugeri algumas perguntas que tem tudo a ver com essa agricultura aqui de Canela.
3: Então, atenção, se você vier hoje aqui, tá? For responder as perguntas concorrendo a prêmio. Se você não acertar as perguntas, se tiver difícil, pode surrar o Roberto depois, não tem problema.
0: A Roberto e o Alessandro.
2: Eu vou torcer que a pessoa não acerta e o prêmio fica pra mim, né?
0: Ah, tá.
2: Ah, tá. Olha só. Essa é a ideia, né? O que tu acha, Alex? O certo seria assim,
0: não,
2: né?
0: Não.
5: Muito bom, muito bom. A pergunta pro Roberto Schmidt. Sprechen Deutsch?
2: Nicht sprechen.
5: Ó, errou a pergunta. Não vai levar brinde. Não vai levar brinde. Ô, Jefferson, tu falou agora há pouco, nosso amigo Natan, que fez a parceria com nós aí, NTN Produções, que é a produtora de eventos do Natan, e restaurante Casa da Alice.
7: Casa da Alice
5: é o restaurante aí do Natan, da esposa dele, da família dele. É, Casa da Alice e NTN Produções, que é a produtora que

0: Então vamos lá, né? Aqui a gente segue a nossa verdinha com a Cápsula do Tempo e o som do Zezé de Camargo e Luciano, Sem Medo de Ser Feliz.
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Tá aí o som do Zezé de Camargo e Luciano, Sem Medo de Ser Feliz. Coisa boa é ter você por aqui. Terezinha tá mandando abraço pra toda a nossa equipe, né? Diz que infelizmente ela não vai poder ir pra festa, ela tá muito gripada, vai ficar em casa. Ó, Terezinha, eu te entendo. Eu também queria estar em casa. Eu tô gripada, mas tem que trabalhar, né? Ai, essa minha sinusite, vou te contar. Mas vamos lá, fazer o quê, né? Ô,

0: O Ronaldo Porte também está por aqui. Oi, Ronaldo.
1: Boa tarde, Ritinha. Bota uma música antiga para mim aí. Pode ser uma dos atuais. Quero oferecer para o meu sobrinho Vinícius.
0: Oh, valeu, Ronaldo. Não sei, eu não vou conseguir colocar hoje, tá? Amanhã eu coloco, te prometo, tá bom? Vou para um rápido intervalo comercial e já volto.
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3: A feira de adoção de cães e a campanha Pet Movimenta. A feira de adoção de cães e a campanha do Agasalho Pet movimenta a Praça João Correia neste fim de semana durante a Festa Colonial de Canela. A ação acontece no sábado e no domingo, das 13 às 16 horas, na tenda próxima à cancha de bocha. Quem passar pelo local poderá adotar filhotes e cães jovens, além de doar roupas e cobertores para os cerca de 80 animais que hoje vivem no abrigo municipal. O objetivo da prefeitura é aproveitar a movimentação da festa para incentivar a posse responsável e garantir mais proteção aos bichinhos. A prefeitura de Rolante iniciou a construção de um novo desvio rodoviário para garantir um caminho alternativo durante enchentes e evitar que a cidade fique ilhada. A nova via terá quase 2 km de extensão ligando o centro à rua Armando Balduino Guteio e contará com asfalto, iluminação, ciclovia e mirantes turísticos. O projeto recebeu investimento de mais de 7 milhões de reais, unindo recursos do município e governo do estado. Segundo o prefeito Alceu Trevisani, a expectativa é inaugurar a obra ainda este ano, garantindo mais segurança e mobilidade para toda a comunidade. Saiba mais em radioverdescampusfm.com, da redação Anderson Dilkin.
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0: 5:09.
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0: 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Vamos lá com Passarela Sofrendo e Vivendo? We'll be right back.

Sabe aquele papo de bar? Dois amigos falando sobre amores mal resolvidos. Aquela pessoa que tá sofrendo, deprimida. Vem cá, meu amigo. 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Eu até tô sofrendo, mas eu tô vivendo.

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1: Vamos lá trazendo os signos para saber como fica a sua sexta-feira. Ê, coisa boa! Então não sai daí, porque só aqui a gente adianta o signo para você. A sexta-feira será ideal para encerrar pendências e iniciar novos projetos com confiança. No amor, um momento inesperado poderá fortalecer ainda mais a relação. No trabalho, sua iniciativa será reconhecida e abrirá novas oportunidades. Número da sorte é 12. O dia favorece estabilidade, serenidade e decisões bem planejadas. No amor, a cumplicidade será seu ponto forte da vida afetiva. E no trabalho, uma dedicação poderá render elogios importantes. Número da sorte é 27. Gêmeos. Novos contatos e boas conversas prometem movimentar positivamente seu dia. No amor, o charme estará em evidência e poderá surpreender você. No trabalho, um desafio estimulará sua criatividade e trará crescimento. Número da sorte é 8. Câncer. A confiança nas próprias escolhas será essencial para conquistar seus objetivos. No amor, gestos simples de carinho fortalecerão os laços afetivos. Uma boa notícia poderá surgir antes do fim do expediente. Número da sorte é 19. Daqui a pouco tem Leão, Virgem, Libra e Escorpião.
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0: Você ouviu? Você ouviu? São 7, por isso choro aqui na nossa cápsula do tempo da nossa verdinha. Tem mais gente participando junto com a gente, deixa eu ver quem mais tá por aqui. Deixa eu ver, o Luiz que tá pedindo música. Fala aí, Luiz.
1: Oh, boa tarde, Regis.
0: Fala.
1: A tua música aí do... Que é Pialo, Chiquito e Gordonei, se não me engano. Agradecer pra toda a galera daí. Obrigado por ser atendido. Tô sempre na escuta.
0: Vou ficar te devendo hoje, tá bom? Um abraço grande pra você. Fala, Irani.
2: Oi, Tinha, boa tarde. Tudo bem contigo? Agora deu uma folguinha. Deu uma folguinha pra tomar um café com uns bolinhos de chuva e escutar o teu programa maravilhoso. Ofereço a próxima música a todos os ouvintes, pra ti também. Um forte abraço, um beijão, um ótimo final de tarde. Muito obrigada. Se for atendida, Irani.
0: Abraço, Irani. Obrigada pelo carinho. Benjamin Campos, como sempre por aqui também, né? Às vezes tá quietinho, mas sempre tá escutando, né, Benjamin? Um abraço grande pra você. Beijo, menino. E sucesso. A Clarice de Santa Lúcia do Piauí também tá por aqui. Tá mandando uma música. Manda uma música boa pra mim. Estou fazendo grosso, tô ali. Opa, que delícia com essa chuva. Abraços, Ritinha. Minha companhia preferida. Obrigada, meu amor. Obrigada pelo carinho. Nelson, sempre junto com a gente também, né? Obrigada pelo carinho. Eloir tá por aqui também. Roda uma do Rainha, se possível. Uma ótima tarde para nós. Te convido, Eloir, para ir lá na Festa Colonial depois em Canela, lá na Praça João Correia. Vai ter a Caravana da Verdinha. Chega lá para ouvir RC, Musical RC e também a banda Ecos. Tá bom, gente? Simbora, meu povo, que tem agora nosso comercial. Daqui a pouco eu volto. Uma rádio diferente. 5h24.
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3: 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E a gente segue com o André Renner. Vou pedir aos anjos.
4: Ô, Ritinho, espera aí, chama aí, Ritinho. Segura aí. Segura. Ô, Ritinho.
3: Que é isso?
4: Ritinho.
3: Fale.
4: Segura um pouco aí. Onde
3: tô
4: é que tu
3: segurando,
4: já vai?
3: Tô segurando.
4: Onde é que tu já vai correndo assim?
3: Vou pedir os anjos.
4: Então segura.
3: Uma ajuda
4: segura
3: pra chuva tem... parar.
4: Não, segura os anjos aqui. Já parou a chuva já parou. Tô com o Alessandro Martins aqui, tá, Ritinha? Ele vai explicar como é que vai funcionar hoje pra poder faturar brinde. Prêmio dos nossos patrocinadores, dos nossos parceiros da Verdinha. Como é que vai fazer pra galera faturar os prêmios hoje aqui, junto com a Verdinha e Alessandro Martins? Boa noite.
5: Boa noite a todos os nossos ouvintes. A Rita, verdade, a gente vai fazer um Mobral aqui, né? Já que é colônia, já que é pra recordar.
3: Mobral é bom.
5: Brincadeiras à parte, nós vamos ter o Resposta Premiada, Rita. Uma dinâmica bastante prática. Nós temos aqui alguns brindes que foram alcançados a nós pelos nossos apoiadores e a gente vai fazer no palco a pergunta, né? Que é válida para todo mundo. A primeira pessoa que responder no microfone, acertadamente, evidente, né? Fatura o brinde. Temos aqui cerca de 15 perguntas preparadas, analisadas, né? Foram devidamente, digamos assim, chanceladas pelos historiadores, mas de antemão eu quero dizer, todas têm link, todas têm ligação com o interior de Canela. Então, se você é conhecedor das histórias e da atualidade do nosso interior, venha para cá porque você pode daqui a pouco faturar brindes muito valiosos, inclusive. A gente tem brindes legais que já estão aqui na produção e por isso a gente vai esperar todos os nossos ouvintes, turistas, enfim, toda a galera.
4: Quando tu fala em brindes legais, é porque tem alguns brindes ilegais?
5: Tem brindes que é ilegais, né? Tem brindes, por exemplo, que é com teor alcoólico muito elevado.
3: Aí não pode ser pra criança. Não dá,
4: mas,
3: pra
4: menor nem pensar.
5: Não pode,
4: E tinha, o clima tá gostoso, já tem muita gente. A gastronomia tá bombando aí, muita gente fazendo parte já, a galera já tá aproveitando. E é bom, um tempinho desse convida pra comer alguma coisa, né, Alessandro?
5: Um quentão,
4: algo.
5: Né?
4: Quentão, comer
5: sabes
4: algo.
5: Sabe que já... ontem a temperatura não estava, digamos assim, adepta para um quentão, mas hoje já começa a ficar com cara de quentão.
4: Exato. Daqui a um pouquinho os meninos do RC já estarão chegando por aqui. O RC começa hoje por aqui, tá, Rita? Depois tem ainda Banda Ecos. Então é para agitar, para cantar, para se divertir e ganhar brinde, faturar brinde com a Verdinha. Então você que está no trabalho, ouvindo nesse momento a gente. Antes de ir pra casa, dê uma passadinha por aqui. Vem cá, retirar um brinde, dar uma conversada, dar uma proseada com a gente.
5: Vem aqui testar o seu conhecimento. Vamos ver se você conhece as histórias da roça e da colônia canelense.
4: Tá bom, Ritinha. Volto contigo daqui um pouquinho. Retornamos aqui.
3: Valeu, vamos lá.

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1: Vamos lá com mais 4 signos, saber como fica a sua sexta-feira, dia 24 de julho. Seu entusiasmo contagiará as pessoas e abrirá portas importantes. No amor, o romance ganha um clima leve e cheio de alegria. No trabalho, sua liderança será valorizada com uma situação decisiva. Número da sorte é 30. Virgem. Momento favorece foco, disciplina e organização. No amor, uma conversa sincera trará mais segurança ao relacionamento. No trabalho, sua atenção aos detalhes fará toda a diferença. Número da sorte é o 4. O equilíbrio emocional ajudará você a fazer escolhas importantes. No amor, um convite especial poderá tornar o dia inesquecível. No trabalho, boas parcerias renderão resultados positivos. Número da sorte, 22. Escorpião. A persistência será recompensada com novas oportunidades. No amor, o dia favorece demonstrações sinceras de afeto. E no trabalho, um projeto antigo poderá ganhar novo impulso. Número da sorte é o 15. Daqui a um pouco tem Sagitário, Capricórnio, Aquário e Peixes.
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0: sucesso deles, Rainha Musical, Coisas do Coração. Gente, já faz 10 anos que tem essa música. 10 anos já, pensa. É muito, né, gente? Quem mais tá com a gente aqui? A Leila, que mandou aqui para participar da promoção do Dia dos Pais. A Eva, que chegou por aqui. Fala, Eva.
1: Oi, Ritinha. Cheguei. Já tô tomando meu chimarrão.
0: Já tá tomando teu chimarrãozinho, Eva? Que coisa boa! Um chimarrão gostoso, como sempre, né, Eva? Um beijo pra ti, pra Raika. Também aqui o alemão que mandou aqui pra participar do Dia dos Pais também. O pessoal que tá curtindo a gente.
2: Boa tarde, Ritinha. Toca uma música aqui pro Marcos de Sapiranga e a sua esposa, Janete. Que estão escuta o teu programa, é muito bom estar escutando o teu programa. É. Um abraço.
0: Valeu, Marcos e Janete. Obrigada pelo carinho. Valeu. Ah, Evinha. Dá um chimarrão aí, Eva. Me passa. Bom se pudesse passar pelo WhatsApp, né? O chimarrão. Tô precisando tomar uma coisa quente. Eu acho que eu vou tomar um quentão lá na festa lá da. O que vocês acham, gente? Dá pra tomar um quentão hoje? Eu tô tomando remédio, né? Acho que não, né? É melhor ficar, só no chimarrão mesmo. Tá louco? Vamos embora que tem muito mais. 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
0: 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Vamos lá com a banda universitária Barquinha de Ouro.

Vamos lá trazendo mais signos. Para você que é de Sagitário. Vamos ver aqui onde é que tá o meu negócio aqui. Ai, gente, eu não acredito nisso. Ah, ó, vou fazer assim, vou botar uma música, tá? Depois eu trago os últimos signos pra vocês, tá?

0: Aí o sucesso do Renan e Raí, chorei no sinal. E agora, gente, vou falar correndo aqui, né? Já que... Gente, a gente tá fazendo alguns ajustes, tá? Na internet, ajustes em tudo pra ficar tudo zerinho. Porque a gente vai fazer a transmissão agora da nossa caravana pra vocês aqui, né? Ao vivo. Vai ter o Bolicho Verdes Campos lá direto da festa colonial. E a gente vai estar transmitindo pra vocês um pouquinho do que tá acontecendo por lá. Então, pra essa transmissão ficar 100%, a gente precisa, né, arrumar as coisas. Tá bom? E olha, é olha, olha o metido.
1: É verdade, verdadeira.
0: Ô, Jefferson, tem que falar nós o signo, Jefferson. Não se mete?
1: Mas tu nem falou o signo. Nós já estamos loucos pra fazer a algazarra, fazer a festa. O som tá pegando aqui, Dinho. O som
0: é,
1: tá alto.
0: É, o som tá bom.
1: Porque nós estamos aqui... A música tá boa, tamo a milhão por aqui. Tá eu e o Cícero, tá? Trazendo o bate-papo, as informações, né, Cícero? Daqui a pouquinho a gente começa com o nosso Boliche Verde Campos daqui. Ritinha tá terminando, a gente atrasou um pouquinho lá, porque a gente tá fazendo uma atualização nos nossos sistemas, pra galera entender um pouquinho de casa, tá?
0: Eu tava explicando.
1: A gente tá fazendo aí melhorias no sistema, tá? É, a Ritinha tava explicando pra galera de casa. A gente tá fazendo umas melhorias, tá? Pra levar mais qualidade, principalmente nossas transmissões. Tá, então a galera pode acompanhar que o som vai ser diferenciado, é mais qualidade. Estaremos mais presentes com transmissões e outros eventos. Então, pra galera de casa poder saber, né, o que a gente tá fazendo. Cícero, você está louco pra começar o programa, Cícero?
0: Te acalma.
2: Boa noite, Jefferson. Isso mesmo, daqui a pouquinho nós estaremos começando aqui o Bolicho Verdes Campos. Até às 21 horas, diretamente aqui da 32ª Festa Colonial de Canela. Vem você pra cá também. Já, já a gente volta... Definitivo aqui do Centro de Canela, com muita música e nossos colaboradores, Jefferson.
1: Certinho, daqui um pouquinho a gente fala da turma. Ritinha, encerra. Oi. Aí, traz os signos, depois a gente toca o barco pra nós que nós comandamos por aqui.
0: Até tá bom, um pode deixar comigo. Então vamos lá, né? Vou encerrar aqui ligeirinho, tá, gente? Trazer os últimos signos que faltaram, pra não ficar chato também pra quem tava esperando, né? Então, quem é de Sagitário, amanhã, sexta-feira, inspira movimento, descobertas e boas experiências. No amor, a espontaneidade deixará a vida amorosa mais divertida. No trabalho, uma oportunidade de crescimento poderá surgir de forma inesperada. Número 31. O Capricórnio, sua responsabilidade será essencial para alcançar uma meta importante. No amor, o companheirismo fortalecerá ainda mais a relação. No trabalho, seu esforço começará a ser reconhecido. O número da sorte é o 10. Os aquarianos, amanhã, o dia favorece ideias criativas e soluções inovadoras. No amor, uma aproximação inesperada poderá trazer boas emoções. E no trabalho, confie no seu talento para inovar e surpreender. Número da sorte, 17. E para os peixinhos. A sua sexta-feira traz equilíbrio, inspiração e boas oportunidades de crescimento. O carinho e a compreensão tornarão o dia mais especial. Trabalho, sua dedicação abrirá portas para novos desafios e o número da sorte é o 6. Quem mais mandou aqui um oi foi a Clarice, né? Mandou aqui a foto do grosso. Ô, oh, coisa boa. Marion tá participando, o Renato Alves também. Elton Chan aqui, grudado na verdinha, melhoras? Pode ter certeza. Eu vou ficar melhor. Vai lá na caravana da verdinha hoje de noite, Chuck. Dá um oi lá pro pessoal. Também aqui o Wilson tá participando. Quem mais aqui? Ana Vitória também tá por aqui, tá pedindo música do Champion, né? Pedindo aí pra mãe Daiane, pro pai Marcelo, Ana Vitória de Gramado. Gente, a gente vai pedir desculpa se a gente não conseguir colocar as músicas de vocês hoje à noite, tá? Porque a gente vai estar com o Bolicho lá, direto da festa, né? A gente já tá com algumas músicas programadas. Tem também o pessoal que vai estar lá tocando na caravana pra gente, que é o musical RC, que começa depois, tem a banda Ecos. Então pode ser que a gente fica, tá, devendo algumas músicas pra vocês hoje. Mas não tem problema, amanhã a gente coloca de volta, tá bom? Quem mais aqui? O Teteu? Rita, avisa o povo. Ah, tá chovendo. Não, pinga, né? Que coisa séria, não tem problema, né? Também aqui, ó, o Revólver do Tropeiro tá pedindo pra esposa Jaqueline, o Manuel de Murungava. Daqui a pouquinho o Cícero tá entrando no ar aqui com vocês. Eu agradeço a companhia e eu tô saindo daqui, tô indo lá pra Canela, né? Então quem quiser ir conferir a caravana da Verdinha, passa por lá, tá bom, gente? Beijo grande, até amanhã e até depois pra quem for pra lá.

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1: Estão abertas as inscrições para uma nova turma do curso gratuito de atendimento ao turista em Três Coroas, realizado pela Prefeitura em parceria com o SENAC. O objetivo é capacitar a comunidade e melhorar a recepção aos visitantes na cidade. Os interessados têm até o dia 14 de agosto para se inscrever no segundo andar da Prefeitura, apresentando o documento histórico escolar do ensino fundamental. As aulas começam no dia 18 de agosto, no período da noite, com duração total de 60 horas. As vagas são limitadas. A Prefeitura de Taquara estruturou um centro de acolhimento e proteção social no bairro Empresa para abrigar famílias em caso de inundações provocadas pela subida dos rios. A medida faz parte do plano de emergência do município, que conta com monitoramento 24 horas por dia, com atenção especial ao Rio dos Sinos. A estrutura fica...

0: 18 e 5.
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Alô, você, muito boa noite. Estamos chegando, começando mais um Bolicho Verdes Campos. Para você, a partir de agora, até as 21 horas, dessa super quinta-feira, 23 de julho de 2026. Diretamente aqui da 32ª edição da Festa Colonial de Canela. Vamos juntos até as 21 com muita música, muitas atrações, entrevista, aquele bate-papo legal. Daqui a pouquinho, no palco musical RC, também banda Ecos para você compartilhar, tá certo? Venha participar e fazer parte desta grande festa no rádio até às 21 horas, na comunicação desse amigo, você, Cícero Bala, desejando a todos uma ótima noite. Obrigado pelo carinho de vocês. Bora lá, você está em casa? Venha pra cá, venha participar desta grande festa. Vamos lá trazer da primeira da noite com Felipe Falcão. Obrigado sempre pelo carinho da sua audiência.

0: Caminhoneiro apaixonado, você conferiu só começando o Boliche Verdes Campos diretamente aqui do Centrão de Canela, 32ª edição, Festa Colonial, muitas atrações. Daqui a pouquinho você sabe, né? Tem RC, tem também a Banda Ecos agitando a festa. Vamos lá, rápido intervalo, os melhores anunciantes estão aqui, eu volto já com aquele bate-papo legal e muita música pra você, não sai daí.
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3: Muito bem, nós estamos de volta dando sequência aqui no Boliche Verdes Campos. 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Lembrando, em breve, o Salão Dica em Três Coroas vai voltar com tudo, isso mesmo. 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Um grande combinado. Um abraço pro Claudião, pra toda a galera ligados com a gente, uma ótima noite. Obrigado pela companhia e pela sua audiência. 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

0: 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Bora lá, vamos em frente dando sequência para você, chegando musical Brilha Som. Daqui a pouquinho aquele bate-papo com a gurizada. Uma ótima noite, obrigado pelo carinho da sua audiência.
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0: Que honra, cara, que maravilha. Ah, brilhação, que show. Obrigado pelo carinho. É
1: negão, negão.

0: Grupo Candeias, você conferiu aqui. Só lembrando, vou passar meu WhatsApp do ar aqui, que devido à nossa transmissão, a gente não está soltando áudio e aqui também está impossível de ler as participações. Mas quero mandar para o meu particular, o 54-999-27... Opa, esse não, né? 54-9686-7581. Agora sim, o da rádio daí não. 54-99686-7581. Muita música rodando por aqui, então, para você que está em casa, no trabalho, onde você estiver. Uma ótima noite, obrigado pelo carinho da audiência. Abraço para a turma ali do bairro Piratiri. É os amigos lá do Veru Casbar, Veru Caljô, Citura, aquela turma lá, sempre ligados com a gente, né? Ainda Fernanda Esteio, lá de Porto Alegre, o pessoal que está no meu ato particular aqui também. Ela pede música para a mãe Elza, para todos os familiares e para nós aqui. Valeu, Fernanda, beijão para você, uma ótima noite. Obrigado sempre pelo carinho da sua audiência. Muita música rodando daqui a pouquinho, RC também, Banda Ecos, venha pra Canela, 32ª edição da festa colonial de Canela. Olha só, parou de chover, temperatura agradável, vale a pena você chegar aqui, né? Vem aqui, venha participar com a gente. Alex, fala pros ouvintes aqui, Alex, qual é a temperatura mais ou menos que tá nesse momento aqui? Parou de chover? Boa noite, Alex.
1: Boa noite, Cícero. Temperatura tá agradável agora, parou a chuva, tá um friozinho, mas aqui tem muito calor humano e logo, logo mais aí o RC já tá se preparando no palco aí, logo, logo vai estar a banda RC, musical RC, e logo mais também a banda Ecos fazendo a festa aqui na 32ª Festa Colonial aqui de Canela, Cícero. Um bom público. O público ainda está um pouco espalhado, hein, mas já tem um bom público. E daqui a pouco, assim que a banda subir ao palco, com certeza, mais uma vez aí, casa lotada.
0: Muito bem, Alex, temperatura em 12 graus, Alex Zoller por aqui, sempre trazendo as informações. Mandar aquele abraço, aquele povão lá do Nova Hearts, né, Alex?
1: Ah, Nova Hearts, sim, o pessoal de Nova Hearts está sempre ligado lá, tem uma turma grande lá em Nova Hearts, lá que está sempre com a gente. O João Peloso, o Pedrinho do Morro Canudos, também o Ayrton, tem uma turma grande aí, uma audiência muito forte aí na cidade de Nova Hearts. E Cícero, dia 8 de agosto estaremos de volta em Nova Hearts, lá na Feira da Rua Coberta. Maravilha. Mais uma vez, grande evento lá, estaremos de novo, novamente dia 8 de agosto lá em Nova Hearts, toda a equipe da Verdinha.
0: Muito bem, Alex Zoller. Daqui a pouquinho a gente traz aí mais colegas de trabalho que já estão por aqui agitando nessa noite legal. Vamos em frente. Para você ligadinhos com a gente, obrigado pelo carinho da audiência. Bruna Caxias do Sul também. Valeu, Bruna. Beijão. Bora lá com Mano Lima aqui no Boliche Verdes Campos.

0: do pessoal.
1: Musical RC, você conferiu com a gente aqui no Boliche. Nesse exato momento está no palco o Alessandro Martins, Alex Zoller, está o Chiquinho, Chiquinho Calçadas, a Roberto Schmidt e Jefferson Câmara. Daqui a pouquinho, então, muitos brindes, é só você responder as perguntas que será feito aí, tá bom? Responda as perguntas e você vai ganhar muitos brindes, vale a pena. Eles estão lá no palco e eu estou aqui, é só você chegar aqui, você vai ver nessa tenda aqui, ó, Verdes Campos, estamos aqui ao vivo, diretamente da 32ª Festa Colonial, aqui da cidade de Canela. Para você que está participando, então, ó, 54 996867581, 54 996867581. Já temos participações aqui, ó, lembrando, esse é o meu WhatsApp particular, que a gente não está conseguindo aí largar áudio e atender no da rádio, tá bom? Andriele, boa noite, Cícero Bala, estou te ouvindo, escolhe uma boa da programação, daqui a pouco estamos indo para Canela também, valeu Andriele, igrejinha, beijo para você, obrigado pelo carinho da audiência. Quem mais por aqui, ó? A Elza lá de Esteio, na região metropolitana, boa noite, Cícero, escolhe uma legal, estamos te ouvindo. Sandra Parteron, Porto Alegre também, valeu Sandra, prazer ter vocês aqui, bora lá. Rápido intervalo, na sequência tem muito mais aqui no Bolicho.
0: Ok? 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
0: Sobe. Bergamota? Não é bergamota.
1: 18h40.
0: Goiabeira, aí...
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0: Muito bem, estamos de volta diretamente aqui da 32ª edição da Festa Colonial do Canela. Já muita gente chegando por aqui, o pessoal está chegando em grande número. Final de contas, RC Banda Ecos faz a festa. 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Abração lá pro Oli, pra Heloíse e toda a equipe ligados com a gente. Uma ótima noite, obrigado pelo carinho da audiência. 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Um abraço para o Alcione e toda a turma. 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Simbora lá dando sequência. 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Bora lá, meu WhatsApp particular aqui, 549-9686-7581. Gerando, olha assim para você, ó. Chiru Missioneiro, ótima noite, obrigado pelo carinho da audiência.
1: Obrigado, Zé, obrigado. Seu nome, por favor, vem cá.

0: Chico Rei Paraná, você conferiu aqui no Boliche Verdes Campos. Bora lá, vamos em frente com muita música rodando por aqui até as 21 horas do Boliche, hoje diretamente aqui no centro de Canela. Venha pra cá você também, rua coberta, parou de chover, o clima tá agradável, 11 graus. Daqui a pouco no palco musical RC e também Banda Ecos fazendo a festa. É bastante gente por aqui, né? Já já a gente vai trazer participações aqui. Lembrando que vocês estão participando aqui no meu WhatsApp particular, no 54 96867581. Antes do intervalo por aqui, Vini da Balada. Amanhã o programa do Vini é daqui, né, Vini? Boa noite, Vini.
1: Boa noite, Cícero. É, amanhã estamos assumindo os microfones da Verdinha, né?
0: Que hora? Amanhã tu pega aqui às 6 até às 9?
1: É, 6 às 9. É o mesmo horário do Boliche, né?
0: Muito bem.
1: Sexta com nós, né?
0: E a festa tá bacana por aqui, né?
1: Tá legal aí. Cheguei agora aí por causa do trânsito, mas já vi que tá bombando, né, Cícero?
0: Valeu, Vini. Obrigado. Grande Vini da Balada. Vamos rápido intervalo. Nasce tem muito mais pra você. Não sai daí.
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0: Muito bem, já estamos de volta para você ligado com a gente aqui no Boliche Verdes Campos, já na segunda hora do oferecimento da Tropical Peixaria, isso mesmo. 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

0: Muito bem, ouvimos aqui o musical São Francisco do Ouro, Bandida no Boricho. Bora lá com participações. A gurizada que estão lá no Verucas Bar, lá no Piratiri. Se encontra por lá nosso amigo Ney Ferreira, o Gracinha, o Lauro, o Sandro, o Primo Chico, o Prila, o seu Érico e o Veruca, né? A gurizada estão lá jogando aquela ciruca, saborando aquele lanche, tomando aquela gerada. Valeu, pança d'água, gurizada aí com a gente. Quem mais? Lembrando, as participações somente aqui no meu WhatsApp, 549-9686-7581, para você participar aqui. Edio, grande Edio Lang, lá de Igrejinha, ligado com a gente. Valeu, Edio. Luiz Ribeiro, por aqui também, aí, na cidade de Gramado. Valeu, Luiz. Quem mais? Aqui, Ana Paula. Ana Paula com a gente em Sapucaí do Sul. Valeu, Ana Paula. Rápido intervalo, eu volto já com muito mais. Não, sai daí.
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0: 19:20.
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0: Muito bem, estamos de volta diretamente aqui no Centro de Canela, 32ª edição da Festa Colonial. Já já no palco, primeiro Banda Ecos e depois RC. Não é mesmo, Ritaline? Já está por aqui nosso colega Ritaline. Tudo... Ô, Rita, tu tá chique, Rita?
1: São seus olhos.
0: O quê?
1: Ai, pois é, eu tava lá no estúdio, né? Consegui chegar aqui, então o pessoal tem que ter um pouquinho de paciência quem estiver se deslocando de Gramado para Canela, que o trânsito tá bem lento. Né? Tu anda 40, 50, mas tu chega, tá bom? Então vem pra cá, vem se divertir. Banda Ecos vai começar, deu uma atrasadinha com o RC, mas eles, os meninos chegaram, já chegaram também, mas vão tocar depois. Então quem quiser vir aqui se divertir um pouquinho com a caravana da Verdinha, conosco que estamos aqui, a nossa turma, e também com as bandas que vão tocar e animar nessa quinta-feira, dia 23 de julho.
0: Parou de chover, né, Rita? A temperatura está em 11 graus, tá bom o clima, né?
1: Aqui em Canela não tá chovendo, viu, gente? Tá maravilhoso aqui, tá bem bom a temperatura mesmo. Em Gramado ainda tava tendo uma garoinha, mas eu acho que já deve ter parado. Então vamos aproveitar, gente. Bota aí a piucha, vem pra cá e vem se divertir com a Verdes Campos.
0: Grande Ritaline, todas as tardes, amanhã de novo, né? Você está lá das 14 às 18.
1: Isso aí, amanhã de novo, conexão das 2 até as 6. E sábado de manhã, na loja 7 de Taquara, com a Caravana da Verdinha também, levando muita alegria e diversão para você que quer conhecer um pouco mais dessa loja que chegou, já está de aniversário e você vai se divertir.
0: Muito bem, Ritaline. Aqui nós vamos em frente dando sequência, mandando ainda algumas participações atrasadas, pessoal que está ligado com a gente, né? Simbora de música, chegando para vocês o Teodoro Sampaio. Música.

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bem, estamos de volta aqui no Boliche Verdes Campos, diretamente na 32ª Festa Colonial da cidade de Canela. Vem pra cá você também, pra você que está em casa, no trabalho, está no trânsito, onde você estiver, bora lá de música. Grupo Fogo de Chão.

Quem gostou, grita ui! Nossa, gostaram, uma barbaridade. Vocês são da onde? É, do Rio de Janeiro? Então leva um presente do Ecos pra lá. Pessoal da Argentina, cadê? Já foram? Então vem cá, corre aqui, corre aqui. Uma das músicas mais tocadas da Verdes Campos é a nova do Ecos, Deus me livre.

exato momento no palco, Banda Ecos fazendo a festa. É a Banda Ecos ao vivo aqui na 32ª edição Festa Colonial de Canela. Muita gente já por aqui. Você está em casa, convida a família e vem pra cá, vem se divertir, dançar, encontrar seus amigos aqui. Gastronomia espetacular, tem aquele chope, tem chope de vinho e claro, refrigerantes, água em geral. Então venha pra cá, Banda Ecos, e daqui a pouco mais tem Musical RC. É a 32ª Festa Colonial de Canela, esperando por vocês. Venha se divertir. Meus amigos, espero por vocês aí. Vem aproveitar. Parou de chover. Temperatura está em 10 graus. Temperatura agradável. Esperamos vocês.

0: Vou sortear mais um copo. Esse aqui é dos bão, hein?
1: Dá pra mim?
0: Mais um copo Stanley aqui da banda Ecos. Mas o negócio é o seguinte: esse aqui eu vou sortear pra quem fazer um stories bem bacana aqui da festa e nos marcar lá no Instagram. Banda Ecos Oficial. Banda Ecos com 2C Oficial. Nós vamos sortear esse copo lindo aqui, ó, meninas. Faz um stories ali, nos marca lá no Instagram. Eu vou ficar acompanhando aqui, tá bom? Nós vamos cantar os maiores sucessos dos 40 anos da banda Ecos. No final desse bloco, nós vamos sortear esse copo aqui. Faz um stories bem bacana da festa e nos marca lá, tá bom?

vamos ver quem é. Eu vi que teve várias aqui, pessoas que compartilharam, nos marcaram lá no Instagram. Deixa eu ver a primeira aqui. Taliane Luiza Stein. Taliane Luiza Stein. Aqui. Mas olha aí, ó. Mas muito obrigado a todo mundo que marcou aí. Vai lá, agora faz um stories com o copo, né? Só não vai beber demais. É? Vamos fazer a saideira. Faz de conta que eu sou ele da banda Ecos. Para todos vocês, vamos cantar.

0: da banda Ecos, dá um tchauzinho pra gente. Muito obrigado, Canela, muito obrigado, Serra Gaúcha, Vale do Paranhana também, muito obrigado, Verdes, Campos, Jefferson, toda a equipe.
1: Libera pra nós, Natan, aqui, oi. Show de bola, hein, gente, banda Ecos, esses meninos que eu tenho carinho. Nem tão menino assim, né? Vamos falar a verdade,
0: galo,
1: né?
0: Galo velho, galo velho.
1: Ah, mas não tô tão velho ainda, vai longe ainda. GG, parabéns, muito obrigado pela parceria com a Verdes Campos, tá? Toda essa turma que eu conheço, Pete, o Furlan, o Puff, toda a turma nova que eu tô conhecendo também. Banda Ecos, sucesso. E tem a música saideira, eu tenho que pedir a música que tá bombando na Verdes Campos. A galera vem pedindo pra caramba e a galera vai cantar junto com vocês agora. Lançamento, lançaram há pouco tempo e é um sucesso já grande demais. Eu quero... E essa história dessa música, onde é que surgiu isso aí? Bebinho, pode cair, pode lá, participação de Volney.
0: Uma coisa arada, né? Essa canção é uma composição do Santana, um dos maiores compositores do Brasil. É o compositor que mais está em evidência no sul do Brasil e também no Brasil também inteiro. A gente optou por gravar essa aí e trazer essa participação, que é um clássico. O Volney tem muito nome no mercado, todo mundo conhece, muito querido pelo pessoal. A gente resolveu trazer para brilhantar ainda mais essa música. Vamos cantar? Tu já sabe cantar ela?
1: Bora, bora aí. Ai, é muito alto.
0: Ah, com esse vozeirão só sai calmon, rainha, aquela coisa arada.
1: Deixa quieto, deixa pros artistas aqui. GG, muito obrigado, tá? Obrigado novamente, Banda Ecos, sucessos, peça na rádio, vocês que estão acompanhando no 97.9. Saideira da Banda Ecos, muito obrigado, a gente acabou atrasando um pouquinho, infelizmente atrasou devido a algumas complicações que tivemos aí no trânsito, tá? Mas tá aí os meninos, estão aqui, daqui um pouquinho tá subindo os meninos, que atrasado, culpa do Elton, ele que voltou aí, culpa dele. Bora então, GG, saideira então, música que bomba na Verdes Campos, a galera vai pedir mais ainda. Solta o

0: a gente tem que entregar aqui, tá? Então, tem que ser papum. Tem gremista hoje aqui? Oh, não tem gremista. Primeira vez que eu vou num evento que não tem gremista. Tem colorado? Tem. O resto é tudo turista, né? Ah, tá bom. Palmeirense tem? Oh, não tenho. Falei que não tem. E quem é que manda hoje aqui na festa colonial? São os homens ou as mulheres? São os homens ou as mulheres? Não ouvi. Vou dar um brinde para quem gritar mais forte. Vem cá, vem cá. Alessandro, vem cá, Matisse, vem cá.
1: Ok, ok. A pergunta é: o interior de Canela conta com uma fábrica de queijos, dos quais muitos são premiadíssimos. O nome dessa queijaria enaltece uma importante região do nosso estado, que, aliás, está comemorando 400 anos de história. Qual é o nome desta queijaria? Quem souber responder, a Rita vai lá e pega a resposta que eu vou levar. O prêmio.
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3: Amigo Roberto, né? É, falaram do Roberto, o programa pediu, tocou, você pede pelo WhatsApp e roda a música na sequência. Toca aí com Roberto Schmidt e pediu, tocou com Alex Zeller, que estará amanhã à noite ao vivo de Três Coroas.
4: É isso aí, daqui a pouquinho já vai estar pronto aqui. Ô Vini, fala um pouquinho. O Vini, que é o nosso... O Alex chegou, o Vini chegou, vai fazer um ano de rádio agora em setembro. Mas o Vini vocês já conheciam de outro lugar, né, gente? Do Na Balada. Conta pra nós como é que tá sendo a tua experiência na Verdinha na sexta-feira no Boliche.
5: Isso aí, Rita. Uma boa noite a todos. Uma alegria, né? Uma alegria ter esse público de Canela ouvindo a nossa programação, né, Chiquinho? O Chiquinho tá junto com a gente em sexta-feira à noite. E muita gente aqui da cidade de Canela acompanha tanto o Boliche Verdes Campos, que a gente assume às 6 horas, quando a Rita vai embora, né? A Rita deixa a programação, eu assumo, então, tocando aquela música legal, tocada no rádio. E depois das 7h30, mais ou menos, 7h, Chiquinho entra comigo aí para fazer música ao vivo. E já vou deixar o pessoal aí que toca, né, Chiquinho? Pode falar com a gente, quem toca violão, quem toca gaita, aquele músico escondido no quarto, tá na hora de sair do quarto, né? Tá na hora de ir pra rádio lá, falar com o Chiquinho, falar comigo, vai ter espaço bacana pros músicos locais aí poder mostrar o seu talento. Toda a sexta-feira, então, toda sexta-feira a partir das 7h30, todo mundo convidado para curtir a gente.
4: Ó, o chefe tá chegando, vem cá, chefe, vem falar aqui. Não, não, como é que não? Mas olha só. Gente, a gente quer agradecer a todo mundo que veio prestigiar nossa caravana nessa noite, que eu sei que muitos não vieram porque acharam que podia estar chovendo mais, a chuva parou, um monte de gente chegou, e também por estar contemplando mais uma vez a 32ª Festa Colonial. Agradecer também esse espaço que a gente teve nessa festa com a caravana hoje, com essas duas bandas maravilhosas, Banda Ecos e daqui a um pouquinho o musical RC cantando para vocês. A gente agradece de coração. Fala, Chiquinho.
6: A Rita conversa demais, pelo amor de Deus. Não cansa? Pessoal, como falou nosso amigo Vini, quem está cantando na noite, quem está se apresentando por aí, quiser ir lá com a gente todas as sextas-feiras, das 19h30 até as 21h, lá mostrar seu trabalho, mostrar sua agenda, seu número de telefone, para vender mais shows, para vender mais apresentações. Pode entrar em contato comigo, direto na Verdes Campos também, com o nosso amigo Vini, ou qualquer um da Verdes Campos lá. Você liga lá. E ó, tem vontade de me apresentar aí. A gente marca, vai agendar a sua sexta-feira, porque é só nas sextas-feiras, das 19h30 às 21h, tá? E voltando lá no Pix, lá para você ganhar o Pix na sexta-feira de manhã, você tem que, ó, quero um Pix com Chiquinho das Calçadas. Falando assim, você está concorrendo a R$100 toda sexta-feira de manhã. né? E aí a gente fica muito feliz quando uma pessoa ganha. Não é grande coisa, mas ajuda para um lanche, para um almoço, para qualquer coisa, tá bom? Obrigado!
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7: É mais ou menos isso.
3: 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Vini, fala mais um pouco para nós aí, Vini.
7: Daqui a pouco a banda sobe aí, né, para começar o evento deles. E lembrando, ô Chiquinho, me faz um pix para mim.
6: Toda sexta de manhã, Vini, é só concorrer lá. Quer um pix com Chiquinho das Calçadas e você já está concorrendo. Se não falar isso, né, não, a hora que mandar lá, não está concorrendo. Então, quer um pix com Chiquinho das Calçadas, toda sexta-feira de manhã, a banda está pronta? Jefferson, câmera com vocês.
8: Tá, a molecada já tá quase, né? Precisa de alguns ajustes aqui aí, mas o pessoal já tá chegando pra agitar. Chiquinho, tá fazendo um sucesso esse tal do Pix, hein?
9: Quem?
8: Não podia fazer um Pix pra galera hoje aqui, se soubesse cantar, por exemplo, a música do Chiquinho Show. Merecia um Pix, não?
6: Boa, boa. Quem cantar a música do Chiquinho Show aí vai ganhar um Pix de R$100 agora.
8: Essa, o Elton lembra. Deve lembrar ainda, porque essa aqui é do tempo do Toque Legal, viu? Do tempo do Toque Legal essa aqui. Anjo Mal, tu lembra? O Homem Quando Chora? É, regravou. Exatamente, regravou. Ela me abandonou, jogou meu sonho. Vamos, canta um pouquinho, vamos ver. Se alguém souber cantar a música do Chiquinho aqui, o Chiquinho vai fazer um pix. Te vira. Canta um pedacinho.
6: Vá, sim. Ela me abandonou, jogou meus sonhos pela janela. E eu aqui feito um palhaço, coração em pedaços, chorando por ela. Me pediu pra dar um tempo, coisa de momentos, disfarçando o final. O nosso amor está em crise, vive de reprise, meu anjo mau. 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E aí, alguém sabe ou não? É R$100 agora. Uma, dou-lhe duas, a pessoa não decorou, então deixamos para outra vez.
8: Eu nunca vi alguém torcer tanto para ninguém saber a própria música. Ah, tá. Ó, eu vou cantar para ti. Você entrou em minha vida. Ah, agora tu vem na escada aqui? Então eu vou lá embaixo, pera aí. Tu não vem aqui, eu vou lá. Ah, mas que eu vou. Não perco essa chance de fazer o Chiquinho pagar um pix agora, de cinquentão aqui, ó. Um pix de cinquentão do Chiquinho. Vamos ver se a Ana vai levar. Cinquentão. Ah, ele é pequenininho, 50 só. Outro vai perder a chance, vou dar para outro canto, ah. É. Ó, ela quer negociar. Todo o refrão, sem errar nada. Não, é a condição. É 100, valeu. Eu aumentei o dinheiro pra ti, tu não vai cantar agora, mulher. Vamos lá. Não, mas tem que ser o refrão. Essa música é minha, letra minha, tu não erra, pelo amor de Deus. Aquele cara lá tocou na época do Toque Legal, ó. Depois que eu saí. Vamos lá. Então vai lá.
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8: Ih, eu acho que não. Cantou só meia, costurou. Te dou uma segunda chance agora. Temos que baixar, né? Antes. Ah, tu vai cantar? Não, é pergunta, tem que cantar a música do Chiquinho. Tu tem uma outra música pra cantar. Mas agora tá valendo, o Pix, o Chiquinho tá fazendo o Pix, tem que ser a música dele. Qual a música que tu vai cantar?
9: Eu não era.
8: Submarino, ela quer cantar Submarino. Com chuva é Submarino mesmo. Submarino tá lançando uma música nova amanhã. Página Virada é o nome. Essa música foi gravada pela banda Solos do meu amigo Paulinho Maciel. Submarino estreia amanhã, lança em todas as rádios essa música. Qual? Não, qual é que tu vai cantar? Qual? Ele te trai? Mas os homens não traem, que é isso? Ah, não é o homem quem trai? Meu Deus do céu. Vem comigo no palco, vamos cantar, vem cá, vamos. Lá traz a sacola junto, não tem problema. Vem comigo, vamos lá. Vamos no palco, vem cá. Agora eu quero ouvir, porque isso aqui chamou a atenção. RC, não demora, pelo amor de Deus, que 9 horas nós temos que entregar aqui. Se a pluma, guris. Tá pronto aí? Tá pronto? Vamos lá. Chiquinho, ela disse que ela não aprendeu, mas promete que a próxima ela vai aprender a cantar a tua música. Mas ela vai cantar. Ela não sabe. Mas ela... Olha só. Ele te trai. Aí eu disse, tá, mas... Não, mas ele disse que não é os homens que traem. Aí que tá. Como é que é teu nome?
11: Renata.
8: Renata, olha...

fazer mais uma que também vai estar no nosso DVD, Bailão Jovem Guarda, e com certeza nos próximos dias será sucesso na Rádio Verdes Campos. Essa aqui, a galera do Rainha Musical participou com a gente. Meu bem, não me quer. Tenho certeza que vocês conhecem e vão gostar.

0: Está no ar a Voz do Brasil. As notícias do governo federal que movimentaram o país no dia de hoje.
1: Olá! Olá, boa noite.
2: Boa noite para você que nos acompanha em todo o país.
1: Quinta-feira, 23 de julho de 2026.
2: E vamos ao destaque do dia.
1: Governo contesta a decisão dos Estados Unidos de impor nova tarifa de 12,5% a produtos brasileiros.
2: E diz que o Brasil é reconhecido na Organização Internacional do Trabalho pelo combate ao trabalho forçado.
1: Restituição do imposto de renda.
2: Receita Federal abre amanhã consulta ao terceiro lote de pagamento.
1: Depósito será feito no dia 31 de julho, Thaisa de Araújo.
3: Para saber se a sua restituição foi liberada, basta acessar o serviço Meu Imposto de Renda no site da Receita Federal ou consultar pelo aplicativo oficial do órgão em celulares e tablets.
2: Ciência e inovação contra desigualdades.
1: Prêmio Jovem Cientista reconhece iniciativas que desenvolvem tecnologias de inteligência artificial com impacto social.
2: Sobre o assunto, conversamos com Olival Freire Júnior, presidente do CNPq.
4: Em princípio, todos os alunos do segundo grau da universidade, aluno de mestrado, aluno de doutorado, um jovem pesquisador já com doutorado, todos esses podem se candidatar.
1: Na apresentação da Voz do Brasil, Luciana Vasconcelos e eu, Ellen Bernardes.
2: E acompanhe a gente ao vivo, acesse radiogov.ebc.com.br ou o canal Gov na sua TV aberta.
1: Produtores rurais devem ficar atentos. Os imóveis cadastrados no Cadastro Ambiental Rural, o CAR, precisam ter as informações validadas ou corrigidas.
2: A consulta é simples e pode ser feita pela internet.
1: Quem não verificar possíveis pendências pode perder benefícios. Saiba como consultar a situação do cadastro.
5: Mais de 845 mil produtores rurais de todo o Brasil receberam notificação para validar as informações de seus imóveis no Cadastro Ambiental Rural. As notificações foram enviadas pelo gov.br. Para consultar se o imóvel tem alguma pendência, o proprietário deve acessar o site www.car.gov.br e consultar a caixa de mensagem da Central Proprietário Possuidor, como explica Henrique Dolabella, diretor do Cadastro Ambiental Rural.
6: A mensagem pode ser para validar a análise que o Estado fez, pode ser para retificar alguma informação que o Estado identificou que não estava corretamente declarada, ou pode ser para subir algum documento comprovando aquela informação. Em outros estados que não usam o sistema federal, que usam o sistema estadual próprio, aí ele vai ter que entrar no SICAR do estado, né, e cada estado vai ter o seu processo.
5: O CAR funciona como um mapa digital das áreas rurais e compõe uma base de dados para controle, monitoramento, planejamento ambiental e econômico e combate ao desmatamento. Atualmente, 8 milhões de propriedades estão inscritas no Cadastro Ambiental Rural. De acordo com Gabriela Gonçalves, coordenadora-geral da gestão do SICAR, o registro é obrigatório, gratuito e dá oportunidades para quem vive no campo.
7: É muito importante estar com o cadastro em dia e acompanhar as notificações da Central do Proprietário Possuidor, porque o Cadastro Ambiental Rural ele é obrigatório para o acesso ao crédito, ele também traz melhores condições de acesso ao crédito quando ele está regularizado. Então, é necessário e vale muito a pena acompanhar o Cadastro Ambiental Rural através da Central do Proprietário Possuidor.
5: Produtores do Acre, Rondônia, Pará, Tocantins, Mato Grosso do Sul, Goiás, Bahia, Espírito Santo, São Paulo e Santa Catarina devem acessar os cadastros ambientais.